0: Não dá para desprezar uma semifinal de Copa Sul-Americana, né? Eu lembro do início do ano, quando o Renato começou na Sul-Americana, ele falou assim: não, mas tem River Plate, tem Boca Juniors, é uma competição muito difícil, não dá para priorizar a Copa Sul-Americana, nem para pensar nela, porque não vai dar para chegar. Olha onde é que o Vasco está, né? Há uma vitória simples de se classificar para as semifinais. Pode vir o São Paulo, pode vir o Boca. E se vier o Boca, qual é o problema, amigo? Se tivesse vindo o River Plate, qual seria o problema, amigo? Problema nenhum, né? O Vasco da Gama é um gigante, está vivendo um momento realmente difícil. Mas o Boca também não está no auge da vida
1: Detalhe, por
0: financeira
1: exemplo.
0: dele, né, Peroni?
1: Um detalhe importante que pode ser mais animador ainda para o torcedor da Cruz de Malta, explosão, é que caso o Vasco passe para a semifinal, o Vasco tem dois cenários para decidir em São Januário, tem um cenário positivo para decidir em São Januário. Caso o São Paulo consiga eliminar o Boca, o Vasco joga primeiro em casa e fecha o confronto jogando no Morumbis, mas caso a equipe argentina se classifique, explosão inverte. O Vasco joga primeiro na Bombonera, como foi com Santa Fé, e fecha a sua classificação para a final ou não, jogando em São Januário. Isso se dá pelo fato, explosão, porque o São Paulo é uma equipe da Sul-Americana e fez uma campanha melhor do que o Vasco na primeira fase. E caso seja com Boca, isso inverte, porque o Boca Juniors vem da Libertadores, então não é uma equipe da Sul-Americana, assim como Santa Fé. Então, esse detalhe: caso o Boca Juniors classifique para cima do São Paulo, o Vasco decide a sua classificação numa possível ida para a final, jogando em São Januário. Explosão.
0: É, a verdade é que o São Paulo reagiu, né? Vem aí de duas vitórias seguidas, mas estava vivendo um momento muito ruim. São Paulo chegou a ficar 10 jogos sem vencer na temporada. Olha o Marino saindo, ó. Olha o Marino saindo. O torcedor fez questão de esperar o Marino sair só para xingar o Marino. Agora ele entra no túnel aqui. Aí sim o torcedor vai embora. Torcedor do Santa Fé esperou o Marino sair só para poder xingar o Marino Inestrosa pela última vez. Então é importante essa informação do Pierone, né? Eu não abriria a mão da Copa Sul-Americana hoje. O Pedro Emanuel foi inteligente, trouxe para cá um time forte, né? Do time titular, só o Piton, mesmo assim, porque o Cuiabano está lesionado. No mais, o Vasco veio sem nenhum titular. Time titular hoje, o Léo Jardim também, claro, mas o goleiro é uma outra história, né? O time titular é Paulo Henrique, que entrou no segundo tempo, é Cuesta, que nem viajou, Robert Renan, que não entrou, e Piton. Esse jogou a partida quase inteira, saiu aqui na metade do segundo tempo. No meio, o Vasco tem tido Sosa, que entrou no segundo tempo, tem tido Tietê, que entrou no segundo tempo, tem tido Thiago Mendes, que estava suspenso, não jogou hoje. E no ataque, você tem o Adson, você tem o Colídio, que na Sul-Americana não pode jogar, porque já participou das oitavas pelo River Plate, aí não pode mais se inscrever, né? E você tem o Andrés Gomes, outro colombiano que nem viajou. O Cuesta e o Andrés Gomes nem vieram para cá. Então o Vasco ganhou uma semana inteira, talvez até olhando, né, Peroni, o fato do Grêmio não ter jogos no meio de semana. O Grêmio não está nas Copas mais, já saiu da Sul-Americana. Então, pensando nisso, Pedro Emanuel falou: pô, se eu boto os caras na altitude para um jogo duro, o meu time vai, mesmo que o jogo seja na terça, vai com uma desvantagem física em relação ao Grêmio no jogo da Arena. Como o jogo de terça é São Januário, né, o Vasco vai ter jogado no sábado em Porto Alegre, joga terça em São Januário e depois só joga sábado em São Januário de novo, não tem viagem, não tem desgaste de viagem, né? Não tem altitude, eu imagino que ele possa pelo menos mesclar as peças. Agora, o time de hoje deu conta do recado. O time de hoje dominou o jogo em vários momentos, brigou de uma forma de igual para igual com o Santa Fé, sendo superior em vários momentos, e só não matou o jogo porque o Spinelli perdeu uma oportunidade que, convenhamos, né, Gabriel Peron, não é uma oportunidade para ser perdida. Ele invadiu sozinho, teve calma para ajeitar a bola com a cabeça, colocar no chão, invadir e bater em cima do goleiro. A bola voltou nele, foi para fora, nem no rebote o Spinelli deu sorte. Mas era o momento, o jogo ainda obviamente estava 0 a 0, até porque terminou empatado, né? Mas era um momento em que o Vasco podia ter colocado, né, uma pressão para cima do Santa Fé, feito o time colombiano abrir mais até do que abriu e, quem sabe, né, sair daqui com um resultado melhor. Mas o 0 a 0 está longe de ser um resultado ruim, está longe de ser um resultado que não tenha valido. Valeu, e valeu muito para o Vasco da Gama aqui na altitude. Peroni.
1: É isso, explosão. Concordo perfeitamente. Até pensando nessa sequência agora de jogo no Sul, que eu acho que o Vasco fez certo em priorizar, não abriu mão da Sul-Americana, mas mandou uma escalação hoje competente para duelar contra a equipe colombiana e voltar para o Rio de Janeiro com uma classificação ainda viva. Então, acho que o Vasco acertou na sua escalação de hoje. Acho que a prioridade tem que ser o jogo contra o Grêmio, sim. Mas analisando a tabela, explosão, analisando esse momento que vão vir esses jogos, que vão vir perto da data FIFA, é perfeita a sua colocação. É jogo contra o Grêmio no final de semana, depois o Santa Santa Fé de novo em São Januário, e o Vasco não vai precisar viajar, vai ter outra sequência em São Januário contra o Curitiba, e depois disso vai ter uma pausa para os jogadores na data FIFA. Então, eu acho que é por aí, tentar jogar com o time titular, tentar jogar com o seu melhor, porque o Vasco pode, nessa semana, tentar essa sobrevida no Brasileiro, jogando um jogo direto contra o Grêmio, lembrando que nesse momento o Vasco é o 17º colocado do Campeonato Brasileiro, e a equipe do Grêmio é a 15ª, a diferença entre as duas equipes é apenas 3 pontos, o Grêmio tem 28 pontos contra 25 da equipe de São Januário. Então, caso o Vasco consiga a sua primeira vitória fora de casa, jogando lá na Arena, Explosão, o Vasco empata com o Grêmio e coloca e volta a ganhar sobrevida nessa luta contra o rebaixamento, lembrando que a equipe de São Januário tem um jogo a menos contra a Chapecoense, que deve ser realizado durante a data FIFA também. Então, eu acho que é um momento pro Vasco tentar focar, e eu acredito, Explosão, não sei se você concorda, mas eu tenho essa opinião, que é óbvio que se o Vasco mandar uma equipe titular ou uma equipe mista, um pouco mais com jogadores titulares para jogar com o Santa Fé, o Vasco obviamente tem tudo para classificar. Mas caso o Pedro Emanuel opte por priorizar o Brasileiro mais uma vez, o jogo contra o Curitiba em questão, eu acredito que se o Vasco manda uma escalação parecida com essa em São Januário, o Vasco ainda assim é o favorito para classificar a Explosão, porque a gente vem batendo nessa tecla. O Vasco é o 17º colocado do Campeonato Brasileiro. O Vasco conseguiu eliminar o Olímpia na última fase, ganhando por 4-1 no Paraguai, e não foi com seu time 100% titular. E hoje é a mesma coisa. O Vasco pegou um time tradicionalíssimo do futebol sul-americano, uma equipe grande na Colômbia, e ao meu ver ficou muito claro que o time reserva do Vasco é um time igual ou superior à equipe do Santa Fé. Então é óbvio que se o Vasco botar sua força máxima, se o Vasco mesclar o seu time em São Januário, mas botando mais titulares como o Sousa, como o Andrés Gomes, é óbvio que o Vasco vai ficar ainda mais favorito. Mas caso o Pedro Emanuel opte por uma escalação parecida com essa, Explosão, eu acho que o Vasco ainda tem totais condições, inclusive até um pouco de obrigação, de se classificar jogando em São Januário.
0: Talvez reforçar a zaga, né? Porque eu acho que o torcedor do Vasco ficou meio apavorado, não pelo Lucas Freitas, que tem tido boas atuações. A gente tem que tirar o chapéu pro Lucas, né? Ele tem ido bem demais toda vez que é acionado, mas o Saldívia, ele tem um histórico que não o recomenda, essa é que é a grande realidade. Hoje até que não foi mal, deu uma escorregada ali e quase cedeu o gol pro Fagundes, mas foi, pelo menos dos que eu lembre, o único erro mais gritante do Alan Saldívia naquele escorregão dele, mas que deve ter dado gelo na espinha quando o torcedor viu a dupla do Lucas sendo o Saldívia. Isso deve, hein, Peroni?
1: É excelente ponto, Explosão. É o segundo jogo do Lucas Freitas seguidos que ele vai muito bem. A gente fez aquele Vasco Cruzeiro em São Januário, Explosão, quando o Vasco vence por 3-1. O Lucas Freitas, inclusive, faz um gol, e nem só por isso. Pra mim, o Lucas Freitas foi o melhor em campo naquele confronto, junto com o lateral esquerdo Cruz Maltino e Lucas Piton. O Lucas Freitas fez uma partida muito segura, muito sólida, foi muito bem no sistema defensivo, conseguiu fazer o seu golzinho também, que ajudou o Vasco a abrir 2-0 no placar, fez uma partidaça. Depois disso, ele voltou pro banco de reservas. O Vasco, nos seus próximos jogos, escalou novamente a sua dupla titular Carlos Cuesta e Robert Renan, só que o Saldívia é um jogador que está praticamente, Explosão, fora dos planos do Vasco. Por que praticamente? Porque o Saldívia, recentemente, ele parou de ser relacionado, e quando o Vasco da Gama tem todos os seus defensores à disposição, Piton, Carlos Cuesta, Lucas Freitas, o Saldívia geralmente ele é a quarta opção ou nem é relacionado. Muitas vezes ele é preterido até mesmo pelo garoto da base, campeão do sub-20, campeão brasileiro, que é o zagueiro Bruno André. Só que hoje, até por ser um jogo fora de casa, um jogo de experiência, o professor Pedro Emanuel optou por voltar com o Saldívia, mas eu acho que a vida do zagueiro no Cruz Maltino, Explosão, tá se encerrando, a vida útil dele, porque o Vasco tá muito perto de anunciar o zagueiro Gabriel Pereira, do Copenhague. Inclusive, uma curiosidade, Explosão, é que o defensor, que joga pela direita também e deve vir pra poder disputar a vaga com Carlos Cuesta, ele postou na sua rede social, no seu Instagram, assistindo o jogo do Vasco da Gama. Então ele basicamente garantiu o acerto. Vamos lá, Explosão.
0: Chegou o Pedro Emanuel, vamos acompanhar, né, primeiro com áudio, depois com a imagem, de acordo com o regulamento. Pedro Emanuel ao vivo.
2: Pedro, antes de mais, boa noite a todos. Respeito a sua opinião, mas nós temos feito muitos bons jogos no Brasileiro. Só não temos conseguido os resultados condizentes com isso. Mas isto é a minha opinião. Eu respeito, mas
3: agora também põe a torcida toda nisso, porque a torcida também tem outra opinião. E isso viu-se no último jogo com o Fluminense, que perdemos, demos a vida, e a torcida percebeu que nós fizemos tudo para conseguir ganhar o jogo. Isso é uma história que nós temos que começar a desmontar, porque às vezes criamos aqui rótulos e as coisas não são bem assim. Acho que é importante esclarecer. E hoje, de facto, viemos com a humildade de quem quer disputar a eliminatória. Primeiro, sabíamos que íamos encontrar o Santa Fé, que é uma equipa muito forte em casa, como o senhor disse, e respeitamos isso, soubemos nos preparar para isso. O início do jogo foi difícil para nós, dadas as condições também, 2.600 metros de altitude, a adaptação ao início do jogo nunca é fácil, e de facto o Santa Fé entrou forte, empurrou-nos para trás, nós não conseguimos ter bola, não tivemos a capacidade de ter a bola, mas a partir do momento queremos ali, tivemos a situação do golo anulado, que também nos ajudou bastante animicamente e até mentalmente a reentrar no jogo, e a partir do momento em que conseguimos pôr a bola no chão, porque sabemos que a bola aqui na altitude é muito mais rápida e temos que pensar mais rápido, porque o ar é rarefeito e por isso mesmo há menos oxigênio a chegar ao cérebro, e isso levou algum tempo a adaptar. A partir do meio da primeira parte conseguimos adaptar, conseguimos pôr os nossos jogadores com qualidade a ter a bola, criamos algumas situações próximo da baliza do Santa Fé, nomeadamente escanteios e bolas mais próximas, mas sabíamos sempre que o Santa Fé é uma equipa muito experiente, com muita qualidade individual, em que a qualquer momento poderia nos surpreender. Mantivemos sempre bem, acho que a equipa se manteve sempre focada, e manteve-se sempre viva no jogo, algum cansaço depois ali na segunda parte. Tivemos duas boas situações, uma para podermos marcar na segunda parte, uma pelo Spinelli e outra pelo Bruno, evidentes. Santa Fé teve duas muito boas em dois escanteios seguidos, por isso no final o resultado tem que se aceitar, e levámos o jogo para a segunda mão conforme pretendíamos, com tudo em aberto, com uma boa prestação da nossa parte, com uma equipa que, apesar das condicionantes, se apresentou fresca, disponível e com uma humildade muito grande. E acho que isto é mérito deste grupo de jogadores, do trabalho que eles fazem, deste staff que os apoia diariamente, e vamos continuar, porque, como eu disse, vamos tentar disputar todas as frentes onde estamos, e hoje demonstramos aqui que estamos bem vivos nesta competição.
4: Meu nome é professor Edir Machado, canal sobre as pernas. Professor, foi vinculado essa semana o nome do Richarlison, né? Os torcedores gostaram, enfim. O nome agrada a diretoria, agrada a comissão técnica?
3: Meu silêncio, eu acho que diz tudo por mim. Eu trabalho com quem tenho aqui, são jogadores que eu respeito muito, são jogadores que toda a gente conhece, mas não estão aqui, eu não me acho sequer no direito de comentar algo que não faz parte do nosso dia-a-dia, que não faz parte da minha realidade. Portanto, desculpe lá não lhe responder, mas é assim que tenho que lhe responder, porque é isto que eu sei neste momento que lhe posso dizer.
5: Boa noite, Sidão Marinho, do Litoral News. A gente viu na reta final do jogo duas defesaças do Léo Jardim, uma defesa muito aplicada, eu até falava na nossa transmissão, que o Vasco tem ativado esse modo copeiro. E não só um modo copeiro, é um modo de time campeão, de fato. Você está enxergando isso na sua equipe também? Porque você está a 5 jogos levantar uma taça de Sul-Americana. A 4 agora. Está a 3 jogos levantar uma taça de Copa do Brasil. Você está vendo essa resposta da sua equipe nesse lado copeiro, mas um lado que tem mostrado que é um lado de time campeão também. Por mais que não tenha levantado uma taça, está se mostrando um time preparado para levantar essa taça. Obrigado.
3: E vou lhe dizer ainda mais, não acho que isso seja um rótulo que nós neste momento queiramos, eu acho que queremos é o rótulo de equipa competitiva, isso sim, em todas as competições onde estamos inseridos. E eu respondi aqui ao seu colega ainda há pouco, que infelizmente no campeonato não está a surtir os resultados finais conforme nós pretendemos, mas é com este trabalho, com esta dedicação, com esta competitividade no próprio grupo, cada um deles a saber que quando tem que jogar tem que responder, porque o nível está muito alto, a equipa está muito competitiva, hoje demonstrou-se mais uma vez isto, senti uma enorme confiança na forma como a equipa trabalhou durante o jogo, quando teve a bola, quando não teve, soube estar por baixo do jogo, soube sofrer, porque este Santa Fé é uma equipa em casa muito forte e nós soubemos sofrer, e o sofrer não é levar pancada, o sofrer é correr atrás, é nos unirmos, é trabalharmos em conjunto para conquistar a bola novamente, e depois, a espaços, fomos ganhando confiança com a bola, porque, de facto, era isso que necessitávamos, porque para jogar aqui tinha que ser dessa forma. E acho que todos os jogadores meteram o modo competitivo, isso é de orgulho para mim enquanto treinador, e que me cria muitas dificuldades, porque depois para fazer o próximo 11 aqui
4: é uma complicação grande, mas tenho muito orgulho disso, muito orgulho do trabalho que estamos a fazer em conjunto, num clube que precisa de naturalmente voltar a ganhar mais vezes, uma torcida que está sedenta de vitórias e que nos tem apoiado para que isso possa acontecer, e nós estamos a trabalhar nesse sentido. E acho que, além de modo copeiro, como o senhor diz, e bem, temos um modo competitivo que é grande e que nos eleva o nível qualitativo.
6: Buenas noches, profesor Dos Santos, Claudio Hernández del equipo titular de Todelar. Estamos en directo a esta hora por Voz de Bogotá 9:30. Profe, si decimos que el resultado al final es parejo por lo que hicieron ustedes en la primera parte y por la reacción de Santa Fe en el segundo, ¿estamos muy lejos de esa realidad del partido que usted vio? Muchas gracias.
4: En parte sí, en parte concordo con lo que dice. En la primera parte entró fuerte, como yo dije, o Santa Fe. Não materializou, teve ali a situação do golo que não é válida, porque o VAR interviu, e bem. Equilibramos o jogo, mas não criamos muitas oportunidades na primeira parte. Na segunda parte, Santa Fé cresceu, deu-nos mais algum espaço para nós podermos ter a bola, e criamos duas boas situações de golo, podemos fazer golo com o Spinelli e com o Bruno. Mas também reconheço que o Santa Fé teve duas delas flagrantes, como disse aqui o seu colega, com duas excelentes intervenções, que nos manteve no jogo para conquistarmos este empate. Foi o Léo teve duas intervenções que durante praticamente todo o jogo não teve, mas naquele momento foi decisivo para nós, que estava mais perto do final, e acho que no final sim, que o empate acaba por ser justo em função daquilo que se desenrolou no jogo. E dar os parabéns aos meus jogadores, porque não é fácil vir jogar aqui contra esta equipa, com a qualidade que tem, e eles foram bravos, foram guerreiros, tiveram qualidade, mostraram que estamos dentro da eliminatória e que queremos disputar esta competição até ao final. Obrigado.
0: Bom, tá aí o Pedro Emanuel, né, falando na coletiva que a Litoral News acompanhou com exclusividade aqui direto de Bogotá, no El Campín. E o Pedro Emanuel é muito consistente nas respostas dele, né, em relação ao que está planejando da temporada. Inegavelmente, o Sidão foi muito feliz na pergunta. O Vasco tem mostrado essa característica que vai além de um time copeiro, né? Eu falava isso antes da coletiva. Não dá para desprezar a chance de ser campeão da Copa Sul-Americana, gente. Na Copa do Brasil tem o Palmeiras pela frente em novembro. Quinta-feira vai sair o sorteio dos mandos de campo. Quem joga a primeira em casa e quem joga a primeira fora, né? Vai haver sorteio na sede da CBF. Claro que o Palmeiras é um timaço, mas não é imbatível. O próprio Vasco do Renato ganhou do Palmeiras em São Januário no começo do Campeonato Brasileiro. Então é possível ganhar do Palmeiras e ir para a final da Copa do Brasil contra o Atlético Mineiro, contra o Grêmio. E na Sul-Americana pode vir um grandão do outro lado também. Aliás, vem de qualquer jeito um grandão, né? Porque o São Paulo merece respeito. O Boca é um time que está num processo de recuperação, mas eu não abriria, Pierone, mão de jeito nenhum desse sentimento que ano passado já tomou conta do torcedor do Vasco, de que o título podia vir, e quase veio contra o Corinthians, não veio por detalhes. Mas eu acho que esse ano o Vasco, eu não sei, cara, a gente percebe, né? Essas defesas do Léo Jardim são aquelas defesas que mostram um time que tem cara de campeão, tem jeito de campeão. Eu não desprezaria as Copas, eu sei que cair no Brasileiro é uma tragédia. Cair no Brasileiro é impensável, inimaginável cair no Campeonato Brasileiro. Mas eu entendo o sentimento do torcedor. Eu acho que o Pedro manifestou um pouquinho isso na resposta ao Sidão. Ele quer ser competitivo em todas as competições. Nas Copas ele está sendo. E fez um parêntese. No Campeonato eu não estou conseguindo fazer meu time entrar nesse ritmo de competição. É não trocar o chip, amigo. É trocar, porque dizem que troca o chip, né? Para jogar um campeonato e jogar outro. O chip é diferente. Deixa o chip copeiro para o Campeonato Brasileiro. Foi assim que o Vasco jogou contra o Cruzeiro. Com o mesmo chip copeiro, brigador, dedicado o tempo todo, né? Eu acho que é a grande saída. Há limitações do elenco? Ninguém está aqui para discutir isso. Mas também há reforços chegando. Não quero nem falar do Richarlison, Pedro Emanuel não quis nem responder a pergunta, porque é uma possibilidade, mas a janela está fechando, hoje é dia 9, janela fecha depois de amanhã, Né? Então, não é fácil trazer o Pombo, né, para jogar no Vasco da Gama. Mas os reforços que a diretoria conseguiu trazer são reforços que somam. O Colídio soma, não pode jogar Sul-Americana, porque estava no River. Mas o Sosa é um gigante. O Colídio, quando joga, está muito bem. Esse Bruno

0: de semana só o próximo, o Vasco pega a equipe do Curitiba no dia 19. E depois disso, a equipe do Gigante da Colina só volta em campo no próximo mês. Vai ter bastante tempo por causa dessa super data FIFA. Tem um burburinho, explosão que ainda não foi confirmado, de talvez a CBF colocar o jogo entre Vasco e Chapecoense para essa data FIFA. Lembrando que as equipes não se enfrentaram por causa dos playoffs da Sul-Americana. O Vasco tem esse jogo atrasado contra a equipe de Santa Catarina. Então pode ser que a equipe, durante essa pausa para a Copa, entre em campo. Mas de qualquer jeito, é uma boa pausa. E se você for ver, explosão, o Vasco classifica contra o Vitória com time mesclado. O Vasco classifica na Sul-Americana também contra o Olímpia, jogando tanto em São Januário quanto no Defensores del Chaco com time mesclado. Então é óbvio que no jogo contra o Fluminense, explosão, eu senti o time do Vasco um pouco cansado na segunda etapa. O Vasco jogou com muita força, com muita vontade. Sabe aquela situação do alto risco, alta recompensa? Eu acho que o Vasco jogou assim. O Vasco fez um primeiro tempo contra o Fluminense, que foi muito superior, só que não conseguiu fazer um gol. Só que é aquela questão: é um time de linha alta, é um time que marca em cima, é um time que pressiona muito. E como o Vasco não conseguiu fazer o gol, o Vasco não conseguiu voltar para a segunda etapa um pouco mais tranquilo, um pouco mais recuado para poder segurar o placar. Então eu acredito que o time cansou muito naquele confronto. Mas levando em consideração o calendário e o momento do calendário, para mim, o Vasco tem totais condições de classificar para a semifinal e lá na frente pensar, explosão. É óbvio, é óbvio. Eu bato muito nessa tecla. O torcedor cruzmaltino, torcedor de time grande, gigante que é óbvio, explosão, que ele quer ser campeão. Ele quer ser campeão da Sul-Americana, ele quer ser campeão do Campeonato Brasileiro, ele quer ganhar a Copa do Brasil. Só que, ao meu ver, é muito pior você cair mais uma vez para a Série B do que você ficar mais um ano sem gritar campeão. Por que, explosão? Porque quando você analisa o cenário hoje do Vasco da Gama, com uma possível venda, com possíveis reforços, eu acho que naturalmente nos próximos anos o Vasco tem tudo para voltar no seu lugar de origem, explosão. Porque essa janela da equipe com essa parceria com o Lamar, que é cada vez mais avançada, o Vasco trouxe o Sosa, que é um capitão e campeão de Sul-Americana com a equipe do Racing. O Vasco foi na Argentina e trouxe o Colídio, que era um jogador experiente do River Plate. O Vasco contratou o Alan Lescano, que era o capitão e camisa 10 do Argentino Júnior. O Vasco contratou o Bruno Duarte, que é um jogador de experiência e que jogava na equipe do Estrela Vermelha da Sérvia, que é um gigante do futebol europeu e um gigante do futebol sérvio. Então tem uma mudança. Nessa reta final de janela, explosão, o Vasco sonha muito alto e mira a contratação do Richarlison. Então, ao meu ver, o Vasco tá mostrando um caminho, explosão. Só que para esse caminho ficar cada vez mais bonito, ficar cada vez mais pavimentado, o Vasco não pode cair de jeito nenhum para a Série B. Então, acredito que nos próximos anos, naturalmente, o Gigante da Colina voltará ao seu lugar que nunca deveria ter saído. Mas nessa sequência em específica de Grêmio no Sul, Santa Fé em casa, Curitiba em casa e data FIFA, eu acho que o Gigante pode mandar pode mandar a sua melhor versão para buscar sua classificação em casa. E por que não, explosão, sonhar com uma semifinal de Copa Sul-Americana?
1: É, e os reforços chegando, o elenco vai melhorando a qualidade, né? O elenco vai dando ao treinador umas opções um pouco melhores. Isso vai ajudando, né? A chegada do Gabriel para a zaga pode melhorar esse setor, né? Que fica. O Lucas Freitas está muito bem, a gente já sinalizou isso, né? Mas é um setor onde o Vasco ainda se ressente de uma confiança, de uma segurança nos jogadores que são as alternativas. Diga, Gabriel.
0: Só um ponto, né? Cada classificação na Copa Sul-Americana, o time pode trocar três jogadores para a próxima fase. Como você falou muito bem, o Vasco, muito provavelmente, por um erro da Conmebol com o River Plate, o Vasco não poderá escrever o Colídio. Nessa fase agora atual, por exemplo, a equipe de São Januário escreveu o Santiago Sosa, o Vasco escreveu também o Bruno Duarte e escreveu um garoto da base, o Helder, que está voltando de uma lesão no joelho. Mas na próxima fase, caso o Vasco chegue na semifinal, a equipe poderá escrever o Alan Lescano, do Argentino Júnior, o Gabriel Pereira, que tá vindo da equipe do Copenhague, e por que não, explosão, essa última vaga ser ocupada pelo Richarlison ou Pombo?
1: É, seria ótimo, né? Seria um sonho ver um jogador do poste do Richarlison vestindo a camisa do Vasco da Gama nessa temporada. Agora, Pierone, eu sei que você já fez em outras oportunidades, né, esse elogio, né, mas eu era muito reticente com relação ao Pedro Emanuel, até porque estava lá em Portugal, né, durante a Copa, naquela intertemporada que o Flamengo fez lá, a gente foi acompanhar, e eu ouvi muitos comentários negativos com relação à vinda do Pedro Emanuel, né. O Vasco queria trazer o Franklin, chegou a negociar com o Franklin, né, mas estava exatamente naquele momento turbulento, né, com a intervenção feita pela justiça no Vasco da Gama, e aí o Franklin tinha acertado a vinda para o Vasco, acabou continuando no Botafogo, onde logo depois foi demitido. O Franklin já é um cara de um lastro maior, acompanhou, né, o Arthur Jorge durante muito tempo, foi auxiliar direto do Arthur Jorge no Botafogo, né, e muita gente destacava essa troca do Franklin do Botafogo para o Vasco da Gama, e muita gente elogiava isso, né? Muita gente elogiava essa possibilidade. Acabou não acontecendo por N problemas. E o Pedro Emanuel, quando foi contratado pelo Vasco, eu estava lá em Portugal e vi uma repercussão na imprensa.

dizendo assim: opa, não é o treinador para o Vasco, né? Um treinador que não se provou nem em Portugal, mas quero dar a mão à palmatória, né? Porque o Pedro Emanuel tem feito um grande trabalho, tem conquistado o torcedor aos pouquinhos. Eu vou ouvir o Perone já, vou me despedir do torcedor da Ondas, na região dos Lagos. A gente volta amanhã no programa do Amaury Valério e quinta no jogo do Flamengo para a galera da Ondas. Valeu, Davi Carvalho! E seguimos aqui na Litoral News, né? Pra...

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0: Muito obrigado. Obrigado, BC. Obrigado, Camboriú.
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1: Não tem jeito, meu compadre. Vambora. Ela vacilou comigo, nós estamos aí, né? Tudo certo.

0: Caraca, meu irmão, obrigado. Coisa linda.
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1: Misturadinho, moleque. 3.

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0: Obrigado, meu Luciano Mais.
1: Bom do céu, tamo junto, meu pai.

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0: Boa noite, Uberlândia! Faz barulho aí, Uberlândia, que eu quero ouvir!
1: Que coisa linda, galera!
0: Obrigado!
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0: 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Muito boa noite a você, amigo ouvinte, aqui na Rádio Ondas 97,7 FM. Estamos com um encontro alternativo nesse período eleitoral. É o Café com Cristo noturno a partir de agora, sempre à meia-noite. A gente se encontra por aqui com alegria, mais uma palavra de fé, amor e esperança. Boa noite, Pastor Neemias Lima.
1: Boa noite, Leandro França. Que alegria. Eu sei que alterou um pouco aí a questão da legislação eleitoral, mas a alegria é a mesma. E o nosso programa agora de noite tem um compromisso: levar até você uma palavra de fé, amor e esperança, para que você tenha uma noite de paz, de descanso, para ter um dia muito radiante logo a seguir. Deus te abençoe e fique com a gente nesse período. Vai ser bênção.

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0: Olá, queridos, olá, queridas. Chegamos com mais um Café com Cristo. Jesus é totalmente suficiente, parte 8. Colossenses 1, 13 e 14 registra: Ele nos libertou do poder das trevas e nos transportou para o reino do seu Filho amado, em quem temos a redenção, a remissão dos pecados. A obra suficiente de Jesus em nossa vida contempla duas realidades. A primeira é que fomos libertos do poder das trevas. As trevas não têm mais domínio sobre nós. O pecado que antes trazia prazer, agora provoca dor e repulsa. A segunda realidade é que fomos transportados para o reino de seu Filho amado. Ser liberto do poder das trevas, mas continuar em seu reino era risco para nós. Recebemos na libertação do poder das trevas um visto aprovado de entrada no reino da luz. Nenhuma autoridade do mal pode nos impedir a entrada. Ainda recebemos sua influência, mas não fazemos mais parte de seu reino. O Filho amado nos garantiu a redenção. A redenção é a libertação de um prisioneiro com pagamento de resgate. Fomos comprados, não com prata e ouro, mas com o precioso sangue do Cordeiro. E a obra completa. Deus zerou os nossos pecados com o total perdão. Celebre a Deus, você não faz mais parte do reino das trevas. Com a bênção do eterno Neemias Lima, pastor da Igreja Batista no Braga, Cabo Frio.
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0: Eu quero ler com você a Bíblia, a Palavra de Deus, no Evangelho de João 20, de 19 a 29. É um texto muito interessante, e à medida que eu ler, eu vou pontuar alguns ensinamentos. Vamos caminhar juntos? O verso 19 diz assim: chegada, pois, a tarde daquele dia, o primeiro dia da semana, então quer dizer, no domingo, e as portas fechadas, onde os discípulos, com medo dos judeus, se tinham ajuntado, chegou Jesus e pôs-se no meio deles e disse-lhes: paz seja com vocês. E dizendo isto, mostrou-lhes as suas mãos e o lado, de sorte que os discípulos se alegraram vendo o Senhor. Disse-lhes, pois, Jesus outra vez: paz seja com vocês. Assim como o Pai me enviou, também eu envio vocês. Olha só que interessante, outra pontuação que quero fazer. Quando Jesus chegou no meio dos discípulos, depois de ressuscitado, a primeira palavra que ele falou foi esta: paz seja com vocês. O que mais Jesus deseja oferecer ao homem é a paz interior, a paz que excede todo entendimento. Se no seu coração hoje, se na sua vida, na sua família, no seu lar, está faltando paz, Jesus quer oferecer a paz que Ele tem para você. Não apenas uma declaração formal, como a paz do Senhor, mas uma experiência de vida em que você desfrutará da paz permanentemente. Então, quando Jesus disse isso, assoprou sobre eles e disse-lhes: recebam o meu Espírito, ou Espírito Santo. Aqueles a quem vocês perdoarem os pecados, estes serão perdoados, e aqueles a quem vocês retiverem
7: também serão retidos. Ora, Tomé, um dos 12 apóstolos, chamado Dídimo, não estava com eles quando veio Jesus. Então vamos recordar, Jesus chegou, depois de ressuscitado, no meio dos discípulos, apareceu miraculosamente, ninguém precisou abrir a porta, ele disse, Pai, seja com vocês, mas um discípulo não estava lá, um apóstolo não estava lá, era Tomé. Tomé faltou àquela reunião daquele domingo. Quem sabe ele estava fazendo alguma atividade, e até alguma atividade necessária, mas ele faltou à reunião. Ele faltou ao encontro da congregação. É muito perigoso quando alguém falta ao encontro da congregação. Sabe por quê? Porque os discípulos, quando Tomé apareceu depois, disseram assim, olha, nós vimos o Senhor. Contaram a notícia para Tomé. Disseram, Tomé, você não sabe da maior. Jesus esteve aqui. Jesus veio aqui. Jesus esteve com a gente. Mas aí Tomé parou e falou assim, não, eu não acredito. Isso pode ser uma fake news, uma mentira. Mas não é? O discípulo, não, nós vimos o Senhor. Aí Tomé falou assim, se eu não vir o sinal dos cravos em suas mãos, se eu não puser o meu dedo no lugar dos cravos e não puser a minha mão no seu lado, de maneira nenhuma o crerei. Olha só, Tomé duvidou. Tomé encheu o coração de dúvida. E aí ele fez essa declaração. 8 dias depois, quer dizer, uma semana depois, eles estavam outra vez reunidos e ali com eles estava Tomé. Jesus chegou com as portas fechadas, apresentou-se no meio deles e disse o quê? O que que Jesus quer apresentar às pessoas? Jesus disse assim, paz seja com vocês. Olha só que lindo. Mais uma vez, Jesus declara, eu quero que vocês tenham paz. E aí Jesus dirigiu-se diretamente a Tomé e disse assim, Tomé, põe aqui o teu dedo e vê as minhas mãos, chega a tua mão e põe-na no meu lado, e não sejas incrédulo, mas crente. Olha que repreensão! Jesus falou diretamente com Tomé sobre a sua incredulidade, e aí disse: não seja incrédulo, mas seja um crente. Olha, será que há algum Tomé hoje ouvindo esta mensagem? Que não acredita, que não crê, que não quer crer? E aí Jesus acrescenta algo assim muito interessante, porque todos nós classificamos Tomé como aquele que duvidou, mas Jesus o chamou de incrédulo. A dúvida tem até um certo sentido, não é? Que a gente pode pedir a Deus que confirme, a gente pode querer uma prova maior. Agora, ser incrédulo, aí é mais triste. E Jesus, então, repreendeu Tomé e convidou-o a vencer a incredulidade. Meu amigo, minha amiga, você que me acompanha agora, será que hoje Jesus está dizendo para você, olha, você precisa vencer a sua incredulidade. Você quer sepultar a incredulidade que está insistindo em reinar no seu coração? Você quer abandonar essa incredulidade que insiste em tomar conta da sua mente? E o curioso aqui é que quando Jesus falou com Tomé dessa maneira e disse para ele, põe aqui o teu dedo, vê as minhas mãos, chega a tua mão, coloca aqui no meu lado, não sejas incrédulo, mas crente, Tomé respondeu e disse-lhe, Senhor meu e Deus meu. Essa declaração, Senhor meu e Deus meu, era uma declaração de fé. Então a gente pode concluir o seguinte: a dúvida, a incredulidade de Tomé foi temporária, foi passageira, foi rápida. Ele imediatamente abandonou aquela incredulidade e ele declarou: Senhor meu e Deus meu. Você pode agora também declarar no seu coração: Senhor meu e Deus meu. Eu estou com dúvida, eu estou na incredulidade, mas eu declaro agora com a minha boca que o Senhor é o meu Deus, é o meu Senhor, e eu quero confiar minha vida a Ti. E aí Jesus completou, disse-lhe Jesus: porque me viste, Tomé, você creu. Bem-aventurados os que não viram e creram. Olha só, agora Jesus lança uma bem-aventurança sobre nós. Porque Tomé viu o Senhor, ele viu os milagres, ele viu Jesus falando da promessa que ressuscitaria, ele viu aquilo tudo e ele duvidou. Foi preciso ver de novo para crer. Aí Jesus disse assim: bem-aventurados os que não viram e creram. Então é como se Jesus dissesse assim: Neemias é bem-aventurado, porque ele não viu isso tudo e ele creu. O João, o Pedro, o Paulo, coloque o seu nome aí, é bem-aventurado. A Maria é bem-aventurada. Por quê? Porque ela não viu, mas creu. Olha, você quer hoje, você que não viu a Jesus no dia a dia aqui na Terra, você quer crer nele agora? Quer entregar a vida para ele? Quer convidar Jesus para morar na sua casa, no seu lar? Jesus está dizendo para você: você é um bem-aventurado. Quer dizer, você é uma pessoa feliz, porque você creu em mim sem me ver. Mas um dia você verá o Salvador quando você estiver na eternidade. Vamos falar com Cristo agora? Vamos orar? Vamos falar com Ele? Você quer convidar Jesus a morar no seu coração? Então curve sua cabeça agora. Enquanto você ouvir esta música, você pode falar com Jesus e entregar seu coração para Ele. Faça isso agora.

daqueles que estão sofrendo. Quem sabe, ó Deus, pessoas que estão hoje sem ter o que comer. Eu quero te pedir, ó Deus, que um anjo do pão chegue a esta casa. E, ó Deus, aqueles que estiverem assim à nossa volta, próximos de nós, que nós não encolhamos a mão, mas que a gente estenda a mão com o pão para essas pessoas. Ó Deus de amor, cuida de toda a direção da rádio, todos os que comandam esta empresa e abençoa toda a nossa cidade. Aqueles que agora estão tomando uma decisão ao lado de Jesus, eu também te peço, Senhor, cuida dessas pessoas. No nome de

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6: Aí chegou a hora do filhinho de papai, mesmo sem experiência em gestão pública, ser nomeado secretário de gestão de São Gonçalo. Sabe por quem? Pelo papai. 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Puro nepotismo e indicação familiar. Em 2022, o rapazinho que já era milionário aos 33 anos foi eleito para Alerje com a ajuda da máquina pública comandada por seu pai. Logo, entrou para a tropa de Rodrigo Bacelar, o ex-poderoso chefão da Alerje, preso por associação com o Comando Vermelho. 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

que a seleção é tão importante? 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

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Bom dia, amigo ouvinte, bom dia, amiga ouvinte, queridos irmãos, muito bom dia. Quarta-feira feliz e abençoada para todos. É juntos que iniciamos o Café com Cristo aqui na Rádio Ondas, um programa da Igreja Batista no Braga, Rádio Ondas FM 97,7 em toda a região dos lagos. Nos caminhos virtuais ondasfm.com.br em nosso aplicativo Ondas FM App, ao vivo quarta-feira, 9 de setembro de 2026. Receba nossa oração, agradecimento e carinho. Vamos juntos até às 8 da manhã. É o Café com Cristo, aqui na Rádio Ondas, um programa da Igreja Batista do Braga. Eu, Leandro França, e a direção do pastor Neemias Lima, destacamos nesta quarta-feira aqui no programa a programação da Igreja Batista no Braga. Hoje, quarta-feira, jornada de oração. Hoje tem celebração mais tarde à noite. Aqui conosco, pastor Dagoberto, Denise Marambaia. Nesta linda manhã tem a palavra abençoadora do pastor Neemias Lima. Tem o quadro Café com Cristo. A sua participação através do WhatsApp da Rádio Ondas 97401-2957. 97401-2957. Este é o WhatsApp da Rádio Ondas FM. A gente também adora o Senhor com belos louvores. O Ladrão e o Rei, Laís Ellen. É o primeiro hino de hoje. Deus te abençoe. Bom dia. Café com Cristo, até às 8 da manhã.

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5: 7 horas e 36 minutos, ao vivo aqui na Rádio Ondas, Café com Cristo, um programa da Igreja Batista no Braga, em dois horários. Por conta da propaganda eleitoral obrigatória, o Café com Cristo ganhou uma edição especial à meia-noite. Então você que acompanha a Rádio Ondas em todos os horários, muito obrigado, aquele abraço especial. E meia-noite você também tem o Café com Cristo aqui na Rádio Ondas, o Café com Cristo noturno, meia-noite todos os dias aqui na Rádio Ondas FM. Agora 7h37, tem participação conosco, meu irmão William. Bom dia, como vai?
6: Bom dia, meu irmão querido Leandro França. Bom dia, meu amigo pastor Neemias. Bom dia a todos os irmãos do Café com Cristo. Uma quarta-feira abençoada para todos. Fica com Deus, meu irmão. Fica com Deus, pastor.
5: Opa, meu irmão querido William, Deus abençoe. Bom dia. Bom dia, Vanderlina. Bom dia, Jacira. Bom dia, Enedir Branco. Bom dia, Fátima Moraes e família. Deus abençoe. Bom dia. Bom dia, Mapinha Júnior. E Mapinha, um abraço, amigo. Deus abençoe a você, a toda a sua família também. O Mapinha, como sempre, muito solidário, espalha uma corrente do bem, né? Buscando aí doação de sangue, um pequeno gesto que pode salvar uma vida. Sua doação pode fazer toda a diferença e há uma necessidade urgente do tipo O negativo, né? O tipo O negativo para o senhor Emir Lemos Galvão. O senhor Emir está internado no CTI do Hospital Albert Schweitzer, ali no, na capital, no Rio de Janeiro. Então quem puder fazer essa doação na capital, na Rua Frei Caneca, no Hemorrio. O Hemorrio fica bem no centro da capital, na Rua Frei Caneca, número 8. É o Hospital Estadual de Hemoterapia Arthur de Siqueira Cavalcante. Então na Rua Frei Caneca, número 8, no centro da capital, Rio de Janeiro, lá está o Hemorrio. Quem puder colaborar, fazer sua doação. Prioridade é o tipo O negativo, mas todos os tipos sanguíneos vão ajudar, né? Doar sangue, doar esperança, doar vida. E o senhor Emir Lemos Galvão está aguardando essa ajuda para quem puder colaborar. Está internado no CTI do Hospital Albert Schweitzer. Então você informa, basta informar que a doação é para o senhor Emir Lemos Galvão. Desejamos pronta recuperação, receba nossa oração aí também, o seu Emir. Mapinha Júnior, um abraço, bela campanha, mais uma encampada aí pelo amigo e a gente divulga por aqui com alegria. Vamos falar de solidariedade também com a mensagem do Vidinho Porto, está chegando por aqui, ele vai trazer uma atualização da ação de ontem, da ação solidária, e tem mais recado também através do WhatsApp da Rádio Ondas, 97401-2957. Rômulo Bruno, bom dia.
7: Bom dia, meu amigão. Que Deus te abençoe, tá? Tenha uma ótima quarta-feira. Esse sangue vai positivo. Eu tenho. Eu tenho, tá? Se eu precisar isso, eu falo comigo de pra mim certinho pra me doar esse sangue pra salvar essa pessoa aí, tá bom? Fica com quarta.
5: Um abraço, Rômulo. Muito obrigado aí por sua ação solidária também, sua disponibilidade. A necessidade do senhor Emir é o tipo O negativo e a doação seria na capital, no Emo Rio, lá na rua Frei Caneca, número 8. Esse é um recado aos ouvintes, principalmente da capital, né? Que estão nos ouvindo aí pela internet, através do site ondasfm.com.br e ainda no aplicativo da Rádio Ondas. Muito obrigado, Rômulo. Deus te abençoe. Bom dia. Bom dia, Sérgio.
0: Bom dia, Leandro França. Bom dia, pastor Emílio. Ótima quarta-feira aí. Abençoado. Olha, o sol brilhou, hein? Graças a Deus.
5: Amém.
0: É sol pra todo mundo, chuva pra todo mundo, mas graças a Deus o sol apareceu. Valeu, tamo junto.
5: O sol está de volta, amigo Sérgio. Deus abençoe a você, o seu expediente, toda a rotina. Muito obrigado pela amizade e companhia. Vidinho Porto, Romanos 8, 7. E se nós somos filhos, somos logo herdeiros também, verdadeiramente herdeiros de Deus e co-herdeiros de Cristo. Se é certo que com Ele padecemos, para que também com Ele sejamos glorificados. Bom dia, graça e paz de Jesus Cristo esteja em vós. Amém, Vidinho. Bom dia.
8: Bom dia, meu grande amigo pastor Neemias, meu amigão Leandro França.
5: Bom dia, amigo.
8: É uma boa quarta-feira para nós. Leandrão, ontem tivemos mais aquele projeto nosso do Anjo da Madrugada, tá? Muito frio, chuva fina, mas o projeto aconteceu em nome do Senhor Jesus, para a honra e glória do Senhor Jesus.
5: Amém.
8: É com um culto, né? E com distribuição de 80 quentinhos, agasalhos, cobertores, tá? Medição de pressão arterial, casacos. Poxa, muito, muito gratificante.
5: Que legal, Vidinho. Deus abençoe a todos, meu amigo. Parabéns mais uma vez e sucesso, vida longa e esse projeto que tem feito a diferença na vida das pessoas. Você também pode ajudar, pode colaborar, ser um anjo do pão.
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0: Filho do homem, Deus que se fez gente para nos salvar, porque o Filho do homem veio buscar e salvar o que estava perdido. Lucas 19, 10.
1: Você sabia que Jesus usou o título Filho do Homem mais de 80 vezes nos Evangelhos? Mais do que em qualquer outro nome? Sim. Filho do Homem era uma expressão comum para dizer ser humano. Mas quando Jesus falava, ele estava apontando para duas verdades juntas: sua humanidade e a profecia do Messias Rei. Em Daniel 7, 13 e 14, o profeta viu um como filho do homem, vindo nas nuvens do céu. A ele foi dado domínio, glória e reino eterno. Quando Jesus se declarava filho do homem, diante dos fariseus, eles entendiam. Ele estava dizendo: eu sou o Messias prometido. Jesus também usava esse título para mostrar que se identificava conosco. Teve fome no deserto, teve sede na cruz, chorou no túmulo de Lázaro, cansou-se no poço. Foi tentado em tudo, mas sem pecado. Hebreus 4:15 diz que temos um sumo sacerdote que pode compadecer-se das nossas fraquezas. Filho do homem não era só humildade, era também autoridade. Filho do homem tem poder na terra para perdoar pecados. Filho do homem é senhor até do sábado. Filho do homem vai voltar nas nuvens com poder e grande glória. Prometeu que a semente da mulher esmagaria a cabeça da serpente. Jesus é essa semente. Em João 1:14 está escrito: e o Verbo se fez carne e habitou entre nós. Deus não ficou distante. Ele entrou na nossa história. E agora, uma trova, do pastor Adiel Andrade. Caminhou como um homem para me levantar do chão. Morreu como cordeiro, ressuscitou como leão.
0: E para abençoar seu dia, uma promessa do Senhor: eis que veio sem demora. Bem-aventurado aquele que guarda as palavras da profecia deste livro. Apocalipse 22:7.

Hoje tem celebração na Igreja Batista no Braga. 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Impacto missionário entre os ribeirinhos. É hoje a celebração, 19 horas e 29 minutos.

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3: E é muito interessante quando nós lemos o Evangelho, não é, de Jesus, ou então os evangelhos, não é? Temos quatro, mas quando falamos do Evangelho, falamos de todo esse conjunto da obra que está registrada na Bíblia Sagrada, e a gente encontra Jesus tendo um prazer muito grande de ir à casa das pessoas. Sabia disso? Você já percebeu esse detalhe? Por exemplo, Jesus foi à casa de Pedro. E alguém chega a dizer, de maneira assim bem-humorada e respeitosa, que a causa de Pedro ter traído Jesus foi porque, quando Jesus chegou lá, a sogra de Pedro estava doente, e aí Jesus curou sua sogra. É claro, é uma brincadeira com essa figura tão especial que é a sogra. Eu digo o seguinte: você só brinca com quem você tem carinho. A minha sogra, por exemplo, com a qual vivemos muito pouco tempo, eu depois de casado, né? Ela já morreu bem jovem, foi para a eternidade. Era uma pessoa maravilhosa, como meu sogro também. Com ele eu vivi bem mais tempo, um homem maravilhoso também. Jesus foi à casa de Lázaro, Marta e Maria. Aliás, lá ele não foi, ele ia constantemente. Ele foi à casa de um homem importante, o centurião, e ele chegou a dizer: não, eu não sou digno de o senhor receber, eu sou aqui na minha casa, por favor, de onde o senhor está mesmo, diga uma palavra e eu vou aqui saber que vai acontecer esse milagre, né? O seu empregado estava doente, um centurião, ele tomava conta de uma centúria, 100 soldados do Império Romano. Então era um homem importante, tinha uma função social muito forte, militar, muito marcante. E Jesus foi lá também para ir à casa dele. Jesus foi à casa de Zaqueu. Olha só que coisa linda. Olha, Jesus foi à casa de Zaqueu. E quando Jesus chegou à casa de Zaqueu, foi uma festa danada, tinha um jantar lá, um almoço, né, uma refeição, não sei exatamente o horário, mas olha, uma festa tremenda, e o pessoal ali vibrando, comendo. Mas aí apareceram aqueles intrigadores, né? Sempre tem gente assim, já viu? Você está num lugar bonito, festivo, de comunhão, né, Leandro? E as pessoas estão ali celebrando, se alegrando. Tem sempre umzinho que dá um pitaco negativo.
4: Pois é, pastor.
3: Não é triste isso? É. E lá com Jesus também aconteceu isso. E aqueles homens começaram a dizer: ah, mas como é que ele está aqui na casa desse pecador aí? Zaqueu é um pecador. Zaqueu é um profano. É um homem que não merece a presença de Jesus. E aí eles provocam dessa forma, porque Zaqueu era cobrador de imposto. O cobrador de imposto, publicano, cobrava imposto do povo judeu para o Império Romano. Então isso já era algo desagradável, porque ele estava cobrando do povo dominado para o povo dominador. Só que ele também fazia parte do povo dominado. E aí que era triste, né? Pior ainda. E ainda tinha um ingrediente a mais, um agravante. Sabe o que que é? Ele cobrava mais do que o devido. Então, se o imposto era lá, vamos colocar na nossa moeda aqui, 100 reais, ele colocava 150. Por quê? Para sustentar o sistema, não é? A corrupção. E isso era triste, né? Danoso. E aí disseram: não, Jesus não merece estar aqui. E aí no meio daquela festa, Zaqueu, sem ninguém falar nada com ele, sem nenhuma orientação, apenas a presença de Jesus e o seu desejo de receber Jesus na sua casa e na sua vida. Zaqueu, diante de todos, levanta sua voz e diz assim: olha, se eu defraudei alguém, eu vou agora tomar uma decisão aqui, eu vou restituir 4 vezes mais. E olha, metade dos meus bens eu vou doar para os pobres. Olha, o que era assim, a vida de Zaqueu, que era o dinheiro, ele desprezou por amor a Jesus. Ele não disse que o dinheiro era do diabo, nada disso. Ele só disse: o que eu peguei de maneira desonesta, eu vou devolver 4 vezes mais. E quando ele disse: se eu defraudei alguém, a ideia do texto, quando a língua foi escrita, lá na língua em que foi escrita, é a ideia de que ele admitia uma culpa. Era uma confissão de culpa. Tipo assim: se eu defraudei, e eu sei que eu defraudei. Se eu roubei alguém, e eu sei que eu roubei, eu vou devolver 4 vezes mais. E aí eu vou pegar metade dos meus bens, eu vou distribuir com aqueles que têm necessidade. A presença de Jesus no lar, na casa de Zaqueu, trouxe mudança. Meu amigo, minha amiga, meu irmão, minha irmã, a presença de Jesus no seu lar agora pode trazer uma mudança substancial. Jesus pode alterar aí, Jesus pode mudar o quadro, Jesus pode transformar tudo aí, porque ele tem poder, ele é capaz de dar vida nova a você e a sua família, ele é capaz de trazer esse filho de volta que está nas drogas, nos vícios, ele é capaz de trazer essa menina também de volta para casa, ele é capaz de fazer a comunhão entre vocês. Jesus quer entrar no seu lar e na sua vida. Eu convido você agora a se curvar diante de Jesus. Fale com ele, convide agora, tal qual você está. Não espere para resolver o problema. Tal qual você está, abra o coração para Jesus.

Vamos falar com Deus agora? Você convidou Jesus para entrar na sua casa, no seu coração? Você quer voltar para Jesus agora, para comunhão agora? Estou afastado, pastor Neemias, estou voltando agora. Você quer fazer isso? Então vamos falar com Deus? Eu vou orar com você e vou acompanhar você. Vamos juntos? Nosso Deus e nosso Pai, em nome de Jesus, eu quero orar agora por todos os ouvintes, todos aqueles que estão acompanhando o programa e aqueles que estão dizendo assim: eu quero que Jesus entre na minha casa, entre na minha vida, na minha empresa, eu quero que ele more aqui, que ele seja o Senhor, e eu quero obedecer aos seus ensinos. Eu abro agora o meu coração para Jesus. Aqueles e aquelas que estão dizendo: eu vou voltar agora porque eu estou afastado, estou afastada. Senhor Jesus, entra com providências e abençoa esta vida. Cuida dos enfermos, Senhor, sara as feridas, cura os enfermos. Eu oro no nome de Jesus.

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9: Que maravilha começar essa manhã linda junto com você no Prolagos da Gente. E a gente começa falando de prevenção. Nesta semana, a Prolagos reuniu representantes de órgãos públicos para um seminário sobre a segurança da barragem de Juturnaíba. O encontro aconteceu na Universidade Veiga de Almeida, em Cabo Frio.
10: Repórter Prolagos.
9: O que foi discutido por lá, Débora?
11: Carol, o principal objetivo foi apresentar e discutir as ações previstas no Plano de Ação de Emergência da Barragem de Juturnaíba e fortalecer a comunicação entre as instituições que precisam estar preparadas para atuar de forma coordenada diante de uma eventual emergência. Durante o encontro, especialistas apresentaram informações sobre a barragem, medidas preventivas e os procedimentos previstos para diferentes cenários.
9: E a barragem de Juturnaíba tem uma importância enorme para o abastecimento da nossa região, né?
11: Tem sim, Carol! É na represa que a Prolagos capta água bruta, que segue para tratamento na estação de tratamento de águas Juturnaíba e depois é distribuída aos 5 municípios atendidos pela concessionária.
9: Muito bacana mesmo.
11: A Prolagos é responsável pela operação da barragem e pelo plano de segurança das barragens. Então, encontros como esse fazem parte de um trabalho de prevenção e preparação.
9: E prevenção também passa por informação e diálogo, Débora.
11: Exatamente.
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9: E falando em cuidado e responsabilidade, a gente chega agora com uma novidade voltada para os clientes comerciais.
10: Prolagos, girando.
9: Conta pra gente, Carolina.
12: É o selo de qualidade da água, Carol. A iniciativa reconhece clientes comerciais que utilizam água tratada e de procedência segura e atendem uma série de critérios estabelecidos pela Prolagos. E não basta apenas solicitar. Para receber o selo, o estabelecimento passa por um processo que inclui análise de documentos, avaliação das condições de abastecimento, coleta de amostras e análise da água em laboratório.
9: Então, o estabelecimento precisa comprovar que segue uma série de cuidados.
12: Isso mesmo. Ele também precisa estar regularmente conectado à rede oficial de abastecimento da Prolagos, manter as instalações hidráulicas em condições adequadas e realizar periodicamente a limpeza e a desinfecção dos reservatórios. E tem um ponto importante nessa discussão: a procedência da água utilizada pelos estabelecimentos. Quem explica é o gerente comercial da Prolagos, Simon Moreira.
13: Estabelecimentos que utilizam água no preparo de alimentos, bebidas, na higienização de ingredientes ou em atividades que envolvem diretamente o consumidor, precisam ter atenção especial à qualidade e à procedência dessa água. Por isso, é importante utilizar a água tratada fornecida pela rede oficial e manter os reservatórios e as instalações em boas condições. E vale reforçar, a Prolagos não vende água para caminhão-pipa. Conhecer a origem da água utilizada também é uma questão de segurança.
9: Um alerta importante, Simon. A Afinal, quando a gente fala de qualidade, saber de onde vem a água também faz parte desse cuidado.
12: Com certeza, Carol. E o selo ajuda justamente a dar visibilidade aos estabelecimentos que cumprem esses critérios e adotam boas práticas para preservar a qualidade da água utilizada no dia a dia.
9: Muito bem. Educação ambiental, avanço no saneamento e cuidado com a qualidade da água.
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9: A gente se encontra no Prolagos da Gente. Até lá.
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0: Alô, bom dia, meu amigo, bom dia, minha amiga, bom dia, minha gente querida. 8:16. Alô, alô, estamos começando. O que está aparecendo hoje, rapaz? O sol. Eba, lá vem o sol. É assim, Luciano? Epa, vamos lá, vamos seguindo por aqui, meu irmão, começando o nosso dia. Muito obrigado pela tua companhia. Até às 11:15, a gente vai estar por aqui, se Deus quiser, tá bom? A você que está começando o dia junto conosco, o nosso muitíssimo obrigado. Você, minha irmã, tá? Galerinha aí foi pra escola, e você, como é que você tá? Vamos começando a nossa quarta-feira aqui pela nossa Ondas FM
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0: É isso aí, até às 11:15. Teremos o privilégio da sua audiência, meu querido irmão. Obrigado, meus amigos aqui de Arraial do Cabo, galera aqui de São Pedro da Aldeia. Bom dia, Búzios. Bom dia, galera de Cabo Frio, Iguaba, pessoal de Araruama, Saquarema, povo da área rural, alô, alô. Essa chuvarada aí ajudou pra caramba aí, não é? Povo que tava aí, né, nas plantações. Grande abraço, pessoal do Angelim, do Garguá, pessoal aí de Botafogo, galera que tá por aqui, né, na área rural. Um grande abraço, galera aí daqui da Campos Novos. Grande beijo, a Grisa, eita! Bom dia, meu irmão, tem sol e hoje é dia do médico veterinário. Olha que beleza, hein? Eita! William, você tá com dor de cabeça, William? Então, tem lá, tá na hora. Eita! Bom dia, meu irmão. Olha, tantos médicos veterinários, né? Homens, mulheres, a vocês aí um grande beijo, grande abraço, galera aí que tem um coração grandão. Chega aí nas clínicas, às vezes aí os cães, gatos, tudo ferrado. Galera, dá um, né? Dá um ajuda aí, é muito bom. É isso aí. Esse aí tá precisando não, Baixa aí, deixa eu ver. Não, está com a saúde boa, tá comendo a ração boa. Eita, bom dia, meu amigo, obrigado por tudo, viu? Vamos lá, e hoje temos aqui também, né? Hoje nós vamos conversar com o candidato, mais um candidato nessas eleições aí. Hoje a gente conversa com o Vantuil Martins, ele é candidato do PSB à Assembleia Legislativa. Tá bom? Já, ex-prefeito aqui de Iguaba, conversando mais uma vez conosco. Ontem a gente conversou com a Magdala. Nossa, deu uma repercussão, cara. Né, pessoal, cadê? Por que Magdala? Por que deixa ela falar? Por que deixa ela falar? Qual é o problema? Magdala é candidata, né? Ela tá colocando o nome para ser exatamente, para ser julgado nas eleições. Tá bom? E você, meu irmão, vai ter chance de ouvir e ver muitos outros candidatos ainda, tá? Então se liga, hoje a gente conversa com Vantuil Martins. Eba! Vamos lá, atenção, pessoal, olha, muitas reclamações, atenção, Secretaria de Obras, atenção, galera. Olha, muitas reclamações sobre a estrada do aeroporto. Muitos buracos. Eu tô com um amigo, né, que passou agora de manhã e falou: ó, Mauri, olha, realmente tá uma coisa de doido. Aí ele lembrou, né, que já a gente vai estar recebendo aí Azul, Latam, aerolíneas argentinas vão estar aí chegando no aeroporto de Cabo Frio. Ele pergunta: a estrada vai ficar assim para receber os nossos turistas? Tá feita a pergunta. Vamos lá. Ei, Patrícia, bom dia. O que, que é? Oxe, Patrícia, você tá poderosa, hein, Patrícia?
1: Ai, para, Maurício.
0: É mole, rapaz. Já começou comendo ouro branco.
1: Olha, bom dia, queridos ouvintes.
0: Tudo bom?
1: Bueno? Espectadores, tudo bom. Aliás, você adoçou meu dia hoje, Maurício.
0: É mesmo?
1: Logo de manhã, recebi um bolinho de chocolate, chocolate branco. Ai, para.
0: Delicioso,
1: gente,
0: né?
1: Não tem mais nada. Ó, eu vi, pessoal, eu vi. Que tá aí no aquário, ó, tem mais nada não.
0: Eu vi, não. E se tiver, você não dá.
1: Não, não comeu, não.
0: Agora a gente fala de comida, agora todo mundo fica com medo do Leonardo e do Luciano, cara. Ô, Léo, calma, Léo. O Léo tá agitado, cara. Então ninguém é surdo, não. Ele fica gritando. Você é surda?
1: Não, sou não.
0: Nem eu também. Você é surdo, Gedeão? Não. Tu é surdo, ô, Luciano? Luciano? Ô, Luciano, tu é surdo?
2: É o Amaurício.
0: Fala, dona. Tudo
1: bom
0: bem?
1: Bom dia. Tudo bom, Amaurício? Começando esse meiozinho de semana, finalmente tá ensolarado pra gente poder aproveitar bastante.
0: O sol tá ensolarado.
1: Ó, tá ensolarado pra gente poder curtir. E daqui a pouco já trago a agenda cultural, pessoal. Esse final de semana tá recheado de eventos pra você poder aproveitar bastante. E, ó, vocês estão acompanhando essa trend aí nas redes sociais? Como que seriam vocês aí nos anos 80? Quero que vocês interagindo juntinho aqui com a gente. Manda pro nosso WhatsApp. 22997150175.
0: Você quer ver uma foto que minha irmã mandou a gente nos anos 80?
1: Manda aí, Amaury. Mostra aí pra gente. Como
0: Mostra.
1: É que vocês eram aí nos anos 80? Mas pra falar a verdade, Amaury, a gente não quer aquela foto editada pela IA. A gente quer a foto de quem?
0: Eu acho que essa é a IA, porque eu não me lembro dessa foto.
1: Mostra pra gente aí, ó.
0: Eita.
1: Pessoal,
0: não é. Fala.
1: Manda pra gente a sua foto, que é assim, marcou a sua época aí nos anos 80. E a gente vai mostrar aqui, ó, pras nossas redes sociais, pra quem acompanha a gente pelo YouTube. E, ó, daqui a pouco eu vou estar colocando aqui, ó, no grupo, ó, como seriam os nossos rapazes que trabalham no som, nosso Luciano DJ. E o nosso Léo Mendes, diretor de imagens. Olha, eu coloquei aí na imagem aí, ó. Como seriam eles trabalhando aqui no programa Amaury Valério nos anos 80?
0: Uma foto com cabelo preto, meu, cara.
1: Esse aí é Amaury Valério nos anos 80, pessoal.
0: É,
1: ó.
0: Mesmo.
1: Que
0: olha
1: belo rapazote.
0: Só, cara. Como
1: bom. Ô, menino lindo, gente.
0: Muito bonito, né? Caraca.
1: Bonitão.
0: Como é? Não dá pra voltar, não?
1: Não, mas a Amaury, você é igual o vinho, o tempo te faz bem, Amaury.
0: Oh, gostei de ver.
1: Mas, ó...
0: É, peraí, que o Luciano tá falando com quem, tá mandando recado pra quem? Lá pra Arraial do Cabo, Luciano? Peraí que ele tá mandando recado pra Arraial. Fala, Luciano, eu acho que ela não ouviu, não. Ó, oh, é seu filho que tá falando, hein? Tá bom? Ela tá no Arraial, não tá? Já acordou, Luciano? Já, né? O sol já apareceu na fazendinha, né? Então tá beleza. Quando ele fala assim, é porque ele fica com saudade de alguém da família. Eita!
1: Que coisa! Mas, Léo, mostra aí pra gente. Ó,
0: cadê?
1: Seria...
0: Mostra aí, Léo. Mostra a foto aí.
1: Como os nossos rapazes, é, o nosso diretor de imagens e o nosso Luciano DJ, nos anos 80, trabalhando aqui no programa do Amaury. Coloca a imagem, Leonardo, porque você tá lindo, maravilhoso. Não deixa de botar a imagem, não. Não achou, não, né? Ó, mas é isso, pessoal. É notícia o tempo todo. A gente vai estar aqui interagindo com vocês.
0: Vem cá.
1: Manda pro nosso WhatsApp.
0: Vem cá.
1: Olha
0: esse,
1: lá.
0: Esse aparelho que tá aqui na frente.
1: Não,
0: é fita cassete?
1: Fita cassete, olha só.
0: E é verdade.
1: Luciano DJ com cabelão, olha só que bonito.
0: Tinha que botar ele com aquela sunguinha de crochê que ele usava.
1: É isso aí, pessoal. É o programa Amaury Valério entrando também na trend dos anos 80.
0: Caramba, que doideira. O que é? Que onda que é essa? Tá na internet agora, toda hora tem uma onda.
1: É, Amaury, a onda agora é essa. A gente aí, ó.
0: Cadê? Acabou o 6-7, Farma Aura.
1: Não, Amaury, isso aí continua.
0: Isso aí continua?
1: Isso aí continua. A gente continua farmando aura. Aliás, o programa Amaury Valério é o único que farma aura todos os dias de segunda a sexta, botando a energia positiva lá em cima.
0: Isso aí, eita. Cadê? Mostra aí, olha, ontem a minha irmã entrou nessa onda também e mandou uma foto, eu e minhas três irmãs, né? Vamos lá, mostra aí, Leonardo, mostra aí uma foto também dos anos 80. O que é? A gente vai pedir para alguém mandar?
1: Isso, manda a sua foto. Mas a gente quer as fotos olha de lá, verdade, ó. Essa aí, ó, foi montagem, ó, com a família do senhor Amaury Valério. Olha só, as roupas bem coloridas.
0: Essa minha irmã da direita. Da direita aqui, é, a gente vendo o vídeo, foi ela que fez, é a Nájela. Lá em casa é tudo assim, tudo é com N. Uma é Nájela, outra é Nádima, outra é Nazira.
1: É.
0: Eita, cadê a música aí, Luciano? Bota aí, ó. Eita, anos 80, foi muito bom, né? 80 realmente um... Isso aí.
1: Ai, gente, eu nasci na época errada, devia ter nascido lá pelos anos 80.
0: É mesmo? Mas aí... Tá bom, valeu.
1: Ó, continua mandando mensagem pra gente, interage, a gente tá lá no YouTube. Acessa lá, programa Amaury Oficial. Aproveita, se inscreve e ativa o sininho. Vem interagir com a gente, manda sua mensagem, fica aqui pertinho. E ó, você sabia que hoje é um dia delicioso também?
0: Delicioso?
1: Delicioso.
0: Lá vem comida, né? É
1: vem
0: dia
1: comida.
0: Da comida, né?
1: Hoje é, o quê? É dia do cachorro quente, pessoal. Ah. Essa data que foi colocada para empoderar o alimento, celebrar bastante lá nos Estados Unidos. Quer mandar sua foto também comendo cachorro quente? Manda, vamos lá. Vem juntinho aqui com a gente. Vamos ficar aí ó, até 11h15 juntinho com vocês, com muita notícia, muita coisa boa. E é isso, Amaury, vamos iniciar?
0: Isso aí, beleza. Agora deixa eu te mostrar aqui é, a primeira página aqui. Folha dos Lagos nessa semana. Tá aqui, ó, é, tem uma, deixa eu mostrar aqui, tem uma matéria que fala sobre os monumentos. Mostra aqui, Leonardo, olha só, aí, lê a manchete aí, Patrícia.
1: Programa Monumentos Cabofrienses no programa Amaury Valério. Isso aí, ó, vocês também podem acompanhar para quem ainda não consegue adquirir o jornal físico. Vocês podem acompanhar pelas redes social da Folha dos Lagos. Da Folha dos Lagos e também pelo site. Acompanha lá que eu tenho certeza que vocês vão gostar bastante. E se você perdeu algum episódio de nossos monumentos, corre agora pro YouTube. Os episódios completos estão disponíveis para você poder acessar. É isso aí, Amaury. Daqui a pouco eu tô de volta com mais notícia e com a trend, ó. Daqui a pouco, ó, deixa eu mostrar aqui, ó. Tem um aqui. Esse aqui é o Gideon. Gigi, vem pra cá, por favor.
0: Vamos.
1: Olha só, olha o rosto, você que tá acompanhando a gente pelo YouTube, vocês estão conhecendo Gideon Souza, nosso repórter. Agora, como seria o Gigi nos anos 80? Olha só que coisa linda!
0: Ó, ela tá igualzinho, ele tá igualzinho.
1: Tá igualzinho, olha só! Maravilhoso, Gideon Souza nos anos 80. E a gente vai continuar seguindo com essa trend, pessoal. Coloca lá, vamos interagir. Gostaram? Gigi cabeludo? Pessoal, aqui, ó. Manda aí. Nossa, Amaury tá sério, gente. O que foi, seu Amaury Valério?
0: Não tô. Tô vendo tudo aí. Eu
1: ah,
0: tô,
1: tá vendo? Você
0: a
1: tá
0: sua
1: curtindo?
0: Survivor, sim.
1: Ai, então tá
0: tô
1: bom.
0: Tô achando super engraçado
1: isso aqui.
0: Isso
1: é importante. Vou
0: Lobão,
1: fazer uma
0: o Lobão tá assistindo aí, querendo mandar foto. Já ficou apaixonado pela foto? É, Lobão, vou mandar não.
1: Amaury, ó, daqui a pouco eu tô de volta. Beleza. Com mais notícia, informação e, claro, com agenda cultural para vocês poderem aproveitar bastante esse final de semana. Tem feira quilombola, tem roda de samba das Desamélias e muito mais. Aproveitar, ó, deixa eu dar um giro de bom dia para quem tá acompanhando a gente pelo YouTube. Ó, Isaac da Cruz, bom dia. Maurício Vicente, que tá sempre juntinho. O Sérgio Santos, a Vânia Silveira e o Jorge Murilo, que sempre manda aquele abraço gostoso, maravilhoso pra gente. Queridos ouvintes, ó, programa Amaury Valério, notícia o tempo todo. Fica junto com a gente.

0: boca pequena, mas é fundo. Então se liga por aí, tá bom? Muito cuidado. Pessoal que tá viajando, um grande beijo. Pessoal, olha, eu tô com uma... Eu tenho aqui uma foto não, um vídeo. Mostra pra Léo o vídeo aí, pra ele colocar, por favor. Olha, aconteceu. Vocês lembram, alguns meses atrás, numa chuvarada também muito grande, a prefeitura foi ao segundo distrito, onde várias ruas alagaram, água dentro de casa. E a gente tem uma coisa que aconteceu, cara. O Jorginho, né, que emprestou as máquinas aí para a prefeitura, esgotar lá as ruas, tirar água de dentro dos terrenos, das casas. Preste atenção numa coisa. Esse homem que o Jorginho está falando, tem som, Luciano? Vê aí, coloca aí, Léo, para vocês verem. Olha só, cadê o som?
1: Maravilha.
2: Botamos outra lá.
1: Ah,
2: tá.
1: Tá
2: escoando,
1: tá indo lá pra cima. 1.300 litros por minuto, mais a outra, mais uns 2 mil litros por minuto.
2: Tá bom.
1: Graças a Deus.
2: Aí vai puxando.
1: É isso aí. Baixou bastante, graças a Deus.
0: Esse senhor que tá lá no fundo, esse de azul aqui na frente é o Jorginho. Esse senhor que tá aí atrás, o nome dele é Marcos. No dia que a equipe do Jorginho estava lá com o Paulo Carneiro, a galera aí, uma galera da prefeitura também, esse senhor foi lá agradecer, porque tiraram água de dentro da casa dele. Muito bem. Esse senhor, senhor Marcos, ele morreu anteontem. Ele morreu em cima da cama. Os vizinhos encontraram o seu Marcos morto dentro de casa com água no pé da cama. O cobertor que estava no chão, né, sugou a água e ele foi encontrado morto dentro de casa. E a gente até viu aí que esse trabalho não continuou do Jorginho, né, das máquinas e tal. Tem até um áudio do Jorginho aí, tá? Tem um áudio do Jorginho sobre essa situação. Esse senhor, seu Marcos, tá morto, cara. Infelizmente, ele faleceu e a gente vai inclusive falar daqui a pouquinho com a vizinha dele, a Tânia, né? Que vai contar um pouco dessa história, tá? Mas o Jorginho mandou, tem um áudio aí. Vamos ouvir o Jorginho, esse de azul que está aqui, aparecendo aqui no lado direito do vídeo. Vamos ouvir o que que o Jorginho está falando para a gente aí, né, sobre essa situação. Jorginho, bom dia, meu irmão.
3: Ô, Amaury, rapaz, é muito triste você ver isso aí, essa cena aí, né? Infelizmente, não deram continuidade no nosso trabalho. Fomos uma primeira vez, fomos uma segunda vez, fomos uma terceira vez, socorrendo o pessoal lá de Tamoios, tá? Entramos em contato com o prefeito, fizemos um projeto, mandamos para eles. Enfim, nem ai, nem oi, Amaury. Nem ai. Evitaram a gente. Nós sabia que a gente era o ponto da lança. Tô te mandando os vídeos aí para você ver aí, ó. O próprio coroa agradecendo a gente pelo que a gente tava fazendo. A água subia a cama dele. E agora ele veio a falecer. Nosso papel, nós fizemos. Entendeu? Eu botei minha equipe lá. Tem a logística. A despesa era tudo por nossa conta. Foi lá em Tamoios, lá para dentro. Fomos com o Paulo Carneiro. Paulo Carneiro, Jorginho, vamos socorrer o pessoal lá com uma boa vontade. Paulo Carneiro preocupado com o pessoal lá. Falei, Paulo Carneiro, dá pra gente ir, vambora. E caímos pra dentro. Fomos a primeira vez, fomos a segunda vez, fomos a terceira vez. Pô, Maurinho, mas tem uma logística, tem despesa. Pô, montamos um projeto, mandamos pro prefeito, o prefeito não tava nem aí, cara. Os que trabalham com o prefeito tava nem aí. Não deixa nem você ter acesso ao prefeito, tá entendendo? É blindado, o prefeito é blindado.

0: Mas eu mandei para ele, mandei pro telefone particular dele. Mandei pro número dele. Ele também nem ai nem oi. Então, enfim. E vai acontecer mais, hein? Isso aí é só o começo, hein? E vai acontecer mais. Mas eu boto a minha cabeça no travesseiro e durmo tranquilinho, tranquilinho. Eu boto a minha cabeça no travesseiro e durmo tranquilo. Mas nem todo mundo consegue fazer isso, não.
1: Tá aí o nosso Jorginho. Dá para aproximar mais, Léo, para a gente ver o seu Marcos? Ele já foi enterrado, né? E, poxa vida, a gente está registrando. Aí, olha, esse cidadão aí, no dia, né, depois que o pessoal chegou lá para tirar a água, tudo, está aí o seu Marcos, cara. Infelizmente, ele foi encontrado morto em cima da cama. A gente até já está sabendo aí que ele tinha algumas... a doença dele, ele não tinha uma doença, sabe, muito boa. Não tinha doença, não tinha uma saúde muito boa, tinha algumas complicações, né? E eu sei que está todo mundo muito triste, porque o seu Marcos era muito querido aqui na localidade. Então, fica aí logo no início essa situação, né? E nossas condolências aos familiares, aos amigos do seu Marcos. E a Tânia, assim que a gente puder, a gente fala com ela para ela contar melhor o que aconteceu. Tá bom? Mudando o clima, Luciano DJ.
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1: Muito bem, vamos confirmando a hora, 8 horas e 37 minutos. Isso aí, tamo juntos. O Alisson Vasconcelos, cadê você? Tá tudo bem?
3: Bom dia, Mauri. Bom dia a todos, tudo ótimo.
1: Na paz?
3: Na paz. Olha que sol incrível tá fazendo hoje, hein? Dá pra colocar a toalha molhada no varal, dá pra colocar aquele cobertor que a gente tá usando esses dias aí pra dar uma suviada e uma refrescadinha aí no sol também, né? Pegar um solzinho é muito bom também, faz muito bem a pele também. A gente agradece aí, tirar o mofo da casa, né, gente? Abrir as janelas aí, ver o sol, literalmente. É, deu um pouquinho de mofo. Tem lugar que deu da mofo, né, gente? Infelizmente, aí fica aquela paredezinha molhada, um pouquinho ruim aí em muitas casas, né? Acontece.
1: Isso aí, muito bem. O que tá rolando por aí?
3: Olha, gente, eu vou começar agora, Maria, com uma super reclamação, olha só, boca no trombone, tá? A gente tem aí o áudio do Josué e temos também uma imagem, Maria, vindo lá do bairro do Monte Alegre, a rua projetada, é o nome da rua dele, mas olha, essa rua, Maria, tá mal projetada. Tem muita lama, muito buraco, tem carcaça de ferro velho também no meio da rua, gente, tá horrível essa situação, hein? E muitos buracos apareceram depois da chuva, além da lama. Vamos ouvir do Josué?
4: Com a boca no trombone.
5: Bom dia, meu amigo. Bom dia aqui também. No Monte Alegre 2, na Rua Progresso. Rua projetada também, um talama. Não consegue ninguém sair. O prefeito veio aqui, jogou um cascalho. Só um coisa de asfalto, mas tá uma lamada. Como eu mandei os vídeos que vocês viram, as fotos, tá? Obrigado aí.
3: Essa é a situação aí do bairro do Monte Alegre hoje, gente, após a chuva aí, situação difícil aí enfrentada pelos moradores para sair de casa nesta manhã. Agora uma outra situação, Mauri, é a falta de luz. Olha só, tem morador que está sem luz na rua desde dezembro do ano passado. Isso acontece lá na rua John Kennedy, perto da Praia do Forte, no bairro Algodeal. O morador Fernando está reclamando ali, a Mauri. Já fez um pedido para o pessoal da Concercaf e infelizmente ainda não foi a pedido e está aguardando aí esse pedido. Nós também já solicitamos aí um pedido para o pessoal da Concercaf, da iluminação pública, na prefeitura, para ver o que está acontecendo aí. Por que tanto tempo aí sem luz? Bom, aguardamos aí a resposta deles. Olha, Maria, agora temos uma outra informação, um pouquinho mais difícil, um pouquinho estranho. A gente falou ontem de um roubo de bananas. Eu vou trazer agora um roubo de hortaliças, Maria. Foi num supermercado aqui no centro de Cabo Frio, no dia 5 de setembro, por volta de 4 horas da manhã. Simplesmente, alguém foi ali e pegou a carga toda de hortaliças e começou ali a escolher, começou a ver ali. Enfim, tá noticiado aí um outro tema. Agora tá tendo roubos também de hortaliças, de hortifruti, bananas. Enfim, fica aí essa atenção aí pro pessoal.
1: Mas só que isso aí arrombou, né? Isso ali tá arrombando a porta. Ah, não, tá na rua.
3: Tá na rua, amor. É.
1: Olha só, caraca, não pode mais. Pessoal de hortifruti aí, se liga, viu?
3: Sim, não dá para deixar mais ali não sem ninguém dá. Ver. Infelizmente, a madrugada está perigosa agora, até para as hortaliças, tadinhas.
1: Muito perigosa.
3: Bom, mande sua mensagem também para a gente, o seu vídeo, o seu áudio, a sua denúncia pelo nosso WhatsApp, 2299-715-0175. A Mauri.
1: Beleza, onde é que tá buzinando esse carro? Disparou aí? Parou já. Tem alguém tentando... Não, dispara, né? Nem sempre. Bom, pessoal, tá aí então mais um roubo, né? De material de... Fala sério, cara. Né? De hortifruti, pessoal tá roubando tudo. Eita. O outro lá, quantas caixas de banana? 4, 5? Caraca, um prejuízo de quase R$400 de bananas. Bom, vamos lá. Vamos aí, vamos seguindo por aqui. Agora são 8 horas e 42 minutos. 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Eba! Vamos lá, vamos trazendo aí, olha, Patrícia, a galera tá aqui. Quem é que falou aqui? É, o Juliano. Olha, tu viu o que, que o Juliano falou? Você viu o que, que o Juliano falou? Olha lá, é, o Juliano.
2: Vamos ver aqui, ó, o Juliano. Peraí. Tá comentando.
1: É, fala.
2: Vamos ver aqui a Mauri, ó. O Juliano tá comentando que adora essa dupla, ó. A Mauri e Patinho, ó. Gratidão, pessoal. Vocês sempre com carinho com a gente. Equipe nota mil da região dos Lagos. E tem também o Danilo, ó. Eu gostei do comentário do Danilo, Mauri.
1: Quem?
2: Saudações rubro-negras.
1: Por quê?
2: Eu gostei do comentário, ele foi
1: Fluminense
2: animado.
1: Fluminense que ganhou ontem, rapaz. Fluminense mandou ontem 2-0 pra cima do Platense. É um time argentino. É sempre bom a gente ganhar de argentino, né?
2: Verdade.
1: Maravilha.
2: Ó, e a gente teve ouvinte mandando imagem pra gente, Mauri. Olha só, Léo, solta aí as primeiras imagens que você tiver, ó, no nosso banco de imagens que os nossos ouvintes mandam pra gente, ó. Colocando
1: tá
2: a trend.
1: Aí?
2: Ó, vamos ver aí, ó. Tem a Eline, ó, que mandou a imagem dela nos anos 80. E depois tem um rapazote bonitão aí que também nem precisa de efeito
1: especial. Quem mandou?
2: A Eline, vamos acompanhar aí, ó.
1: Eline, cadê tudo dos anos 80? Vamos lá. Vamos trazendo a nossa... Eline o nome
2: Eline,
1: dela?
2: Eline o nome dela, ó. Vamos ver as fotos aí, ó. Dos anos 80, pessoal entrando aí na trend. Daqui a pouquinho a gente já vai trazer o nosso repórter Gideão Souza, que vai estar trazendo notícias aí pra gente, ó. E a Maurita, você tá sentindo que a gente realmente tá nos anos 80? Que o Léo tá meio lento, tá devagarzinho.
1: Cadê a foto? Cadê a foto, Léo? Estamos esperando aqui a foto, ele fica lá. Olha, quem é? Tem duas aí, né?
2: Tem duas. É a filha da Dona Eline.
1: Ah, é a filha dela?
2: É, a Patinha. Com cabelo.
1: Ah, olha só. Ó,
2: a loura. Achei chique. Achei tendência. Muito bonito. Nossa, gostei.
1: Tô vendo aí, caramba.
2: Ó, que chique,
1: anos 80.
2: E ó, tá tem vendo? Agora não, um rapaz, ó. A Mauri, ó. Vamos ver esse próximo rapaz aí, ó. Ele nem precisa de efeito especial.
1: Cadê esse próximo rapaz? Ô, William, olha pra esse rapaz aí, ó. Nossa.
2: Esse é o nosso Gideão Souza. Vamos aí, ó, acompanhando, ó, o efeito da nossa equipe. Ó, maravilhoso. Vamos pra próxima foto.
1: Eita!
2: E o nosso Alisson Vasconcelos, nosso produtor aí, ó. Como seria o Alisson nos anos 80? Maravilhoso. E a próxima foto, vamos seguindo aí, ó.
1: Agora, você... por que esses casacos coloridos? Era moda, né? Em 80 era assim?
2: Você não lembra não, Mauri? Você
1: não.
2: É dessa época, você não lembra não? Era moda.
1: Não me recordo. Eu nunca tive um casaco desse aí, não.
2: Ah, é porque é bem colorido, bonitão, maravilhoso. Olha só, imagina aí o nosso produtor nos anos 80, como seria o Alisson Vasconcelos. E a gente vai seguindo, ó. você que tá acompanhando a gente pela rádio, a gente tá entrando na trend, ó. Olha esse rapaz.
1: Ah, esse aí
2: para,
1: é lindo.
2: Fala sério.
1: Cara bonito,
2: Leonardo, deixa
1: pra
2: eu
1: caramba.
2: Foto, não,
1: o William chega
2: a estar
1: babando. Para de babar, William. O William chega a estar babando, ó.
2: Fala sério.
1: Olha, cara.
2: Ó, você que tá acompanhando a gente pela rádio, a gente tá colocando uma foto de Amaury Valério nos anos 80.
1: Cabelo
2: príncipe,
1: totalmente
2: gente.
1: Preto, Patrícia.
2: Olha só.
1: Onde é que você arrumou essa vista? Lá na Rádio Cabo Frio, né?
2: Isso.
1: Lá na
2: onde
1: Rádio
2: o
1: Cabo Frio,
2: tinha aqueles
1: estúdio.
2: Microfones de tubo nessa
1: isso,
2: época.
1: Isso, de tubo PVC.
2: Isso, ó.
1: O William Rodrigues, os anos 80. Agora aí, ó. A cara dele de felicidade, né, cara?
2: E a gente continua seguindo aqui, ó, querendo um patrocínio pra fazer a meta Rapunzel até final do ano.
1: Ah, quero ver, quero ver.
2: Vamos colocar. É isso aí, pessoal. Ó, daqui a pouco tô de volta. Deixa seu comentário. O que você tá achando dessa trend? Tem foto? Manda pra gente também, ó, que a gente tá aqui doidinho pra interagir com vocês. E a galera tá comentando aqui no YouTube, Amaury, ó. O Henrique Cacau tá acompanhando a gente, ó. O Drone JF também, ó. Kleber Nogueira, ele botou assim, ó, caramba, como mudou agora. Ih, que isso, Kleber, que isso? Olha só, gente, tem pessoas que o tempo faz bem, melhora. Tem, sabe aquela frase assim, ó, que a nossa vovó dizia, ó, quando você é criança, você é feio, quando você cresce, você fica mais bonito. Ouvimos isso da minha avó,
1: é
2: que
1: verdade,
2: bom, que o tempo fez bem, que eu não era uma criança.
1: Mas o Kleber Nogueira encontrei ali ontem, lá na Praça Porto Rocha, ele continuou feio pra caramba. É. Né, Kleber? Você... Não, mas ele é um feio consciente. Ele olha pro espelho e fala, como eu sou feio, maravilhoso. Né? A barriguinha dele, então, já tá perdendo pro William. Hein, Kleber? Um abraço, meu queridão. Kleber é um parceirão, um irmão, flamenguista chato pra caramba, mas é meu amigo. Kleber Nogueira, um grande abraço, meu irmão.
2: Daqui
1: beleza,
2: a pouco
1: eu
2: tô de
1: valeu,
2: volta,
1: Patrícia.
2: Um beijo.
1: É
2: uma
1: Maurício. Vamos lá, vamos seguindo por. É isso aí, 8 horas e 48 minutos. Está na hora da gente chamar o nosso Gedeão Souza. Vamos às informações aí, olha. A gente tem. É, temos uma prisão. O gerente de tráfico aqui em Arraial do Cabo foi preso. Vamos lá, vamos trazendo aí o nosso Gedeão Souza. Gedeão. Muito bom dia, conta pra gente aí, a polícia prendeu um gerente de tráfico aqui em Arraial?
6: Bom dia, meu amigo Amaury, bom dia a todos que estão nos acompanhando aqui no programa Amaury Valério, é isso mesmo, a polícia civil prendeu em Itaguaí, Amaury, olha só o quão longe foi aí o ex-gerente do tráfico aqui do Morro da Coca-Cola, identificado aí como Éder Fernando Ribeira Lima, em cumprimento aí de um mandato de prisão preventiva expedido aí pela comarca de Arraial do Cabo. Segundo as investigações, Éder era gerente do tráfico de drogas na Coca-Cola, em Arraial do Cabo, tendo deixado a cidade após a morte aí de um PM que ocorreu aí em 2018. Durante essa operação policial, né, ele encontrava-se foragido aí, né, possuindo esse mandato de prisão preventiva em aberto desde 2019. Então, após um trabalho de inteligência ali, né, policiais da 132DP identificaram que o alvo estava aí escondido no município de Italva, tendo em vista aí que seu primo é apontado aí como gerente do tráfico nessa localidade. Então, ele acabou sendo acolhido ali pela sua família para se esconder, mas os policiais da 132DP fizeram um excelente trabalho e conseguiram aí efetuar a prisão desse homem que já está à disposição da polícia. Amaury, Éder Fernando Ribeiro de Lima, apontado aí como gerente do tráfico no Morro da Coca-Cola, então aí foi preso, meu amigo.
1: Tá aí, olha, imagens da delegacia, né, da 132, e tá aí, olha, o momento em que ele está saindo do veículo da polícia, né, sendo encaminhado, sendo levado para dentro da delegacia. Tá aí, então, né, mais um envolvido com facção aí, preso voltando, né? Vamos ver o que, é que vai acontecer. Agora, Gedeão, me fala aí, tem veículo localizado também, Gedeão?
6: Isso mesmo, Amaury, temos aí um Hyundai Creta prata que havia sido roubado aí, né? Os policiais receberam informações que um veículo roubado estaria circulando ali a região do Tangará, né? Eles começaram ali aquelas buscas pelo bairro para conseguir localizar esse carro. Esse carro estava estacionado ali na rua Santa Alice. Não tinha ninguém por perto. O automóvel foi encaminhado aqui para 126DP de Cabo Frio, onde a ocorrência foi apresentada. Segundo a Polícia Militar, o veículo constava, Amaury, como produto de roubo com registro na 25DP, lá no Rio de Janeiro. Engenho de dentro ali, que esse veículo tinha sido ali roubado e foi... E trouxeram ele aqui para a região de Cabo Frio. E agora os policiais estão investigando aí quem foi que estava com esse veículo para também tentar prender aí essas pessoas, Amaury. Amaury, olha só um caso incrível que nós temos também, que vem aqui da Teixeira e Souza, próximo aqui aos nossos estúdios. Os Trabalhadores de Jesus ali, o Centro Espírita, teve os seus cabos de energia furtado aí na Caramba. Madrugada desse feriado, dia 7 de setembro. Lembra, Amaury, que imagens impressionantes. Na semana passada nós já tínhamos ido no Cáritas conversar ali com o Sérgio Gabriel, que é o responsável pelo Cáritas, porque furtaram também ali os cabos de energia elétrica, e agora mais uma vez se repetindo aí, agora ali com o Centro Espírita Trabalhadores de Jesus. Segundo informações, Amaury, no domingo, antes do feriado, este homem já circulava ali pela região, como as câmeras de segurança filmaram ele aí, ele já estava ali sondando a região, vendo como funcionava o andar. E durante a madrugada, quando não tinha ninguém ali na localidade, este homem acabou furtando aí os cabos. Isso não é novidade na nossa cidade, como acabei de falar. O Cáritas teve ali os seus cabos furtados, o quiosque ao lado do Cáritas, a própria Angelus Home Center também sofreu, e bairros aqui também em Cabo Frio, como ali no Parque Burle, vem sofrendo aí com o furto de cabos. A população não aguenta mais, Amaury. Esse homem não foi identificado, a polícia não conseguiu aí prendê-lo. Continua a sua procura e buscando aí qualquer nova informação.
1: Amaury, vamos... Deixa eu só registrar, Oi, tá me ouvindo não, Jadão? Esse aí é esse vídeo, né? O Eduardo Silva publicou no Fique Bem Informado, né? Obrigado aí. Essas são imagens aí do nosso Eduandio. Valeu, Legedão. O que mais aí? Rapidinho, a última informação aí da área policial. Como é que tá?
6: Oi, Amaury, essas foram todas as informações do momento. Voltamos daqui a pouco com muito mais. Meu amigo, Gideão Souza para o programa Amaury Valério, notícia o tempo todo.
1: Tá aí, olha, pessoal, olha, infelizmente, a gente tá aí, né, com essa galera toda roubando fios, cara. Tá lá o Centro Espírita Trabalhadores de Jesus, agora sem energia. Vocês viram? O cara subiu um muro. Subiu o muro, foi lá, arrebentou. Caraca, que doideira. Que doideira. Bom, vamos lá, vamos seguindo. Ó, Vantuil já tá por aqui, hein? Nosso candidato a deputado estadual pelo PS, nosso Vantuil do PSB. Ele vai estar conversando já conosco, mais um candidato aqui para a gente conhecer um pouco mais. Vantuil já é bastante conhecido aí na região por conta do seu período, né, de prefeito aqui de Iguaba, e a gente vai conhecer um pouquinho mais da como é que tá a campanha, como é que tá essa situação toda. Olha só, deixa eu voltar para o assunto da abertura do programa. Léo, recupera, Léo, aquele vídeo lá daquele senhor lá do segundo distrito. em relação ao seu Marcos, né, que foi encontrado morto em cima da cama dele, né? A gente tem imagens aí, deixa eu ver. Eu tô com a Tânia Belinha. A Tânia, né, é aqui do bairro Nova Califórnia, onde a gente teve aí bastante esse problema. E ela é vizinha do Marcos. E gentilmente a Tânia tá concedendo essa entrevista para nós. Ô Tânia, minha querida, muito bom dia. Como é que estão as coisas por aí? Puxa, alô, vida, alô. Notícia triste essa da morte do Marcos, hein, Tânia? Bom dia, meu anjo.
7: Bom dia, Mauri, bom dia, ouvintes. Então, a gente está aqui no bairro Nova Califórnia, não é de agora, passando por muitas situações que, olha, não tem nem como descrever. A gente dá desde fevereiro que nós estamos aqui alagados. Seu Marcos, infelizmente, ele foi vítima, né, da doença que ele tinha. Não sei dizer para você qual era a doença dele. Mas, infelizmente, ele veio a falecer dentro d'água. Ele não morreu afogado, gente. Vou deixar isso muito claro, tá? A casa dele está alagada desde fevereiro. É muita coisa. Ele andava de galocha dentro da casa. Então, assim, é desumano você recorrer à prefeitura, né, aos órgãos. A gente tem vários ofícios dentro da prefeitura, Ministério Público, a gente tem ofícios para tudo que é lado. O último que a gente botou agora, o processo na prefeitura, é o 1588/2006. Desde do mês 6 que a gente está, sabe, esse foi o nosso último, nós temos outros. Com 500 assinaturas, a gente tem muita coisa, a gente está numa luta louca. Então, assim, a gente fica aqui desesperado porque é muito descaso. O seu Marcos, ele faleceu, para ele acabou. Mas tem pessoas lá que não estão conseguindo acesso de ambulância, que está precisando de uma ambulância para retirar de casa e ser socorrido, e não consegue. Então, assim, a gente quer que o prefeito olhe para o nosso bairro, que ele vem aqui terminar o tapetinho que ele começou e terminou, né? Se vocês vierem aqui hoje, amanhã, depois de amanhã, vocês vão encontrar a mesma situação. Se vocês quiserem vir, eu acompanho vocês. Tem outras pessoas que podem acompanhar vocês também para ver a situação. É calamidade pública.
1: Ô, Tânia,
7: é calamidade pública.
1: Ô, Tânia.
7: Oi.
1: Deixa eu te perguntar. Essa água está dentro da casa do seu Marcos desde alguns meses atrás?
7: Desde fevereiro.
1: Desde fevereiro?
7: Desde fevereiro, essa água não tem para onde escoar, filho. A maioria, a situação é louca, você não tem noção. Passa uns diazinhos, a água, daqui a pouco a água brota do, sei lá, do canto dos infernos e vem tudo de volta.
1: Caramba! E você lembra, né, que Jorginho teve aí com a galera, com máquinas, com bombas esgotando, mas mesmo assim...
7: Mauri, eu acompanhei a primeira incursão deles lá dentro, eu estava junto, eu vi as dificuldades, eles tiveram que sugar água no caminho para poder chegar no destino. Isso é muito triste, porque ninguém sabe a profundidade dos buracos que estavam cheios de água, se o carro podia passar ou não. Então, assim, as coisas são... Gente, eu não tenho como te descrever, só você vendo pessoalmente como é que está a situação aqui.
1: Como é que vocês se movimentam? Dificuldade pra caramba, não é não, Tânia?
7: Então, de galocha, filho. Não tem como não andar de galocha com um pauzinho pra gente saber onde está pisando, porque tem buracos nos cantos das ruas. Porque tem uma rua lá, inclusive, que os moradores estão se cotizando e fazendo uma galeria nas coxas. Vou deixar isso claro aqui, que a galeria que eles estão fazendo ali talvez prejudique mais do que ajude, porque pode tirar aquela rua, mas vai levar para onde? Para a rua do seu Marcos, que está, né, nessa situação. Então, assim, a prefeitura deveria, a Prolagos deveria olhar para a gente e fazer alguma coisa. Eu sei que o Namar, né, que está Moios, não se restringe à Nova Califórnia, que existem outros bairros que também estão sofrendo com as mesmas mazelas. Porém, a prefeitura está muito preocupada só com essa porcaria desse tapetinho, que ele começa, mas não conclui. Nós não somos a menina dos olhos dele.
1: Bom.
7: É, o bairro aqui é muito a Rua das Facas, entendeu? Tem dentro das associações que todo mundo insiste de chamar de condomínio. Aqui não existe condomínio.
1: Bom, pessoal, olha só. Eu tô falando com a Tânia Belinha. A Tânia é moradora aqui do Nova... Qual é o nome da rua, hein, ô Tânia?
7: Lá é a Rua das Oliveiras, a Rua do Seu Marcos e a Rua das Oliveiras. É dentro do Gravata 2, Gravata 1, perdão.
1: Ok. Quer falar mais alguma coisa, Tânia? Então, o Seu Marcos tem parente, ele morava sozinho...
7: Estava sozinho, tem uma filha que acho que mora ali por perto, né? Que graças a Deus ela tinha um planinho desse de saúde que tem auxílio funeral e ele, pelo menos isso, né? Foi enterrado com dignidade, mas morreu, ele não morreu com dignidade, não.
1: Poxa. Qual a idade dele?
7: Deixando claro.
1: Qual a idade dele?
7: A gente
1: dele?
7: Tem esse ofício da prefeitura que até agora a gente não tem resposta.
1: Uhum. Bom, pessoal, tá aí, olha, a gente... Quantos?
7: 2026. Oi?
1: Quantos anos ele tinha?
7: Ah, Seu Marcos, eu não sei te dizer, não, mas ele já devia estar beirando aí uns 80 anos, talvez.
1: 80, né? Poxa vida, tá aí, pessoal. Infelizmente, a gente mostrando a imagem do Seu Marcos, da primeira vez que o Jorginho esteve lá na casa dele, esgotando, né, tirando a água, mas a água voltou e estamos aí, ó. Estamos nessa situação, infelizmente, né, Seu Marcos. Ele está
7: me falando aqui que até aproximadamente alguma coisa perto dos 70 anos. Tinha, né, coitado.
1: Uhum. Ô Tânia, então tá aí, a gente tá enviando todas essas reclamações aí pra prefeitura, tá bom, meu amorzão? Pra ver o que eles fazem aí. E muito obrigado por você falar conosco, tá?
7: Nada, disponha, sempre que precisar e agora só... precisar agora eu vou recorrer à rádio.
1: Tamo junto, tá aí, você já tá com o nosso telefone, tá? Nosso zap.
7: Bom, muito obrigada, Mauri. Bom trabalho.
1: Valeu, querida. Tá aí, olha, a Tânia, né? A Tânia Belinha falando sobre essa situação. Deu o cobertor molhou todo, né? Enfim. Caraca, é chato, né? Dizer assim, começar um programa com uma notícia dessas. Mas é isso, meu irmão. Tamo no ar e juntos até às 11 horas e 15 minutos. Bom dia.

0: que a gente está começando a nossa manhã, meu irmão. Muito obrigado pelo carinho, estamos à disposição. Nosso zap 997150175. Brigadaço. Ondas 97,7. Estamos aqui também no YouTube, estamos no Face. Programa Mauro e Valéria, aproveita. Se inscreve aí no nosso canalzinho, ativa o sininho, já é? Dá uma força aí, um bom dia, obrigado pela companhia e aquele nosso pedido para que Deus Pai Todo-Poderoso esteja sempre conosco.
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0: Muito bem, estamos de volta. Agora, deixa eu confirmar a hora para você, meu amigo. 9 horas e 14 minutos. E a gente continua por aqui. Tá bom? Estamos de volta. Aí, olha, o Caritas. O céu tá assim, um pedacinho azul. Depois fecha tudo de novo. Pelo menos não tá chovendo nesse momento, tá? A gente tem as imagens. E você aí, meu amigo, quer mandar imagem pra gente aí? Tem algum buracão aí por perto? Quer mandar a imagem? Manda. O nosso zap é o 99715-0175. Beleza? Pessoal, vamos lá. Eu tô já, olha, eu tô aqui já com a Isabela. Tudo bem, Isabela? Tudo tranquilinho? Vamos bater um papo, a Isabela, psicóloga. Amanhã a gente tem aí o Dia Mundial de Prevenção ao Suicídio. É, a gente está com, né, tratando da saúde mental e a gente precisa cuidar é muito. Bom, eu tô agora, vou começar o nosso papo com o nosso candidato, o candidato entrevistado hoje aqui, né? O nosso entrevistado é o Vantuil Martins. Começa agora o nosso...
1: Fogo Cruzado.
0: Vamos lá, então. Hoje, Vantuil já esteve aqui quando ele era pré-candidato, né? E agora ele é candidato do PSB. E a gente traz o Vantuil aqui mais uma vez para a gente bater um papo. Tudo bem, candidato? Bom dia, seja bem-vindo.
2: Bom dia, Mauri. Bom dia toda a equipe. Bom dia aos ouvintes da Rádio Ondas FM. Bom dia a você que nos acompanha no YouTube, no Facebook, enfim, todas as redes sociais. É uma alegria poder estar aqui de volta e desta vez me apresentando como candidato a deputado estadual 40999.
0: E, claro, isso aqui, a gente não pode pedir voto, tá? A única coisa que a gente não pode fazer é falar, me dá voto em mim, talaral, e o resto a gente pode tudo. O 40. Agora, são muitos candidatos do teu partido, do PSB, aqui pela região, Vantuil?
2: Olha, na região, deputado estadual, apenas eu.
0: Da do teu partido.
2: Exatamente.
0: Agora, e aí, como é que tá rolando a campanha, Vantuil? Eu tô vendo você se movimentando nas quatro linhas aí, né?
2: Olha, a campanha crescendo cada dia mais. A gente tem visitado todas as regiões do nosso estado. A gente tem conversado, dialogado. E as nossas ideias, nossas propostas sendo recebidas muito bem pela população, que está depositando uma grande confiança em dias melhores para o nosso estado do Rio de Janeiro, especialmente dias melhores para a região dos Lagos. E tem acreditado principalmente porque viram o que eu fiz como prefeito e sabem do que eu posso fazer como deputado estadual para todo o nosso estado do Rio de Janeiro. Então, eu estou muito feliz e muito confiante numa grande vitória em 4 de outubro.
0: Como é que você está vendo esse momento político que a gente está vivendo? Eu não estou vendo muito debate de propostas, de ações. Eu estou vendo muita briguinha, muito fulano é isso, fulano é aquilo. Onde é que ficam as propostas?
2: Exatamente, Amaury. A gente tem visto o país dividido, polarizado, onde quem é esquerda odeia quem é direita, quem é de direita odeia quem é de esquerda, e fica de lado, fica para último plano, né, propostas, apresentação de projetos, e isso é muito ruim, principalmente para o nosso estado do Rio de Janeiro, que está precisando recuperar a esperança na população. O estado do Rio de Janeiro, que nos últimos 20 anos, né, vem, infelizmente, sendo aí frequente nas páginas policiais. O estado do Rio de Janeiro, que vive uma profunda crise política e de credibilidade, mergulhada em notícias de corrupção, o Estado do Rio de Janeiro, que precisa virar esse jogo, precisa virar a chave, e eu venho me apresentando como um candidato diferente, um candidato que reúne experiência, que reúne exemplos de boas práticas à frente da gestão pública, um candidato que vem trazendo ideias. E a gente sabe que hoje nós precisamos recolocar o nosso Estado numa posição de protagonismo no cenário nacional. O Estado do Rio de Janeiro, que vem perdendo empresas para outros estados da federação, estados do Sul, por exemplo, Rio Grande do Sul, Santa Catarina, Paraná, o Estado do Rio de Janeiro que vem perdendo empresas para o Espírito Santo, para São Paulo, o Estado do Rio de Janeiro que hoje assiste empresas que chegam do exterior e aqui não querem mais se estabelecer. E tudo isso porque, infelizmente, nós temos uma legislação tributária ultrapassada, infelizmente nós não temos segurança, nós não temos infraestrutura, e eu venho discutindo isso em cada região do nosso Estado, me colocando à disposição para, na Assembleia Legislativa, provocar debates e a gente voltar a fazer o Rio competitivo. Eu venho dizendo que precisamos revisar a nossa legislação, eu venho dizendo que precisamos rediscutir os contratos de concessão de pedágio, contrato de concessão de abastecimento de água, contratos de concessão de energia elétrica. Eu venho dizendo que a gente precisa implantar um novo jeito de fazer política. E mais do que isso, eu venho sempre falando, Amaury, que o Estado do Rio de Janeiro precisa redescobrir o interior. Há muito tempo que o nosso interior está abandonado e eu, como deputado estadual, eu vou encurtar a distância entre a população, entre os prefeitos, entre as cidades e o governador. Não é possível vivermos como hoje estamos vivendo.
0: Vantu, candidato, dentro de tudo isso que o senhor falou, desses problemas, qual é a tua prioridade, se eleito? Quais os problemas que vão estar na tua lista de prioridade para cuidar imediatamente, caso esteja na Assembleia?
2: Olha, a gente sabe que um dos principais pilares, né, de qualquer gestão pública, eu elencaria aqui três: saúde, educação e segurança. Incluiria a quarta, que é o turismo, uma indústria infinita e que gera empregos. Na área da educação, por exemplo, nós não podemos mais aceitar o Estado do Rio de Janeiro hoje encontrar-se na penúltima colocação do Brasil no ranking da educação, penúltimo. E isso a gente sente no dia a dia, na pele. Quem está nos assistindo, quem está nos ouvindo e que tem filho, neto, ou até quem estuda na rede estadual de ensino, sabe que as nossas escolas estaduais, elas estão em total estado de abandono. De segunda a sexta, é comum pelo menos 3, às vezes 4 dias, os nossos alunos voltarem para casa por falta de professor. Pode ter certeza que, quando eu fui vereador, eu era conhecido como vereador da educação. Como prefeito, eu coloquei Iguaba Grande em primeiro lugar no IDEB da região e entre as primeiras do Estado. E entre as primeiras do índice de desenvolvimento da educação básica, no índice de todo o Estado de educação básica, eu construí todo o Estado de Janeiro. Escolas, ar-condicionado, energia solar, ar-condicionado, distribuição solar, gratuita de material didático, distribuição uniforme completo. Nós valorizamos o magistério, investimos em merenda de qualidade, o transporte eficiente. Então, a educação pode ter certeza que é uma das minhas principais bandeiras. Na área da segurança, Amaury, eu entendo que sem segurança não tem escola, sem segurança não tem hospital, sem segurança não tem turismo. Quando fui prefeito, eu implantei uma central de inteligência e monitoramento. Iguaba tem câmeras de identificação facial, câmeras de busca de placa veicular. E uma das minhas propostas é um cinturão unindo todas as cidades e estas interligadas à Secretaria Estadual de Segurança. A gente precisa investir muito nesta área, porque é de fundamental importância. Na saúde, você sabe que a nossa população agoniza. E eu diria, inclusive, que em pleno século XXI é um atraso total. Especialmente falando aqui da região dos Lagos, nós somos mais de 1 milhão de habitantes e com apenas 2 hospitais regionais, dois hospitais da rede estadual de saúde pública. Isso não dá.
0: A gente está falando de um universo de quantos habitantes nessa região toda?
2: Se você for olhar de Saquarema a Rio das Ostras, Baixada Litorânea, pegando essas cidades, nós somos seguramente mais de 1 milhão de habitantes. Uhum. Em alta temporada, esse número dobra, e se você for falar de Réveillon, Carnaval, triplica. Então você imagina apenas 2 hospitais estaduais.
0: Agora, o candidato, a gente, como eu já tenho falado para todos os nossos entrevistados, a gente sempre vê, o senhor acabou de falar, educação, saúde e segurança. Todas as campanhas, a gente ouve os candidatos falando isso. O que efetivamente o candidato vai fazer em relação para o que... Que providências o senhor vai tomar, que método o senhor vai utilizar para executar isso que o senhor está falando aqui?
2: Olha, os métodos são os nossos exemplos de boas práticas. Você falou, e eu agora quero me aprofundar. Realmente, muitos candidatos, eles apresentam propostas de maneira genérica. Mas eu tenho experiência suficiente para apresentar propostas concretas, objetivas, e digo isso porque sou servidor de carreira, digo isso porque já fui secretário de Fazenda, já fui secretário de Trabalho, já fui secretário de Desenvolvimento, já fui vereador, já fui presidente de Câmara, já fui prefeito 2 vezes. Então, partindo para propostas diretas, na área da segurança. Na área da segurança, não tem mistério. Primeiro, você precisa oferecer capacitação profissional aos nossos profissionais da segurança. Você precisa disponibilizar equipamentos modernos para a área da segurança. Você precisa aumentar o efetivo de policiamento, não só ostensivo, que é a polícia militar, mas como também o policiamento investigativo, que é a polícia civil. E eu digo isso, Amaury, porque hoje, para essa região que moramos, nós contamos apenas com pouco mais de 900 homens compondo o nosso efetivo policial militar. Olha, nós temos o 25º Batalhão de Polícia, que é aqui em Cabo Frio, e recentemente recebemos o 42º Batalhão de Polícia, que está em Araruama. Mas acreditem, vocês que não sabem, apesar de termos recebido mais um batalhão de polícia que está lá em Araruama, o efetivo ele foi dividido. Então, praticamente 6 por meia dúzia. Ou seja, para a área da segurança, eu já falei, aumento de efetivo, cursos de modernização do nosso policiamento e, claro, inteligência. Eu vou repetir. Quando fui prefeito em Iguaba, eu implantei uma central de inteligência e monitoramento interligada à Secretaria Estadual de Segurança. E é dessa maneira que a gente, na Assembleia Legislativa, vai defender investimentos para essa área. Se você me perguntar, Vantuil, o que você tem de ideia efetiva para a saúde?
0: Olha, antes de ir para a saúde, candidato, deixa eu só continuar na segurança aqui. O senhor é a favor de que a guarda esteja armada com armas letais?
2: Olha, se for uma guarda civil, o municipal, bem treinada, capacitada e trabalhando de forma integrada com a polícia militar, eu sou a favor. Agora, todo um trabalho, todo um trabalho não só de treinamento, de apertar o gatilho, mas como também uma preparação de conhecimentos básicos jurídicos, uma preparação psicológica, uma preparação, evidentemente, que física, porque não dá para você sair, né, entregando uma arma de fogo letal sem uma capacidade técnica, sem uma capacidade psicológica, sem uma capacidade jurídica, sem uma capacidade de primeiros socorros, sem um treinamento real. E aí sim, de maneira integrada com a Polícia Militar, a Secretaria Estadual de Segurança, eu sou a favor.
0: Agora, me fala sobre o jovem. A gente tem em Cabo Frio o IFE, temos em Arraial do Cabo IFRJ. O que a gente precisa fazer, o deputado estadual pode fazer para essa juventude aí meio de...

0: conclui o curso superior, o mercado de trabalho muitas das vezes não consegue absorver. Então, eu sou a favor que a mão do poder público estadual esteja mais perto dos prefeitos, das cidades, oferecendo cursos técnicos profissionalizantes e, mais do que isso, que eles consigam verdadeiramente criar um balcão de empregos e inseri-los no mercado. Hoje, o que a gente vê são cursos que estão esvaziados. A gente vê, infelizmente, uma grande evasão. A gente vê sendo oferecido cursos técnicos profissionalizantes, mas que não é feito antes um estudo de demanda de mercado. Então já passou da hora da gente estar oferecendo aquilo que realmente hoje o mercado está precisando, como cursos na área tecnológica. Nós temos aí na área robótica. Aqui na nossa região, principalmente, precisamos de cursos para economia do mar. Inteligência artificial também cresce a cada dia. E eu, na Assembleia Legislativa, como deputado estadual, eu estarei aprofundando e debatendo esse assunto com o futuro governador, com muita propriedade e, assim, buscando apoio e oferta para a nossa população.
1: Olá, candidato, a gente tem aí, né, vários candidatos aqui na região. Nas suas previsões aí, com quantos votos o senhor se elegeria aqui? O senhor conseguirá na região toda esses votos ou o senhor está andando mais pelo estado aí? E outra coisa, o que o prefeito pode ajudar o deputado? Na tua experiência, vereador, prefeito, o que, que você carregará para a Assembleia Legislativa depois de ter exercido esses cargos?
0: Bom, respondendo a sua pergunta, o nosso sistema eleitoral é um sistema proporcional. Você já foi vereador, então você sabe o que a gente está falando. A minha concorrência é com os mais de 1.000 candidatos que temos no estado. No entanto, muito especialmente, a minha disputa é com os candidatos de dentro do meu partido. Ou seja, cada partido pode lançar até 71 candidatos e o somatório de votos desses 71 candidatos irá eleger um número de cadeiras. O meu partido tem uma estimativa de eleger entre 3 e 4 deputados estaduais. Então eu preciso estar, digamos, entre os 3 mais votados do meu partido. E o cálculo é que serão necessários entre 30 mil e 40 mil votos. É uma estimativa. E continuando a responder a sua pergunta, hoje eu tenho visitado todas as regiões do nosso estado. Eu tenho núcleos hoje de apoio em mais de 40 municípios e a nossa candidatura é uma candidatura bastante competitiva. Eu não tenho dúvida que temos reais, absolutas chances de sermos eleitos e, como deputado estadual, a minha experiência de já ter sido vereador, de já ter sido secretário, de já ter sido prefeito, de já ter sido testado e aprovado, será fundamental. Isso porque, Amaury, eu chego na Assembleia Legislativa com capacidade de debater projetos de leis. Eu chego na Assembleia Legislativa sabendo discutir plano plurianual, lei de orçamento anual. Eu chego na Assembleia

0: Legislativa, sabendo debater. Lei de diretrizes orçamentárias, eu vou saber discutir, né, na aprovação do orçamento financeiro do Estado, que é muito importante. Para que você que está nos ouvindo, para você que está nos assistindo, possa ter uma melhor compreensão, todo ano o governo do Estado envia para a Assembleia Legislativa um projeto de lei de orçamento. E ali está o que o Estado estima arrecadar, e ali nessa proposta está a fixação da despesa, aonde cada recurso vai ser empregado, na saúde, na educação, na segurança, no turismo, na geração de emprego, no meio ambiente, na infraestrutura. E esses recursos, eles estão distribuídos por regiões, por cidades, e é aí que eu, como deputado estadual, terei experiência suficiente e propriedade para uma divisão mais justa de recursos para as áreas que mais estamos precisando, para as regiões e para as cidades. E aí é um compromisso que eu venho sistematicamente assumindo com a nossa população. Eu vou brigar muito para que seja uma divisão de recursos justas para todas as regiões do nosso estado, mas principalmente fortalecendo o nosso interior. Não adianta. Não adianta um Estado que quer ser forte se não fortalecer o seu interior. E o que a gente vem assistindo nos últimos anos é um total desprezo do governo estadual pelo interior do Estado. O que a gente vem assistindo nos últimos anos é um total esquecimento. E eu, como deputado, na Assembleia Legislativa, eu vou estar brigando. Porque não é possível que a gente, um Estado, o segundo maior economicamente do Brasil, esteja investindo tão pouco na saúde pública aqui da nossa região dos Lagos. Como eu disse, só temos dois hospitais estaduais. Não é possível um Estado do Rio de Janeiro ter tão pouco efetivo de policiamento aqui na nossa região. Não é possível que as nossas escolas estaduais estejam praticamente sem professores. Meus amigos, eu quero ser deputado estadual para defender e fortalecer as instituições, eu quero ser deputado estadual para ajudar os prefeitos. Eu já fui prefeito, eu sei o que as cidades precisam. Então, Amaury, respondendo a sua pergunta, a minha experiência de já ter sido testado e aprovado é muito importante. E na nossa região aqui, atualmente, nós não temos nenhum deputado estadual. De 70 cadeiras no Legislativo, lá na Assembleia Legislativa, nós não temos nenhum deputado. De Araruama, Rio das Ostras. E a gente não pode errar, a gente não pode desperdiçar. Eu estou preparado.
1: Muito bem. Deixa a gente ouvir rapidinho aí o que, que o pessoal aqui no YouTube que está acompanhando a gente aqui. Eu estou vendo aí muita gente aí, está falando de você aqui, né? Patrícia, mostra pra gente aí o que estão falando de Vantuil.
2: Isso aí, Amaury, o pessoal está comentando em peso. A gente tem aqui, ó, o Arilson. Ele está falando que Vantuil foi um excelente prefeito e pode ser um deputado estadual que vai fazer avanços para o nosso estado e a região.
1: Quem é esse?
2: O Arilson.
1: Arilson.
2: Isso, tem também elogios do Joel Maguirães, é isso aí, ó, do Joel, elogiando os feitos de Vantuil, o Alessandro Costa, tem o Ângelo de Souza e também o Rogério Maria, tem a Amélia também, ó, que comentou, hoje estou na cidade de Santo Antônio de Pádua, que é completamente abandonada, mas vamos seguindo aqui. Tem também um comentário do Gil, colocando, ó, confio em Vantuil, é a nossa melhor opção para a região dos Lagos. Tem também, ó, a Wanda Lúcia colocando que ele vai ser o deputado estadual do Rio de Janeiro e que confia nos feitos dele. E também, a Maury, tem pessoal comentando, ó, se hoje em dia Iguaba foi reconhecida, é porque Vantuil fez muita valorização para a nossa região. E se o pessoal não corresponder a ele, pode ser ingrato, pois ele fez hoje a nossa cidade ser reconhecida.
1: E hoje tem até dinossauro lá em Iguaba, né, isso, cara? Tem o Parque dos Dinossauros. Sauros. Aqui eu tô vendo um aqui, Patrícia. Cadê aquele? Eita, cadê? Vantuil. Ah, Parece assim, o produto, né? Ele tá falando aqui.
2: Testado e aprovado,
1: hein?
2: Isso, é o Daniel Marinho.
1: Daniel.
2: Tem também o Rodolfo Araújo, que diz também que está fechado. Os comentários
1: tá aí,
2: são
1: né? Legal, que bom, né, Vantuil. Então, ter exercido a prefeitura, o cargo de prefeito, isso faz uma grande diferença na atuação, caso eleito aqui na Assembleia. Obrigado, Patrícia.
0: Olha, Mauri, como eu falei, nós não podemos arriscar. Nós estamos há pouco mais de 20 dias de irmos às urnas e escolhermos o futuro.
1: Caramba,
0: que nós queremos.
1: 20 dias.
0: Contagem,
1: cara,
0: regressiva.
1: Que isso.
0: E depois de 4 de outubro, só teremos essa chance de novo daqui a mais 4 anos. Imagina. E às vezes a gente conhece e vê na campanha candidatos que é bom de campanha, faz promessa, mas quando chega lá na Assembleia, quando chega no exercício efetivo do mandato, ele nem sabe o que fazer, ele fica mais perdido do que cachorro em mudança, e aí ele fica frustrado, ele fica desanimado, ele começa a faltar às sessões, ele vê que ali não é a vocação dele, e é por isso que eu chamo a atenção de que a gente precisa de uma representatividade experiente, a gente precisa de uma representatividade testada e aprovada, como eu sou, e a gente precisa de alguém que vai saber, dentro da Assembleia Legislativa, com outros 69 deputados, discutir de igual para igual. A gente precisa de alguém que vai sentar na mesa, no gabinete do governador, e vai falar com propriedade aquilo que a população e que as cidades estão precisando.
1: Como é que está a campanha? Como é que está financeiramente? Precisa de grana? Precisa de muito dinheiro? O partido está te ajudando? Os amigos? Como é que você está fazendo sua campanha?
0: Olha, hoje nós temos a rede mundial de computadores, né, que é a internet. Hoje nós temos as redes sociais e que nos levam, né, para toda a parte do Estado. O nosso partido é um partido de poucos recursos financeiros. Nós estamos fazendo uma campanha, do ponto de vista econômico, relativamente modesta. Agora, a nossa voz, as nossas ideias, principalmente através das redes sociais, estão conseguindo ecoar em cada parte deste Estado. E, muito principalmente, o governo que eu fiz quando prefeito vem repercutindo demais em todo o Estado, em toda a região. Ou seja, eu estou bastante satisfeito.
1: Perfeito. Tá aí, ó. Candidato do PSB, Vantuil Martins, conversando conosco, ex-prefeito de Iguaba. Candidato, a gente tem aqui um monte de gente elogiando você aqui, que bom, né, que não tá aqui, porque alguns a gente traz aqui, Vantuil, esse aí não presta, porque sabe que o pessoal fala mesmo, né, então que bom, tô vendo aqui nos comentários, né, tanto homens quanto mulheres, que confiam em você, e isso é uma coisa que, poxa vida, né, a confiança no político, né, a classe política tão desacreditada, né, exatamente por não tratarem de assuntos que nos interessam como cidadão, tratam de assuntos exclusivamente seus grupos. Eu fico feliz de ver e torcer para que, caso você eleito, consiga exercer tudo isso que você está falando aqui, tá bom? Boa sorte para você. Como é que você se despede?
0: Bom, primeiro, mais uma vez, agradecer a você, a Mauri, agradecer a Ondas FM, a toda a equipe, agradecer aos ouvintes, aqueles que estão nos acompanhando, feliz pelos comentários, e é uma demonstração que você hoje é uma voz, a Mauri. E você, o seu programa, a sua credibilidade é um verdadeiro canhão. Essa audiência é fruto disso tudo. Quero aqui dizer a você que a gente está muito perto de virar este jogo, de virar página no estado do Rio de Janeiro, de escrever um novo capítulo na história do nosso estado, assim como eu consegui fazer em Iguaba Grande. Eu quero dizer também que a nossa cidade, quando eu fui prefeito, ela cresceu, ela conquistou uma posição de destaque na região e no estado. Quando nós fomos prefeito, nós devolvemos a esperança à nossa população, a autoestima, e é isso que eu quero fazer com você, morador fluminense, você, morador carioca, você, morador desse estado que é um gigante adormecido. Eu quero também aqui dizer que Iguaba vem atraindo cada dia mais empresas. Previsão de inaugurarmos ainda este ano a Ilha dos Dinossauros Park, numa reserva de 217 mil metros quadrados. Será o maior ou um dos maiores centros de entretenimento e lazer da região, quiçá do estado do Rio de Janeiro. Serão gerados mais de 500 empregos diretos e mais de 1.000 empregos indiretos. É isso que eu quero fazer no estado do Rio de Janeiro. Eu coloquei Iguaba como uma cidade competitiva para atrair empresas, gerar empregos. Agora é a vez de todo o estado do Rio de Janeiro. E para finalizar, eu quero dizer a você que não importa se você é de direita, não importa se você é de esquerda, não importa se você é de centro, eu sou um candidato que trabalho para melhorar a vida das pessoas. Eu sou um candidato que, quando prefeito, trabalhei para a transformação de vidas. Eu construí escolas, eu construí creches, eu pavimentei ruas, eu implantei central de inteligência, monitoramento de segurança, eu investi em macrodrenagem, eu implantei cidade do idoso, moeda social, enfim, programa Criança Feliz, eu investi muito na área do turismo, nós conquistamos o selo Bandeira Azul. Iguaba Grande é a cidade que possui a primeira praia lagunar do Brasil a conquistar um selo Bandeira Azul. Enfim, a gente trabalha pelo ser humano, a gente trabalha por vidas. O que a gente quer agora é fazer por todo o estado do Rio de Janeiro, e a gente quer a sua confiança. Meus amigos, repetindo, faltam pouco mais de 20 dias. Então, vamos juntos, vem com a gente, e obrigado a você que está nos assistindo, obrigado a você que está nos ouvindo. A responsabilidade de dias melhores eu divido com você.
1: Esse tá aí. Esse é o candidato Vantuil Martins. Candidato, muito obrigado, tá? Um grande abraço. Você está acompanhado ali do vereador?
0: O vereador Alif Martins.
1: Alisson, tudo bem? Qual é o partido do Alisson?
0: Cidadania 23.
1: Muito bem, valeu, um abraço, Alisson, tudo de bom. Vantuil, candidato, muito obrigado mais uma vez. Acredito que dentro das previsões eu só devo falar com o senhor quando o senhor tiver eleito, certo? Boa sorte, tá? Tudo de bom. E a gente espera uma eleição onde a gente possa ouvir propostas, né? Colocações como a sua, onde o interesse do cidadão com certeza estará na prioridade das ações do homem público, tá? Um grande abraço, muito obrigado por ter vindo aqui.
0: Olha, eu te agradeço mais uma vez e gostaria de passar as suas mãos. Aquilo é uma revista de mais de 20 páginas, onde...
1: Seus compromissos estão aí?
0: Onde eu apresento o que eu fiz e apresento também o que eu pretendo fazer como deputado. Então essa revista, deixa aqui, eu quero voltar aqui eleito deputado e você me cobrar.
1: E esse aqui vai ser o caderninho da cobrança, hein?
0: Vou deixar. Perfeitamente. Eu acredito que todo candidato devia fazer isso. Apresentar o que ele fez e o que ele pretende fazer.
1: Isso aí, porque a gente vai anotando aqui, esse ele cumpriu, esse ele não cumpriu, esse é... Vantuil, um grande abraço, prazer te ver, tá? Vou pro intervalo, volto daqui a pouquinho. Isabela, tá tudo bem aí, Isabela? Tá? Já tomou um café ruim? Esse café nosso é ruimzinho, né? Mas pode tomar, tá? Não, não, aí, tá vendo, Luciano? É porque o Luciano que faz, quando o flamenguista faz café, aí, Luciano, aí, ela é flamenguista, gostou do teu café. Essa é flamenguista mesmo, cara, caramba. Pessoal, tô indo pro intervalo, já a gente volta, temos muitos assuntos, nossos repórteres estão nas ruas e eu quero falar contigo sobre a Unimed Cabo Frio. 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
8: Eba, vamos lá, estamos de volta mostrando a Casa de Cultura José de Dome, o nosso Caritas, lindo, maravilhoso, né? E aquela, essa passagenzinha que você tá vendo ali, ó, caraca, tem a placa, mas as pessoas, meu Deus do céu, cara, passam ali direto. A guarda municipal estava de manhã, mas aí eles não passam enquanto a guarda está ali. A guarda saiu, aí tudo bando de animal, a placa dizendo lá não é permitido, tarará, e estão nem aí, cagando e andando. Meu Deus. Vamos lá, vamos às informações. Ó, já tô com a Isabela Rosa. Isabela é psicóloga. Isabela, cadê o microfone aí? Só pra gente dar um bom dia, né? A gente vai falar. Amanhã é o Dia Mundial da Prevenção ao Suicídio. Mês de setembro é mês da gente falar sobre saúde mental. E a psicóloga tá aqui pra gente bater um papinho, né? Eu não vou dizer abominava, mas eu não levava nenhuma fé em psicólogo. Como é que a gente chega na frente lá do psicólogo? Oh, tô isso, tô aquilo, uma pessoa que a gente nunca viu na vida, tararau. Caramba, mudei minha visão de psicologia. Minha mãe morreu, eu entrei num buraco, dona Isabela. Que quem me tirou foi a psicóloga. Aí hoje eu, caramba, a importância da psicóloga, né, Isabela? Bom dia, meu mozão, seja bem-vinda.
9: Bom dia a todos.
8: Bota
9: os
8: esse
9: ouvintes.
8: Botãozinho pra cima aí. Aí, isso.
9: Bom dia a todos os ouvintes.
8: Peraí, tá aí. Dá um outro microfone ali rapidinho pra ela. Não, é o microfone. É, bota o botãozinho. Aí, agora foi.
9: Bom dia.
8: Opa, tá vendo? Bom depois dia de quatro tentativas.
9: Bom dia, Mauri. É muito importante, né, estar no meio de comunicação falando sobre esse assunto. Um assunto que, como você mesmo falou, precisou, né, de um dia de um psicólogo por conta de uma perda. E hoje está falando sobre suicídio, né? A gente vem desmistificando essa visão sobre o psicólogo, né? E hoje em dia, graças a Deus, muitas pessoas já têm mudado essa visão, assim como você mesmo comentou que mudou. E a gente vê esse trabalho, cara, cada vez, né, mais dentro da população.
8: Solidificado, né? E necessário.
9: Muito necessário. Caramba,
8: e vamos conversar sobre isso, tá? Muito obrigado por ter vindo aqui. Aqui, tô com quem, Gedeão, tá na linha?
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8: Gedeão Souza, cadê você, Gedeão? Tá por onde aí? Quais são as informações, Gedeão?
10: Oi, meu amigo, estamos aqui pela Gamboa, que neste momento está recebendo a troca das iluminações públicas aí, que a prefeitura até lançou um programa. São mais de 38 mil novas luminárias para a cidade de Cabo Frio, e a Gamboa nesse momento está recebendo. O trânsito, Amor, está funcionando da seguinte forma: você que busca acesso a bairros como Guriri, Peró ou até mesmo ali Búzios, querendo ir para Búzios, a Gamboa nesse momento, você que vem pelo centro da cidade, está fechado. A orientação da Guarda Civil é que você busque acesso aqui pelo bairro Jacaré, está recebendo nesse momento essa troca da iluminação. E eu perguntei até mesmo sobre a previsão de que horas seria liberado ali para os carros entrarem ali na Gamboa, e foi informado que eles não sabem o horário correto, que vão trocar e vão ver que horas aí vai ser liberado. Eles não têm uma hora definida aí para isso, mas a Gamboa nesse momento está recebendo as trocas. Então, você que busca aí acesso a bairros como Peró, Ogiva, Guriri ou Queria Búzios, busque acesso aí pelo bairro Jacaré, porque a entrada da Gamboa ali tem um carro da Guarda Civil, tá fechando o local. Amorim, trazendo uma informação rapidamente aqui, aí, ó, um homem aí investigado por tentar sequestrar uma adolescente de 15 anos.
8: Gedeão, deixa eu só, volta com a imagem, Léo, por favor. É, vamos falar aqui só uma situação. Eu tô subindo a ponte Feliciano Sodré, eu não tô podendo entrar pela Gamboa, eu tenho que ir lá na Samuel Bessa.
10: É isso mesmo, Mauri. A informação que os guardas civis passaram para mim foi essa. Eu até fiquei ali falando com eles, o pessoal tentava entrar, eles orientavam você buscar aqui a Samuel Bessa no bairro Jacaré, por conta dessa troca de iluminação aí, né, que são mais de 38 mil novas luminárias para a cidade de Cabo Frio. A Gamboa está sendo contemplada aí no dia de hoje com essa nova iluminação. Yes. Um destaque também, Amaury, que nós sempre falamos aqui, é a Wilson Mendes aqui, que dá acesso a bairros como Jacaré, a Grande Jardim Esperança, que também precisa dessa iluminação com uma certa urgência. Da Cecília Nogueira ao Mercado de Peixe, Amaury, não tem iluminação. Um homem já foi até mesmo assaltado ali por conta do mangue, as árvores ali do mangue. Um homem saiu dali e acabou assaltando um trabalhador aqui do mercado de peixe. Amaury, trazendo uma última informação rapidamente aqui, um homem que foi investigado aí por tentar sequestrar uma adolescente de 15 anos lá no Rio de Janeiro, foi localizado aqui em São Pedro ontem à noite. O nome desse homem é Anderson Rodrigues Leite, e é apontado aí pela Polícia Civil como responsável pela tentativa de sequestro ocorrida aí nessa última sexta-feira, ali por volta de 7h40 da noite. Segundo as investigações, a adolescente inicialmente aí acreditou que seria vítima de um roubo. O suspeito a ameaçou e, após ele entregar o celular, teria puxado a jovem aí para dentro desse veículo. A vítima, porém, amor, estava com spray de pimenta. Ela esperou um momento ali de distração, atingiu o suspeito no rosto e conseguiu escapar ao pular do carro aí em movimento. A adolescente sofreu ali algumas escoriações no joelho, na cabeça, e procurou ajuda ali no condomínio próximo. O homem fugiu, levou os pertences aí da vítima. O pai da adolescente, lá no Rio mesmo, fez aí o registro de ocorrência sobre este caso. A Polícia Civil contou com as câmeras de monitoramento aí, o setor de inteligência do Rio de Janeiro, que identificaram o carro deste homem aqui em São Pedro, fizeram uma batida e encontraram aí este homem, que acabou sendo preso, foi levado aí para o Rio de Janeiro, onde está à disposição da justiça, meu amigo. Essas foram todas as informações de momento. Vou ficando por aqui. Gideon Souza para o programa Amaury Valério, notícia o tempo todo.
8: Muito bem, valeu, muito obrigado, Gideon. Deixa eu aproveitar, meu amigo, mandar um abraço aí para doutora Fenella, que é veterinária. Hoje é dia do veterinário e a gente está aí então cumprimentando o doutor Paulo Campos. O nosso João Pedro, filho do Rangel. O Rangel é um animal, né? O pai do João Pedro. E o João Pedro se tornou veterinário para cuidar do pai. Não é, Rangel, seu animal? Eita, o rapaz, eu chamo ele de animal, sabe por quê? Porque ele vive no meio de porco, no meio de cavalo, no meio de bode, no meio de galinha. O cara vive, cachorro que tem na casa dele, de cachorro, meu irmão. Ele mora lá no sítio, né? Aí vai chegando cachorro, ele vai...
7: Uau, uau.
8: Cadê?
7: Uau, uau.
8: Esse tá meio ruim aí, porque eles falam uau, uau, né? Uau, uau. Aqui, então, um abraço para veterinários, tá bom? Vamos lá, William Rodrigues, antes da gente conversar com a Isabela, vamos lá, William, qual é a informação e tá por onde você, hein, William?
11: Oi, Amaury, nós estamos aqui no Jardim Caiçara, exatamente na esquina da Rua Noruega com a Rua França. A gente sabe, Amaury, que equipes da Prefeitura, né, da Secretaria de Serviços Públicos, da Secretaria de Obras, têm atuado aí em toda a cidade, né? Em diferentes pontos, com a limpeza de galerias, né? Por exemplo, ali na Avenida Nossa Senhora da Assunção, no centro, e lá em Tamoios, também a recuperação de calçamento das ruas da Assembleia, no Manuel Correia, e da Rua Álvaro Alves, né? Da Rua Álvares de Azevedo, aliás, aqui em São Cristóvão, obras de drenagem em alguns bairros, e aqui no Jardim Caiçara, os trabalhos estão acontecendo aqui na Rua Noruega, mais de 50 metros, né, de tubos, né, de manilhas estão sendo substituídas por tubos. Isso está acontecendo aí também nas ruas Visconde de Ouro Preto e Luiz Lindenberg, no Guarani, aqui no, e também no Manuel Correia, né, na Rua Panamá. Aqui está sendo feita essa substituição, a gente pode ver nas imagens aí as equipes trabalhando, e a Prefeitura informa, Maurício, que foram registrados cerca de 44,9 milímetros de chuva nos últimos dias aí do feriado prolongado. Aliás, computando somente 48 horas do feriado prolongado. 13 ocorrências relacionadas às chuvas, incluindo uma queda de árvore, também pontos de alagamento parcial, e a previsão indica a possibilidade de chuva fraca ainda aí no decorrer dessa semana, embora o tempo esteja melhorando. O gabinete de crise permanece em estágio de observação, Amaury, e em caso de emergência, a Guarda Municipal pode ser acionada pelo telefone 153, a Defesa Civil pelo telefone 199. São informações aí da Prefeitura, mas temos outras informações. Daqui a pouquinho, então, a gente volta aqui no programa do Amaury Valério. 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Daqui a pouquinho a gente volta com mais informações. William Rodrigues para o programa Mauro e Valério. 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
8: Eita, viu? Não é para deixar a gente maluco com tanta notícia. Isabela Rosa, psicóloga, nossa próxima entrevistada. Setembro, é Setembro Amarelo?
9: Isso, Setembro Amarelo.
8: Amarelo, né? A gente amanhã tem a data, né? O Dia Mundial de Prevenção ao Suicídio. E eu tô com a psicóloga aqui. Eu vou te fazer uma pergunta, Isabela, que eu faço, já fiz aqui como pesquisa do dia, várias vezes aqui no nosso programa. A pessoa que atenta contra a vida, o que que aconteceu? Ela botou um ponto final na história, daqui chega, daqui para frente não vou escrever mais nada para minha história. Dá para gente ter uma noção de quando a pessoa atenta contra a vida? Esse momento é o quê? A gente define como é que é?
9: Para chegar nesse ápice, né, fazer, né, tentar contra a vida, é porque a pessoa chegou num nível de sofrimento em que ela não está conseguindo mais sofrer. É um sofrimento tão grande que toma conta dela. E eu acho também por conta dessa... A gente ter na nossa cultura essa morte como uma coisa... não falada, né? A nossa cultura, ela tem essa coisa de não falar sobre morte, de não falar sobre um processo natural que todos vão passar. Então, o natural já é mistificado, né? Então, o suicídio, que é uma coisa que você tem uma vida e aí você vai tirá-la enquanto, né, as pessoas julgam. Tem pessoas querendo uma vida, tem pessoas sofrendo por causa de uma doença. Então, uma coisa não tem nada a ver com a outra. A pessoa, para ter uma coragem de fazer isso, é porque
8: você falou,
9: ela chegou no nível máximo
8: no
9: dela
8: extremo,
9: de sofrimento.
8: Né?
9: Exatamente.
8: Aqui, você falou a palavra que eu ia... A minha próxima pergunta era exatamente isso. Uma pessoa que comete o suicídio, Isabela, ela é... corajosa ou ela é covarde?
9: Na verdade, não tem um certo, né? Covarde não, porque a pessoa passou por muitas coisas. Então, a gente julgar como covarde um ato desse...
8: Não, mas eu falo fugir seria, do problema, resolver o problema. Pá,
9: exatamente, ponto. Mas é o que a gente do lado de fora pensa, né? Mas acho que a gente tem que mudar um pouquinho essa visão e tentar imaginar como essa pessoa... Né, o que essa pessoa estava passando, por quantas vezes essa pessoa demonstrou que precisava de ajuda, né, por quantos anos essa pessoa demonstrou que precisava de ajuda e isso não foi visto por quem estava próximo, né, por quanto tempo essa pessoa se isolou.
8: E dá para a gente... como é que a gente pode ficar atento? O que que a gente tem que observar numa pessoa que tenha esses pensamentos de atentar contra a vida?
9: Na verdade, essa pessoa, ela não tem cara, né? A pessoa que vai se suicidar, ela não tem cara. Então, a prevenção, o mês de setembro, né, é para que a gente fale da prevenção. E essa prevenção, a maioria, na verdade, começa na infância. Quando a gente ensina os nossos filhos a falar sobre sentimentos, a nomear o que sente, né, se expressar, dizer não. E aí, em cada fase da vida, a gente vai aprendendo a lidar com as adversidades que acontecem, uma perda ou ganho mesmo, que muitas vezes a gente não sabe como lidar. Então, essa prevenção, na verdade, a gente tem que pensar desde criança, porque a gente tem também um número de crianças que se suicidam. Não é uma coisa que acontece só na fase adulta. E também temos um número de idosos. Então, não é a fase adulta onde você vai conseguir arquitetar, vamos dizer assim, né, o seu suicídio. Mas não, acontece também com crianças, com adolescentes, né?
8: como é que eu ajo? Se notar que, ah, meu amigo, minha amiga está andando estranho, como é que eu ajo? O que é que eu tenho que fazer se eu me deparo com uma pessoa com pensamentos suicidas?
9: A primeira coisa que a gente tem que fazer é acolher qualquer tipo de sofrimento e validar esse sofrimento.
8: Mas essa pessoa expressa isso? A pessoa que está sofrendo, pensando suicidar, ela expressa isso?
9: Não, muitas vezes ela não expressa. Não, né? Mas você vai ver a partir do isolamento dela. Você vai ver algum sinal em algum ambiente. Essa pessoa vai dar esse sinal, né? Seja num estresse elevado no trabalho, a pessoa está sempre estressada, a pessoa não consegue falar sobre sentimentos, a pessoa está se isolando. Então, em algum ambiente vai ter esse fio onde a gente vai entender que ela está precisando de um apoio. E acolher é a primeira coisa. E julgar é a última coisa.
8: Aliás, é a que não tinha que existir, né?
9: Exatamente.
8: Não tem nada que está julgando. Você falou de jovem. A gente tem aí, até internet tem aí, né, sites que, olha, ensinam a se matar, a se mutilar. A gente tem tido muitos casos com jovens?
9: Sim, a rede social, né, infelizmente, traz benefícios, mas também traz esses malefícios. Então é muito importante que a gente tenha uma vigília sobre esse uso com os adolescentes, o que é difícil. Né, por conta dos pais estarem trabalhando, os adolescentes acabam tendo celular e tendo esse acesso livre à rede social. Mas é muito comum vídeos onde eles ensinam, onde eles influenciam, né, esse tipo de ato. Então, a gente precisa estar atento a esses sinais, porque a adolescência é uma fase de muita mudança. Aquela fase onde o adolescente está procurando sua identidade, em que grupo que ele vai se encaixar, e contra os pais, exatamente, contra o que os pais estão falando, porque ele quer a própria identidade, então ele não quer algo pronto. Então é uma fase onde a gente precisa dar esse apoio, né, aos nossos filhos, aos parentes, aos alunos, né, também pensando na área escolar, que a gente precisa dar esse apoio para que eles consigam desenvolver as habilidades para passar por essa fase bem, sem chegar num sofrimento extremo.
8: Uma pessoa que comete suicídio, ela normalmente ela está com algum trauma, está com algum sentimento de derrota, é pessimista, uma pessoa que pensa em se matar. Qual é tem um perfil?
9: Não tem um perfil, não, né, Mauri? Não tem uma etiqueta. Então, pode ter. O sofrimento pode ter vindo de várias áreas diferentes, né? Pode ser uma frustração que teve e aquilo não soube como lidar e aquilo foi aumentando ao longo do tempo, né? Foram tendo outras frustrações. Pode ser um trauma, pode ser uma perda também, uma pessoa que teve uma perda muito grande. E aí, quando a gente fala de perda, a gente não fala só da morte, a gente fala, de repente, da perda de um emprego, de um relacionamento, né? Ou mesmo de um trabalho, e a pessoa não soube como lidar com aquilo, então entrou num sofrimento. Realmente não existe uma etiqueta. Aconteceu isso, e isso vai te gerar um sofrimento, e você vai chegar, né, até cometer um suicídio. Não existe essa etiqueta.
8: Entendi. Patrícia Bernardo. A Patrícia está acompanhando ali o YouTube, o Face. O que que a pessoal está falando aí, hein, Patrícia?
7: Isso, Amauri. A gente recebeu uma pergunta em anônimo, diretamente de Arraial do Cabo. Ela
8: anônimo?
7: Comenta... Isso, em anônimo. Ela pergunta como ela pode abordar com um filho adolescente sobre o assunto sem parecer que está invadindo a privacidade dele. Recentemente, ele cometeu o ato de se automutilar e não sabe como proceder. Ele já faz acompanhamento psiquiátrico, mas ele não se abre com a família.
8: Então, ele falou idade, não? Adolescente, né?
9: Tá. A gente falando, né, dessa fase da adolescência, muitas vezes só o acompanhamento psiquiátrico, ele não vai trazer essa clareza para que ele desenvolva essas habilidades que ele precisa para lidar com a fase, né, ou com algum problema. Então, é importante também um acompanhamento psicológico, né? É uma equipe multidisciplinar, muitas vezes, que precisa. Para você abordar...
8: Nesse caso, ele já estava no psiquiatra.
9: Está no psiquiatra, mas parece que só no psiquiatra, né? Uhum. Então,
8: só no psiquiatra.
9: Isso. O psicólogo, ele vai te ajudar a desenvolver essas habilidades até para você conseguir falar e nomear os seus sentimentos. Então, de repente, quando a gente, né, mãe, eu sou mãe de três maravilhosos, e muitas vezes é difícil para a gente porque envolve um sentimento, né? A gente tem um medo de perder esse filho. Então, quando a gente vê que ele está se mutilando, né, que ele está nesse sofrimento extremo, e realmente a gente não sabe o que fazer. Então, a gente vai acolher, né? A gente não pode julgar, como a gente já falou.
8: Volta de novo,
9: mas,
8: não julgar.
9: Exatamente. Né? E importante também esse apoio profissional, até para que os pais consigam ter essa conversa, né? Porque se ele já chegou nesse ponto da automutilação e ninguém ainda conseguiu ver, né? Ninguém conseguiu entender, está havendo essa falta de comunicação de habilidade. Então, muitas vezes, você validar o que o seu filho está passando, perguntar se ele precisa de ajuda.
8: Mas você vê um cuidado que ela tem de dizer, sem parecer que eu estou invadindo a privacidade dele. Ela coloca isso muito bem ali.
9: É porque muitas vezes os pais, eles têm essa visão de que você perguntar determinadas coisas, você vai estar invadindo a privacidade, né? E às vezes essa invasão, que a gente pensa como invasão, a gente pais, não é uma invasão, né? É um...
8: Cuidado.
9: É um dizer que você está atento àquilo. Uhum. É um dizer que você está consciente de que ele está precisando de ajuda,
8: um problema, né?
9: De que ele está em sofrimento e de que você está validando aquilo, de que você está entendendo aquilo.
8: Patrícia.
7: Olha, a gente está recebendo o Roberto, ele que é de Araruama. Ele quer saber como deve proceder, sabendo que tem algum parente que precisa muito de um atendimento psiquiátrico ou psicológico, mas a pessoa se recusa a aceitar.
8: Normalmente a pessoa que está precisando se recusa, tem essa coisa.
9: Acontece muito, Amaury. Acontece muito. Ou da pessoa, eu já estou em tratamento, eu estou bem, né? E não ouve o que o outro está falando, olha, mas eu acho que você precisava voltar no seu médico, de repente fazer uma mudança, né? Às vezes a gente está ali, está falando, e a pessoa realmente está fechada àquilo. Muitas vezes o acesso a esses profissionais que atendem a pessoa é o caminho. Muitas vezes você procurar o psiquiatra e falar com o psiquiatra o que está acontecendo com a pessoa, né? Que a pessoa está em recaída, ou o próprio psicólogo, se essa pessoa já tem um acompanhamento psicológico. Mas nesse caso aí, se a pessoa não está tendo nenhum acompanhamento, a gente acaba entrando numa repetição, porque você vai falar para ele que acha interessante, que ele busque uma ajuda, que você está disposto a ir com ele, que você está disposto a estar do lado dele nesse momento, que pode ser uma coisa que vai ajudá-lo a abrir outras possibilidades para a vida. Então, estar junto e se colocar à disposição, eu acho que é a primeira...
8: É uma grande ajuda.
9: É a primeira ajuda, mas precisa também que a pessoa... queira ir.
8: Agora, Isabela, os municípios oferecem para o cidadão um serviço bom na saúde mental, de prevenção, de psicólogo, de psiquiatra?
9: A gente tem a rede do CAPS, né, que é porta aberta, então eu acho que é um lugar de referência onde, nesses casos extremos, que você pode chegar. Por ser porta aberta, chegar e pedir socorro, pedir um primeiro atendimento. E em vários municípios tem também, através da Secretaria de Saúde, o atendimento psicológico. Uhum. A gente sabe que a demanda é muito maior do que a quantidade de profissionais, né? Mas a gente também tem, eu acho, uma rede de... Eu vejo muito isso entre os psicólogos, uma rede de atendimento social também. mesmo que seja pago, mas com um valor social. Uhum. Então, eu vejo muitos profissionais também fazendo esse tipo, né, de serviço. Então, a gente buscar informação, às vezes é difícil pela rede municipal, mas procura uma pessoa que possa te ajudar, que saiba, ou procura um psicólogo. Às vezes essa pessoa não está podendo naquele momento, não está com o horário, mas às vezes ele conhece um colega e pode te indicar.
8: Tá. Ok. Patrícia, tem mais perguntas aí?
7: Temos aí, Amaury. O pessoal está bastante curioso e querendo também dar uma acalmada no coração. A gente recebeu aqui, ó, uma pergunta bem importante do Carlos. Ele está falando diretamente do Peró. Ele quer saber se é possível realmente uma pessoa que parece estar sempre feliz e sorridente estar sofrendo por dentro. Ele teve um amigo que no trabalho era muito sorridente e ficou sabendo que passou por grande depressão. Como ajudar essas pessoas?
9: Exatamente. As pessoas às vezes vestem uma máscara social para ser aceito em determinado lugar, mas, como ele falou, no trabalho parecia tudo bem. Provavelmente em outro ambiente ele estava mostrando esse sofrimento. Então, nem tudo que parece é. Aquele velho ditado. Então, muitas vezes a pessoa que está ali falando com você, em outros ambientes ele consegue mostrar esse sofrimento.
8: Às vezes quem vê cara, aquele velho ditado, né? Quem vê cara não vê o coração.
9: Exatamente. Né? Então, por isso, essa importância de ter uma rede de apoio, né? De ter amigos, de se relacionar com as pessoas. Muitas vezes as pessoas se isolam, não têm uma rede de convivência, e isso ajuda, né? Nesse caso da depressão, que é normalmente o que leva ao suicídio, e isso ajuda muito.
8: Patrícia, vamos lá, vamos dar. Deixa eu ver que horas são, rapaz. 10h29. Vamos lá, vamos ver aí. Tem mais perguntas?
7: O Felipe está perguntando sobre o bullying escolar e o cyberbullying, que são as principais causas do suicídio infantil. Ele recentemente viu que o filho foi chamado a atenção na escola por estar brigando com um coleguinha e espalhar fotos com montagens de inteligência artificial. Isso pode ser um gatilho para incentivar um jovem, mesmo sendo criança, a cometer suicídio?
9: Com certeza, isso pode ser o início, né, de uma recorrência de acontecimentos que podem levar um adolescente ou até mesmo uma criança ao suicídio. O bullying é crime, né, previsto por lei. Então, hoje em dia, eu acho que as escolas estão com um olhar mais atento sobre isso. O que a gente, às vezes, pensa que não é bullying, mas você não sabe como que o outro sentiu sobre aquilo. Então, é muito importante que você converse com seu filho, peça para ele te contar as coisas, quando alguém falar alguma coisa que não se sentiu bem, que ele possa expressar isso ou para a professora, né, ou dentro da escola para a coordenadora, que ele possa conversar sobre isso com alguém. Nomear sentimentos é o mais importante nesse caminho.
8: Mas a pessoa, o jovem, quando está nessa fase, ele vai ter essa iniciativa? De ir procurar, falar, ah, pô, minha professora, peraí, eu tenho a Isabela que pode me ajudar. Passa essas coisas na cabeça?
9: Então, na verdade, talvez... Amaury, é uma habilidade desenvolvida, como eu disse, desde a infância. Se você ensina o seu filho, desde pequeno, a falar sobre os sentimentos dele, a falar...

0: é uma terapia gratuita?
1: Então, dentro da psicologia, a gente tem muito essa divisão, né? A religião, ela vai me influenciar como pessoa, dentro do que eu acredito que é certo e que é errado. Mas ela não substitui de maneira nenhuma, nenhum tipo de psicoterapia, né? Ela vai te ajudar, lógico, a você ter, de repente, uma orientação, até de você ter uma pessoa para se abrir, né? Um pastor, um padre, ou uma irmã da igreja, muitas vezes vai ser essa pessoa que você vai conseguir se abrir. Então, mas ela não anula esse profissional, né? Esse olhar profissional. Porque os psicólogos, eles são, a gente estuda durante 5 anos toda a parte de desenvolvimento, de patologia, para poder ter base científica para essa ajuda, né? Então, a religião, com certeza, para quem tem a religião no sentido de uma fé, né? Tem gente que chama de energia, de fé, de Deus. Então, ela te ajuda na sua área pessoal. Mas, realmente, quando você entra em sofrimento, isso é um apoio. Mas isso não vai ser o meio de você sair desse sofrimento.
2: Ok. Patrícia.
0: A gente tem mais uma pergunta, ó, da Fernanda. Ela quer saber se a automutilação sempre é um indício de uma pessoa suicida.
1: Não necessariamente, mas é um indício de um sofrimento também profundo, né? A automutilação, ela é vista, né, dentro dos estudos, como uma forma da pessoa tentar com que aquele sofrimento saia de dentro do corpo. Então, a pessoa muitas vezes comete isso com essa intenção, né? Mas não necessariamente essa pessoa vai ter uma ideação suicida, mas é com certeza um sinal de alerta.
2: Eu estou com uma pessoa aqui que talvez você não conheça. Ela está... Cadê? Eita! Virgínia Rosa.
1: É minha irmã.
2: Está aqui, ó. Orgulho da minha irmã caçula, profissional dedicada e muito competente. É isso aí, dona Virgínia. Bom, Patrícia, a gente, como é que é? A gente precisa encerrar.
0: A gente podia fechar com uma pergunta aqui, Amaury.
2: Fala aí.
0: Ó, essa aqui é bastante interessante. É do Felipe. Ele diz que está fazendo...
2: Deixa eu mostrar a Patrícia aqui, peraí, vamos lá.
0: Ó, a gente está acompanhando todo mundo aqui, ó, pelo Facebook, pelo YouTube. Continua interagindo com a gente, pessoal. O Felipe comentou aqui...
2: E se inscreve, né? Aproveita e se inscreve aí também.
0: Ativa o sininho para receber as notificações e ficar informado o tempo todo. O Felipe está comentando que ele há 2 anos faz tratamento psiquiátrico e acompanhamento psicológico. E sempre conversa com a família dele que é um grande desafio fazer o uso de medicamentos. Por fases de transição de medicação, ele passa por adaptação e sempre está com diferenças de humor. Como que ele pode pedir ajuda da família, já que explicar não adianta, porque ele diz que a família dele é muito ignorante e ele faz o tratamento. Como que pode conseguir harmonizar a família e trazer o conhecimento de que necessidade de tratamento psicológico se faz necessário na família dele também?
1: Olha, Felipe, com certeza não é só você que passa por isso, né? A gente vem de uma geração onde realmente, como eu estava conversando mais cedo com o Amaury, desacreditava, né, tanto de psiquiatra, que era visto como um médico de doido, e também da ajuda psicológica. Mas eu acho que você está no caminho certo da comunicação. Acho que a comunicação é a base de tudo. Então, você falar de como você se sente, né, da sua reação, que quando acontece isso, pode ser que você reaja dessa maneira, mas é por conta daquele momento que você tomou o medicamento e ele, às vezes, ainda não está fazendo efeito. Então, eu acho que a comunicação é a base de tudo. E pode ter certeza, Felipe, que você está plantando aí uma sementinha que, mesmo que na primeira reação eles não estejam reagindo como você quer, mas eu acredito que eles estão aprendendo com o que você está falando. Então, continue comunicando, continue nomeando o que você sente e falando para a sua família como que é esse processo.
2: Mas esse sentimento que ele coloca aí de que a família é ignorante, né? É uma coisa que... Quem tem que quebrar essa barreira? Ele?
1: Eu acho que é ele, porque ele entendeu a importância disso. A família ainda não entendeu. Mas ele já entendeu a importância disso.

0: Então vai ser a partir dele que vai vir esse conhecimento para a família. Uhum. Né?
1: Perfeito. Bom, Patrícia. Eita, Isabela, caramba, muito bom, né? Poxa, ó, 23 para 11, por mim a gente ficaria, né? Mas esse mês a gente vai conversar mais ainda sobre o Setembro Amarelo, porque a gente tem muitos casos, essa vida de hoje está trazendo muitas pessoas para esse mundo, né, do atentar contra a vida, de perder a vontade de viver, e a gente está trabalhando isso. E eu queria, para encerrar, que você olhasse no olho de quem está vendo a gente e focasse bem no ouvido de quem está ouvindo. A pessoa que está nesse momento pensando em tirar a vida, o que é que a psicóloga fala para essa pessoa que está agora ouvindo a gente e pensando ou já pensou em tirar a vida?
0: Eu acredito que você esteja precisando buscar ajuda. Muitas vezes a primeira ajuda é um passo muito difícil, mas procure um amigo que possa te acompanhar, ou mesmo pode entrar em contato também com o CVV, que é através do telefone 188. Eles atendem esses primeiros casos de emergência, se você precisar falar naquele momento, e busque ajuda, quebre essa barreira. O psicólogo é um caminho para que você possa sair desse sofrimento profundo e para que você possa ter outro olhar sobre a vida, ter outro olhar sobre os problemas, porque os problemas vão sempre estar aí, mas a gente precisa aprender realmente a lidar. E se está muito difícil, busque ajuda. Você com certeza vai ter um acolhimento que precisa.
1: Isabela, muito obrigado, muitíssimo obrigado mesmo. Foi ótimo conversar contigo, tá? Muito obrigado pela tua vinda aqui.
0: Obrigada a você, Amaury. Obrigada por ter aberto esse espaço. É muito importante falar sobre essa prevenção, não só nesse mês de setembro, mas que seja um mês para que a gente tenha um ano todo de pensamentos sobre a importância de buscar ajuda quando se entra em sofrimento.
1: Muito bem. Conversei com a psicóloga Isabela Rosa. A gente vai para o intervalo agora e já já a gente volta. Tem previsão do tempo. Fluminense ganhou ontem 2-0. Eita! E a gente vai daqui a pouquinho. Léo, se você tirar a minha mão, eu faço um sinalzinho para você aqui. Tá? Cara chato, flamenguista, cara. Quando a gente fala que o Fluminense ganhou, ele se acha no direito. Eu vou levar ele para um psiquiatra. Ele tá. Não, mas você ainda tá bem. Ele não tá. Tá? Salva aí. Aqui, já já, Sidney Marinho, previsão do tempo. Segura por aí, meu amigo, a gente volta já. 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

0: quer mostrar, Léo, por favor, ao invés de ficar batendo no vidro, mostra. Aqui é isso, bora, faz aí, toca a música, Luciano, vai. Vai, ficou com vergonha agora, Alisson? Não, vai, mano. Luciano botou essa música aí, ó, os dois ficaram parecendo um robô ali. Que é isso, Patrícia? Não, fala no microfone.
1: Segura aqui o Alisson, por favor. É porque eu tô mandando meu coração pros ouvintes. A flecha, ó.
0: Pô, e se a flecha põe acertar no outro na garganta? Na...
1: Você destrói o que eu falo bonitinho, cara. Poxa vida.
0: Tira o romantismo, né? Caramba.
1: Você não é nada romântico, Maurício.
0: Eu sou assim mesmo.
1: Você não é, não. Olha, faz de novo.
0: Toca a música aí, Luciano. Toca a música.
2: Pinto do tanto.
0: É isso mesmo?
1: É, uma sexta na quarta-feira, meiozinho de semana. Se tu tá borocochô, acorda, tira esse ranho do nariz, essa
0: Patrícia,
1: remela do olho e vambora.
0: O que você teve fazendo esses dias que você não teve aqui?
1: Prefiro não comentar. É melhor não comentar.
0: Vamos trabalhar. Vocês dois aí, o que tem pra falar? Vamos lá, Alisson e Patrícia. Sim.
3: A Mauri, olha só, tô agora com uma reclamação de uma ouvinte nossa, olha, boca no trombone agora, hein? Ela tá botando a boca no trombone, a Vaninha. Ela mora aqui no bairro do Guriri e a situação dela tá horrível. Mauri, muito buraco, mato alto, ela tá descrevendo tudo isso no áudio que ela mandou pra gente. É a Vanha, moradora aí do bairro do Guriri. Entendeu que ela?
4: Com a boca no trombone.
0: Vamos lá então, bom dia, Vânia!
5: Oi, Amaury, bom dia. Aqui é a Vânia.
0: Tudo bem?
5: É, que moro na estrada de Eudora Azevedo, antiga Guriri. É, pedindo aí um SOS, porque tá impossível, depois dessas últimas chuvas, os buracos assim tão enormes. Para ter noção, ônibus e caminhão também estão tendo que desviar dos buracos ali perto, entre Condomínio dos Pássaros, Bosque do Peró. Assim, até chegar lá o IFE, lá, tem muitos buracos na estrada. Ontem mesmo presenciei dois acidentes e hoje pela manhã o carro foi tentar desviar e vinha em velocidade baixa, mas mesmo assim furou os dois pneus e um estrondo assim forte e a noite então piorou. Se alguém puder olhar, nossos governantes em si ali pelaquela via que está precisando de uma ajuda enorme, porque está muito perigoso ali. Desde já agradeço, um forte abraço.
3: Isso aí, já estamos então enviando esse áudio para o pessoal da prefeitura para ver o que está acontecendo, o que pode ser feito aí na estrada do Guriri, que tanto tempo está assim, né, Mauri?
0: Tem uma boca no trombone aqui também no YouTube, contra a Patrícia. Tá vendo, Patrícia? A cara dela aí.
1: Que absurdo. Que falácia, sua mãe, Valéria.
0: Com a boca do trombone. Com a boca do trombone, Márcia Galhardo tá falando aqui. Patrícia, você é uma...
1: Peraí, deixa eu ver aqui até o Maurício. Você tá até me assustando aqui, peraí.
0: Não, Patrícia...
1: Eu sou o quê?
0: Você é uma...
1: Ah, uma querida. Ai, Ivan, não vou acreditar, gente.
0: Eita, a Márcia Galhardo, minha irmã, minha amigona, minha queridaça. Tá aqui, ó. Patrícia, você é uma querida. Tô feliz com a sua volta ao programa.
1: Eu também tô feliz de estar aqui, gente. O que que você falou?
0: Esquece, ei.
1: Fala na minha cara do seu DJ.
0: Ali daquele muro pra lá é só animal, é só mulambo. Deixa pra lá, mulambo e urubu.
1: Ai, tá colocando um som que eu gosto. É uma rocha com brega, assim, ó. Porque é quarta-feira, pessoal, não é tempo de ficar triste, não, ó.
0: Vamos
1: e lembrando,
0: lá.
1: Ó, pessoal, final de semana tá recheado de eventos e a gente já tá avisando pra você com antecedência pra você não chegar no sábado e ficar em casa, ficar borocochô. Ó, sábado tem a feira quilombola aqui no Horto Municipal de Cabo Frio, especial de setembro amarelo. E tem também a roda de samba das Desamélias, que já a gente vai trazer o recado da Samira. Mas agora a gente vai saber o que, Mauri, pra gente poder ficar, pra sair de casa o quê? Ou com bota, com chuva, com galocha,
0: o quê? O que, Luciano DJ? O quê? Não, tá baixinho.
2: Como vai o tempo?
0: Isso.
2: E a temperatura
0: É isso aí, vamos conferir como é que vai ficar o tempo e a temperatura com o Márcio Sonei, a galera do projeto Costa do Sol de Defesa Civil. Bom dia, Márcio.
6: Olá, região dos lagos. Bom dia, Mauri. Bom dia, amigas e amigos da Rádio Ondas FM e da Rede Canal 10. Meu nome é Márcio Sorém e aqui segue a previsão do tempo do Projeto Costa do Sol de Defesa Civil para hoje, quarta-feira, dia 9 de setembro. O tempo se mantém instável sob influência de efeitos de circulação atmosférica que promovem a disponibilidade de umidade, e o céu amanhece encoberto, reduzindo para parcialmente nublado ainda no início do período, com o aumento da nebulosidade a partir da tarde, evoluindo para nublado à noite, com 70% de previsão de garoa ao amanhecer e chuva entre o fim da tarde e meados da noite, com pequena possibilidade de pancada com moderada intensidade à noite. A previsão pluviométrica é de 3 milímetros. O acumulado pluviométrico das últimas 24 horas está em 1,1 milímetros, das últimas 72 horas, 30,3 milímetros, e das últimas 96 horas, 38,3 milímetros. Portanto, atenção quanto acumulados de chuva, o que afeta a capacidade de drenagem do solo, possibilitando alagamentos por maior prazo e escorregamento de encostas no caso de chover novamente. A temperatura máxima prevista para hoje é de 27 graus e a mínima de 18 graus. A umidade relativa do ar está com máxima prevista de 96% e mínima de 74%, com o menor índice previsto entre as 10 e as 13 horas. Para a construção civil e galera da vela, vento nordeste a 20 km por hora, com rajadas de 40 km por hora, mudando para leste à tarde e novamente nordeste à noite. E a intensidade máxima prevista para o dia é de 32 km por hora a partir das 23 horas. O pôr do sol se dará às 17 horas e 41 minutos. Lua minguante com 4% de visibilidade. Para a galera do surf e banhistas, ondas nas praias, Praia do Forte batendo ondas de 70 centímetros, Peró e Unamar com 1,10 m. Em Búzios, Jeribá com 1 metro, Brava 80 centímetros e Tucuns com 1,20 m. Em Arraial do Cabo, Praia Grande com 1,10 m e Figueira com 1,20 m. Para os amigos do turismo náutico e da pesca, ondas nas ilhas de passeio de leste, em Cabo Frio, Papagaios, Comprida e Pargos com ondas de 1,60 m. Em Búzios, Feia com 1,40 m, Branca 1,50 m, Gravatá e Âncora com 1,60 m. Em Arraial do Cabo, Ilha do Cabo Frio com 1,80 m. A mar aberto, ondas de 1,80 m a 2,20 m. Temperatura do mar, 22 graus. Na Lagoa de Araruama, também 22 graus. E raios UV com índice 8, que é muito alto. Um forte abraço a todos, uma excelente quarta-feira e fiquem com Deus.
0: Maravilha! Obrigado, Márcio Sorém. Obrigado mesmo, meu irmão. Então tá aí, olha, completíssima, viu? Eba! Vamos lá, vamos seguindo por aqui, meu amigo. 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Vamos lá, então. Deixa eu trazer. Quem é que eu estou trazendo aí agora? Gedeão, vamos lá, então. Vamos falar com o Gedeão, tá aí, já tá na linha. Tudo bem, Estelita, Marco Antônio, galera toda por aqui, recebendo a visita, né? Vieram trazer um cafezinho para nós, né? O Marco Antônio, presidente da Azaerla. E nossa Estelita tá lá no esbascado, não se deu, saiu, né? Passou o bastão? Passou, né? Na bom. Pessoal, vamos lá, vamos às informações. William Rodrigues está chegando aí. William, fala aí, qual é a última informação, William?
7: Oi, Amaury. Nós temos algumas informações aí, rapidamente, para falar com os nossos ouvintes. Algumas informações policiais, algumas informações
8: da área policial. Isso. Ontem, Amaury, nós falamos sobre a prisão de um homem envolvido com o tráfico de drogas, de acordo com a Polícia Militar e a Polícia Civil, aí no município de Búzios. Ele foi preso ontem, né? O pseudônimo dele, né? O avulgo dele é MT, o nome dele é Mateus. Ele foi preso juntamente com um outro homem, os dois foram presos ali na região de José Gonçalves, né? Um outro homem com o apelido do Balão. Esses dois homens foram presos ontem em Búzios e, de acordo com a Polícia Militar, Amaury, eles fazem parte aí da cúpula, né? Do tráfico de drogas aí em várias regiões do município de Búzios, né? É o Matheus dos Santos e o Lohan Ângelo. E ontem, né, na verdade, a Polícia Militar fez mais uma prisão aí no município de Búzios. Dessa vez, um homem chamado Paulo Ricardo Lopes da Silva, que tem um apelido de Acerola, que faz parte também, de acordo com a polícia, dessa cúpula do tráfico de drogas no município de Armação dos Búzios. Então, esta semana, então, já são três homens, né, supostamente, da cúpula do tráfico de drogas no município de Búzios, presos aí pela Polícia Militar, numa operação conjunta com a Polícia Civil, enfim, as equipes de segurança do município trabalhando para prender esses homens envolvidos com o tráfico de drogas, de acordo com a própria polícia, no município de Armação dos Búzios. Amaury, ontem também nós falamos de uma reclamação dos moradores ali do bairro ali de São Pedro da Aldeia, né, do bairro Baixo Grande, em relação aos ônibus de turismo, que tem atrapalhado a movimentação dos moradores, atrapalhado os moradores sair de casa, que tem danificado fios, porque são ônibus muito altos, que tem danificado também, de acordo com moradores, o pavimento da via, né, de algumas vias do município de São Pedro da Aldeia, especificamente ali no Baixo Grande, e a prefeitura fez uma fiscalização ali, Amaury, que envolveu a Secretaria Municipal de Segurança e Ordem Pública, a Guarda Civil Municipal e a fiscalização de postura. E 50 ônibus foram autuados, 50 ônibus foram multados pela prefeitura. De acordo com os moradores, né, esses ônibus causam transtornos imensos à comunidade ali, dificultando inclusive a circulação dos moradores. Isso ali na Rua da Tainha e também na Rua Turíbio. Rua Turíbio, ali no mais prejudicadas, Secretaria de Segurança e Ordem Pública continuará, principalmente nos fins de alta temporada. Amaury, algumas notícias policiais, então, dessa manhã. A gente volta amanhã com mais informações. 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Amanhã a gente volta, William Rodrigues, para o programa Amaury Valério, notícia o tempo todo.
0: Beleza. Vamos lá, pessoal. Olha, e continua aquela... Marco, continua a briga lá no STF. Agora o Dino mandou o diretor da Polícia Federal voltar. Ele e o chefe da inteligência lá numa nova decisão do ministro do Supremo, Dino, né? Ordenou a volta imediata do chefe da Polícia Federal junto com o chefe da inteligência. Horrível. Nossa democracia passa por um momento horroroso onde todos os poderosos do judiciário, do legislativo e do executivo corrompidos. A República corre um risco horroroso por termos desvirtuado, né? Aqueles que deveriam manter a ordem, manter a Constituição ativa, aqueles que deveriam cuidar de políticas públicas são os ladrões, são aqueles que se logopletam com os bandidos. Quem é que tá aqui? Gedeão, cadê você, Gedeão? Última informação, 11-1, fala, Gedeão.
9: Repórter. Eu sou a Mauri, meu amigo, um flagrante feito aí por volta das 21 horas ontem, aí chamou a atenção para uma situação de risco aí no trânsito em São Pedro da Aldeia. 5 pessoas, meu amigo, isso mesmo, 5 pessoas, incluindo uma criança, foram vistas sendo transportadas em uma única motocicleta ali na RJ-140, na altura da Pijan, o trecho aí de grande circulação de veículos em

0: alta velocidade e registra também aí muitos acidentes. A cena ocorreu durante a noite e na chuva. O período de visibilidade pode ser reduzido e o fluxo de veículos na rodovia exige uma atenção redobrada aí dos condutores. O transporte de várias pessoas de uma motocicleta também aumenta a exposição dos ocupantes em caso de queda aí ou também numa possível colisão. Pelas regras de trânsito brasileira, Mauri, motociclistas só podem transportar apenas um passageiro além do condutor, ambos utilizando aí o capacete adequado. Crianças só podem ser transportadas quando têm idade e condições de segurança compatíveis com as exigências previstas na legislação. Além da quantidade de pessoas, que é impressionante, 5 pessoas numa moto, o flagrante chama atenção pela presença de uma criança entre os ocupantes e pelo local onde a motocicleta também circulava, TRJ-140, uma rodovia de intenso movimento com veículos que trafegam na cidade. Recebemos inúmeros registros aí de acidentes ali naquela região. Essa situação reforça a importância também do cumprimento das regras de segurança para motociclistas e também passageiros, especialmente em trechos de rodovia, onde uma colisão pode ter consequências graves. Um registro impressionante, Amaury, 5 pessoas numa motocicleta, meu amigo. Essas foram todas as informações de hoje. Vou ficando por aqui, meu amigo. Gideão Souza para o programa Amaury Valério, notícia o tempo todo.
1: Até amanhã, Gideão. Grande abraço. E é isso, pessoal. Estamos já quase chegando no final do programa, mas eu quero falar sobre o depósito de bebidas do Cabeça. 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Patrícia, estamos nos despedindo.
2: Estamos, ó, já vou chamar o convite da Samira, Mauri. Mas antes eu quero agradecer a uma pessoa que adoçou minha vida logo pela manhã.
1: Fui eu que dei um doce pra você.
2: Você foi só o remetente, Mauri.
1: Ah, não, remetente não. Eu fui o remetente, então fui eu que originei pra você.
2: É isso aí, ó. Quem deixou o doce maravilhoso, um bolo de ouro branco, foi a Kelly Fernandes da Vida Doce. Olha só, adoçou o meu dia. Olha, eu deixei um pedacinho lá.
1: Eu posso te contar uma coisa?
2: Conta.
1: O que eu tive que fazer para defender esse pedacinho dessa torta, daquele animal ali e do coleguinha dele que tá
2: uma
1: do
2: luta,
1: lado?
2: Uma luta, né, Mauri?
1: Que é isso, cara? Ó, tá vendo até agora, ele ainda tá querendo. Já acabou, Léo. Acabou, meu irmão. Ela comeu tudo, nem ofereceu para ninguém.
2: Uma luta, olha só.
1: Mas tava gostoso, não tava?
2: Ai, uma delícia.
1: É lá no Jardim Esperança, tá?
2: Isso aí, ó. E quem quiser, ó, seguir no Instagram, vai lá, ó, no Vida Doce Kelly Fernandes. E vai lá, ó, aproveita e adoça a vida de vocês. E agora
1: também
2: a gente vai receber, ó, o convite da Samira pro Roda de Samba das Desamélias. Vamos acompanhar aí.
1: Vamos lá. Samira.
3: E musicista das Desamélias, passando aqui para avisar vocês que é nesse sábado, dia 12, a nossa gravação da nossa música autoral. Os portões abrem a partir das 17 horas. O evento vai ser no espaço Alfama, tá? Na rua Edilson Duarte. Esperamos vocês com muita alegria, sambando o pé, para poder curtir junto com a gente. Um beijo, até sábado.
2: É, até sábado, pessoal. E lembrando, tem o Horto Municipal de Cabo Frio que vai estar recebendo a Feira Quilombola.
1: Ah, esse sábado?
2: É, esse sábado
1: agora.
2: É o segundo
1: sábado de cada mês, né?
2: E como a gente está falando aí do Setembro Amarelo, o tema dessa feira vai ser, em especial, a valorização da saúde mental e prevenção contra o suicídio. E no decorrer da semana, vai ter muito mais agenda cultural. Então, não perde tempo. Hoje é quarta-feira, meiozinho da semana. Aproveita bastante. Está ensolarado até para dar um pulo na praia, Maurício.
1: O sol está ensolarado?
2: O sol está ensolarado, não está borocochô. Vamos agora para a praia. Vou até trocar de rumo para a praia, Alisson.
1: Vai para a praia?
4: Eu não me garanto ir na praia nesse tempo assim, não.
1: Não, é verdade.
2: É incrível, eu falo com uma animação.
1: Isso tudo, vem cá, isso tudo foi a torta que fez, deu essa energia toda aí?
2: Ah, foi, ainda mais porque eu recebi de um modo muito especial, foi você que entregou essa torta. Com um sorriso maravilhoso,
1: isso aí,
2: olha só.
1: Doido pra arrancar um pedaço dela, mas eu respeitei, tá?
2: E ó, a trend dos anos 80, estamos recebendo ainda, pessoal, que a gente teve aqui,
1: cadê,
2: ó.
1: Cadê, você não mostrou?
2: Tem uma foto, Léo, coloca aí, ó, William Rodrigues, como seria ele nos anos 80?
1: Ah, não,
2: com
1: William,
2: um cabelinho
1: de novo.
2: Maravilhoso.
1: Mas
2: né?
1: Já tem aquela peruquinha de né?
2: Não, aquilo ali, não sei quem foi que fez. Não sei quem foi que fez.
1: Não sabe quem foi que fez, né?
2: Porque eu faço as coisas muito bonitas, muito decentes, vocês ficam avacalhando aí o pessoal aí, esse tema aí daqui.
1: Mostra o William Rodrigues aí, então. Que isso?
2: Olha só que bonito.
1: Que isso? Não é
2: a montagem dos anos 80. Imagina, William Rodrigues, anos 80, apresentando ali o programa Mauri Valério Notícia o tempo todo.
1: Caramba,
2: com um cabelinho com maquê.
1: Como é que um cabelo faz diferença? Hein, Marco Antônio, já tentou um negocinho desse aí? Não, ainda não. É ao pelo mesmo, né? Caramba, William, você ficou muito, muito, muito, muito.
2: Não, mas olha só.
1: Estranho, estranho. Pronto.
2: Que isso, gente?
1: Ficou o quê?
2: Estranho. Estranho é tu. Eu, hein? O homem é estranho. Mas vamos lá, vamos nos despedindo.
1: Vamos
2: encerrar que nosso príncipe da região dos lagos, a Mauri, sabe quem é?
1: Quem?
2: És tu, tá fazendo o maior sucesso nas redes
1: tá
2: sociais. Tivemos aqui, ó.
1: Ela me maltrata, mas depois me acarinha.
2: É um príncipe estranho, bonito. Você é um pão, Amaury.
1: Ui,
2: você é igual um vinho.
1: Só não pode dizer que é um pão dormido,
2: o tempo,
1: né?
2: Só
1: um
2: te pão faz bem, Amaury. Olha só.
5: Uau!
1: Cadê?
2: Uau! Olha!
1: Eu gostei desse uau.
2: Deixa eu me
1: aqui,
2: embora.
1: Aqui, vamos parar de palhaçada? Vamos.
2: Não, mas é
1: tá
2: porque
1: lá,
2: é
1: o Leandro
2: mesmo.
1: França tá esperando pra gente sair pra ele começar,
2: desculpa,
1: o programa.
2: Ah, desculpa, deixa eu me ir embora. Mas a Amaury tá fazendo sucesso mesmo nas redes sociais, ó.
1: Aquela teve, foto, né, que eu tinha cabelo preto.
2: Teve gente se declarando pra
1: preto.
2: Você, Amaury.
1: É mesmo?
2: Verdade.
1: Poxa vida.
2: Você foi ganhando na vida de muita gente,
1: eu tô me
2: hein? Ainda é.
1: Eu tô me declarando ultimamente só pra Receita Federal.
2: Ó, pessoal,
1: valeu.
2: Aquele beijo.
1: Valeu, Alisson, um abraço, até amanhã.
4: Bom dia a todos, gente, até amanhã. Eu ia fazer um lembrete aqui, eu posso fazer? Olha só, pessoal, Fapete, lá em São Pedro da Aldeia, está tendo castração animal gratuita itinerante na Praça Matriz, no centro. É só você ir cadastrar seu animalzinho no fapete.com e ir lá,
1: lá na praça ali da igreja
4: primeiro
1: mesmo?
4: Você cadastra no site, depois você vai na praça, são 260 vagas, tá bom? Tudo gratuito.
1: Sabe onde já, né, Luciano?
4: Ah, meu Deus.
1: É o que, Léo? Ah, o Léo tá querendo ir também. Tá? Arruma vaga pra dois lá.
4: Dois.
1: Tá?
4: Tem 260, dá pra todo mundo.
1: Acabou, Luciano.
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1: Valeu, valeu. Cadê o... Ei, acabou. Tá ruim o som, Luciano? Tá sim. O que, que aconteceu aqui com o meu som? Ei, tá ruim aqui, rapaz. Saiu do ar? Eita! É, alô, um grande abraço. Ô, Leandro, tá por aí, Leandro? Ei,
8: sim, eu... sim, Amaury.
1: Tá, eu tô ouvindo aqui esse microfone desse aqui que falhou. Aqui, meu amigão, tudo de bom pra você. Não sobrou nem um pedacinho de torta pra você, né, Leandro?
8: Faz parte, Amaury. Passou aí pelo escritório da galera e não chega, né, Amaury?
1: Galera não, passou no curral, né?
8: A turma come bastante,
1: aqueles
8: hein?
1: Os dois ali, meu irmão. Ah, bom, beleza, meu irmão. Bom programa, tudo de bom. Boa quarta-feira, Flusão se deu bem ontem, graças a Deus, né? Bom programa, Leandrão.
8: Obrigado, Amaury. Um abraço, até amanhã, hein?
1: Valeu. Luciano, o microfone tá ruim, Luciano. Eita, microfone. Valeu, pessoal. Amanhã a gente volta. Fique em paz e com Deus. Tchau, tchau, tchau.
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0: Bom dia e uma ótima quarta-feira a você, meu amigo, minha amiga ouvinte, conosco na Rádio Ondas FM.
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0: 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Bom dia, Cabo Frio, São Pedro da Aldeia, Arraial do Cabo, Iguaba Grande, Búzios, Araruama, Saquarema, toda a região dos lagos. Desejamos uma quarta-feira incrível. O dia em que o sol está de volta por aqui depois de chuvas ininterruptas. Estamos no ar ao vivo na quarta-feira, a meiuca da semana. É o miolo da semana, final de semana já aponta no visual. Hoje, 9 de setembro de 2026. Signo de Virgem, lua minguante, faltam 113 dias para 2027. 9 de setembro, dia do cachorro quente. Hoje é dia da grávida, dia do administrador. Hoje também é o dia do médico veterinário, dia da velocidade. Hoje é dia do bug. É dia de Região em Foco ao vivo no ar.
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0: Sou eu, com e pela graça de Deus, a nossa proposta é apresentar um programa na linha independente, dinâmico e objetivo. Noticiamos por aqui o que de fato faz a diferença na sua rotina. Notícia relevante para a população, a bronca da nossa audiência, o quadro O Povo é Quem Sabe, o bloco das reclamações, é o bloco último, O Povo é Quem Sabe, cobrando solução das autoridades, prefeituras e empresas. Tem sempre um bate-papo interessante, promoções, dicas especiais, o seu recado que nos alegra e chega através das redes sociais, Instagram, Facebook e WhatsApp da Rádio Ondas. Instagram, arroba Região em Foco. Instagram, arroba Região em Foco. Facebook, Programa Região em Foco. Facebook, Programa Região em Foco. E o WhatsApp da Rádio Ondas, 97401-2957. 97401-2957. Esse é o WhatsApp da Rádio Ondas. Você participa com a sua mensagem de áudio. Áudios com duração máxima de um minuto. Pode mandar ainda fotos, vídeos ou sua mensagem de texto pelo WhatsApp da Rádio Ondas. 97401-2957, enquanto estamos no ar. Esse é o contato que a gente consegue acessar. 97401-2957. 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Tem bate-papo no programa Região em Foco. No segundo tempo do programa, eu recebo por aqui a Jordana Grumer. Vai falar sobre mercado pet aqui conosco, atualizando as tendências, entre outros temas. Mercado pet é a pauta hoje, no segundo tempo do programa Região em Foco, com a participação e a entrevista da Jordana Grumer. Até lá tem muita informação, tem balanço econômico, a previsão do tempo e também as informações do esporte. O Vasco da Gama empatou 100 gols ontem com o Santa Fé na Colômbia, quartas de final da Copa Sul-Americana. Quartas de final da Libertadores da América, o Fluminense venceu ontem o Platense por 2-0 no Maracanã. O técnico Carlo Ancelotti anuncia daqui a pouco a primeira lista de convocados da seleção brasileira após Copa do Mundo. Aqui pela região tem muita informação, começa hoje e vai até sábado em Saquarema a exposição especializada Manga Larga Marchador no Parque de Exposições de Sampaio Correia. Abertas inscrições para o segundo torneio de pesca desembarcada de Iguaba Grande. Arraial do Cabo segue com inscrições abertas para o Programa Municipal de Amparo ao Pescador. Em Saquarema, o Centro de Capacitação Profissional Vinícius Vidal França abriu inscrições para o curso de matemática preparatório para os concursos para Polícia Militar e Soldado do Corpo de Bombeiros Militar. No quadro O Povo é Quem Sabe, nós temos a participação do meu amigo Zé Povinho, Zé aqui de Cabo Frio, que reclama sobre a situação da rua Vonney Teixeira e Souza em Unamar. Mais um ouvinte chamando a atenção do poder público para a necessidade de calçamento, drenagem e pavimentação desse trecho. Também aguardo resposta da Prefeitura de Arraial do Cabo para a participação da nossa amiga Lucimar, que segue aguardando há bastante tempo pelo serviço Limpa Fossa em sua casa. Primeiro assunto é economia. Bom dia.
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0: O dólar opera em queda de 0,86% e é cotado a R$ 5,08. Começa hoje o prazo para candidatos, partidos, federações e coligações apresentarem à Justiça Eleitoral a prestação de contas parcial da campanha eleitoral. Os principais candidatos à presidência da República nas eleições deste ano já declararam 74 milhões de reais em gastos de campanha. Entre as despesas estão publicidade, estratégia digital, voos e advogados. O candidato Flávio Bolsonaro do PL concentra de longe o maior valor. 49 milhões de reais. Na sequência, aparecem Ronaldo Caiado, do PSD, com 20 milhões de reais gastos até aqui, e Romeu Zema, do Novo, com 2 milhões de reais gastos até aqui. O atual presidente Lula, do PT, e Augusto Cury, do Avante, declararam até o momento valores bem menores. Lula, 100 mil reais, e Augusto Cury, 55 mil reais, respectivamente. A cada eleição, o TSE fixa um teto de gastos para cada cargo em disputa. Para os candidatos a presidente, nas eleições deste ano, o limite máximo de gastos é de 88,9 milhões de reais no primeiro turno e 44 milhões e meio de reais no segundo turno. É muito dinheiro. Ou seja, o político que participar dos dois turnos da eleição presidencial pode gastar mais de 133 milhões de reais. Muito bem, eu quero destacar aqui, amigos, a respeito de uma operação que marca o avanço das obras da estação de tratamento de esgoto no Jardim Esperança. O dia ainda começava quando uma grande operação mobilizou caminhões, equipamentos e profissionais na estação de tratamento de esgoto Jardim Esperança, em Cabo Frio, para a concretagem da laje de fundo do novo decantador. A atividade avançou até o final da noite de ontem e marcou mais uma importante etapa das obras de modernização da unidade. Ao todo, foram utilizados 300 metros cúbicos de concreto numa operação que envolveu diretamente 40 colaboradores, 8 caminhões betoneira e 2 bombas lança. A logística foi planejada para garantir a continuidade do lançamento do concreto durante a execução da estrutura. A obra representa um investimento da Prolagos de mais de 56 milhões de reais e vai modernizar uma unidade que é estratégica para o saneamento de Cabo Frio. Essa estação recebe o esgoto dos bairros Peró, Cajueiro, Jacaré e Porto do Carro, além da região da Grande Jardim Esperança, uma das áreas mais populosas do município. Com a modernização, a estação de tratamento de esgoto Jardim Esperança passará a contar com um tratamento em nível terciário, aumentando a eficiência do processo e a qualidade do efluente tratado antes de sua devolução ao meio ambiente. O projeto prevê a implantação do processo de lodo ativado e a transformação das lagoas existentes em grandes reatores biológicos. A unidade vai ter capacidade média para tratar 150 litros de esgoto por segundo. As obras na estação de tratamento de esgoto do Jardim Esperança fazem parte do pacote de mais de 450 milhões de reais em investimentos da Prolagos para ampliar e modernizar o saneamento nos 5 municípios atendidos pela concessionária.
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0: Quarta-feira de sol entre nuvens. Muitas nuvens ainda na região, por isso ainda há possibilidade de pancadas de chuva hoje a qualquer hora. Os ventos têm direção nordeste, intensidade moderada. Com umidade relativa do ar na média de 81%, a temperatura varia entre 25 e 21 graus. As informações são do Clima Tempo.
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0: O técnico Carlo Ancelotti anuncia daqui a pouco, às 15h, a primeira lista de convocados da seleção brasileira pós-Copa do Mundo. O Brasil fará 2 amistosos contra a Austrália, nos dias 25 e 29 de setembro, e um contra a Índia, no dia 3 de outubro. Em meio à grave crise financeira que a Ponte Preta atravessa, tradicional clube de Campinas, a SAF do Boa Vista de Saquarema se ofereceu para ajudar o clube campineiro a tentar solucionar parte dos problemas que enfrenta. A oferta envolve um aporte financeiro para pagar os transfer bans, no valor total de aproximadamente 2 milhões e meio de reais, e também empréstimo de jogadores do Boa Vista para a reta final da Série B do Campeonato Brasileiro. A ideia partiu de Marcelo Pedrosa, um dos presidentes da SAF do Boa Vista, com residência em Paulínia, na região de Campinas. Como a janela de transferências fecha na próxima sexta-feira, dia 11, a situação precisa ser resolvida o quanto antes. Lanterninha da Série B, virtualmente rebaixada, a Ponte Preta só poderá inscrever novos atletas se derrubar as punições a tempo, mas não tem recursos próprios para isso. O Vasco da Gama empatou sem gols ontem com o Santa Fé na Colômbia, na ida das quartas de final da Copa Sul-Americana. A decisão será em São Januário, terça-feira que vem, às 19 horas, quando um dos dois clubes ficará com a vaga nas semifinais da Copa Sul-Americana para encarar São Paulo ou Boca Juniors. O Fluminense se impôs no Maracanã. Venceu ontem o Platense por 2 a 0 em jogo de ida das quartas de final da Libertadores. A equipe de Marcão teve domínio no primeiro tempo e construiu seu placar na primeira etapa também, com gols de Nonato e Hulk. Com o resultado, o Fluminense poderá perder por até um gol de diferença semana que vem na Argentina e ainda assim ficar com uma vaga na semifinal da Libertadores da América.
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0: Intervalo primeiro do programa Região em Foco nesta quarta-feira. Muito obrigado por sua sintonia. Eu volto já com a nossa lista de alô, os aniversariantes do dia e muita informação, pensamento. A reflexão de hoje é de autoria desconhecida. A paz que eu sinto longe de algumas pessoas compensa eu ser o vilão na história contada por eles.
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3: Alô!
4: Chegou a nossa lista de alô nesta quarta-feira. Estou com problemas aqui para abrir o Facebook. Agora consegui. Consegui abrir aqui as mensagens, o Messenger do Facebook, programa Região em Foco. Já tenho um recadinho aqui da minha amiga Nilma Sabino. Obrigado, Nilma. Uma ótima quarta-feira também para você. Hoje tem parabéns aí para a gente poder soprar velhinhas. Daqui a pouquinho chega a nossa vinheta especial dos aniversariantes do dia. Se você quer falar conosco, o WhatsApp da Rádio Ondas, 97401-2957. Áudios com duração máxima de 1 minuto, por gentileza, pessoal. Se passar de 1 minuto, eu só consigo botar um pedaço da sua participação. Manda pra gente, 97401-2957. Pode utilizar também o nosso Facebook, programa Região em Foco, e o Instagram, @ Região em Foco. Tem recadinho? Oi, Margarida, bom dia.
5: Oi, Leandro, bom dia, meu querido. Tava com saudade de você.
4: Boa, amada.
5: Tava sem rádio, meu filho.
4: Muito obrigado.
5: Agora conseguiu. Mas estou ligando para te dizer. Desejar um feliz aniversário para minha bisneta, mas Júlia, que completa hoje. Muitas bênçãos para ela. Dizer que eu amo muito, muita saúde e anos de vida. Que ela realize todos os sonhos da vida dela. Beijão pra ela. E um beijão pra você também.
4: Obrigado.
5: Fique com Deus.
4: Beijo, Margarida, tão querida, nosso ouvinte do Mossoró, aniversário da bisneta dela, a Ana Júlia, que legal. Ana Júlia, o nosso abraço especial pra você também. Saúde, conquistas e vitórias. Feliz aniversário.

0: Já pegando embalo aqui, minha amiga Nilma Sabino mandou uma mensagem aqui pra gente. Leandro, por gentileza, envie meus abraços e agradecimentos à minha tia Lide, aos primos Evaldo, Elaine e todos que nos receberam com tanto carinho em Italva. No último final de semana, no feriadão, foi maravilhoso estar com familiares e amigos. Estavam espertinho de onde foi o festival do Kibe, mas acabou que não deu pra prestigiar o evento. Obrigado, Nilma. Um beijo. Tá desejando feliz aniversário pro Nino, que é esposo da sobrinha Carla. Um abraço, Nino. Votos de toda sorte de bênçãos e muitas felicidades. Abraços da Nilma Sabino, da esposa Carla, da filha Estela e de toda a família Sabino e Souza. Feliz aniversário. Tudo de bom.
1: Alô?
0: Oi, Terezinha. Bom dia.

0: minha amada, eu queria muito compartilhar o seu áudio, mas tem uma música bem bacana, por sinal, aí de fundo, um Motown, né, um Michael Jackson. Seu áudio não está em boa qualidade, me perdoe, Margarida, mas sinta-se abraçada, ó. Um beijo pra você, perdoe seu amigo, o áudio não tá legal, não tá dando pra identificar nada que você tá falando, minha amada. A música tá alta e sua voz tá bem baixinha. Sinta-se abraçada, maravilhosa quarta-feira a você, ao Fábio, Flávio, todos os amigos aí do Vinhateiro também. Falei do Fábio, ele tá na área com reclamação e também com alô.
1: Bom dia, Leandro, mais um dia agradecendo a Deus, não discutindo você, Leandro. Leandro, tá difícil as coisas, mas nada é possível com você na Rádio Onda FM pra resolver o nosso problema, você é o melhor.
0: A gente tá na luta, com certeza, meu irmão. Muito obrigado aí pela confiança, pelo respaldo, por essa amizade tão incrível. E conte com seu amigo por aqui. O Fábio, inclusive, mandou a bronca dele. As broncas estão no bloco final do programa. O quadro O Povo é Quem Sabe. Elinete Maria, minha amiga de José Gonçalves, em Búzios. Elili, um beijo pra você, ótima quarta-feira. Jaime em Figueira, um abração, Jaime. Ana, Rafael, toda a família, muito obrigado. Oi, Antônia, como vai, querida amiga? Bom dia.
2: Bom dia, meu querido amigo Leandro França.
0: Tudo bem, Antônia?
2: Passando pra te desejar um restante de semana aí bem abençoado.
0: Muito obrigado.
2: Tá bom? Junto aos seus aí. Saúde e paz. Tá bom? Um abraço da amiga Antônia.
0: Maravilhosa quarta-feira, Antônia. Muito obrigado. Sua amizade, o seu carinho são motivos de alegria aqui pra gente. Bom dia, Rômulo.
3: Amigo, para Deus é nada impossível. Posso tudo naquilo que me fortalece. Meu amigo, que eu te desejar uma ótima quarta-feira abençoada pra você.
0: Muito obrigado.
3: O seu programa que cresce cada vez mais, audiência, cada vez mais.
0: Muito obrigado, amigão.
3: Mas
0: obrigado
3: você que é um mesmo cara que tem um coração bom, tem um coração puro. Manda um abração pro Henrique pra mim aí, tá?
0: Valeu!
3: E pro pai, pro Leandro França também.
0: Muito obrigado. Tá aí o papai do Matheus Josué. Esse é gente fina, gente de primeira qualidade, gente rara. Um abraço, Rômulo Bruno. A você, muito obrigado pelo carinho. Uma maravilhosa quarta-feira. Bom dia, Ana.
4: Bom dia, meu ursinho. Uma feliz meiuca pra você, meu amor. Em nome de Jesus.
0: Muito obrigado. Uma ótima meiuca da semana também pra você, minha amiga Ana do Balneário. Pra sua mamãe também, a Nilce. Bom dia pra Jacira de São Cristóvão, dando aquele bom dia carinhoso. E Neuza, como é que vai você, querida? Bom dia!
5: Boa tarde, Leandro. Aqui é Neuza de Monte Alto, mais uma vez.
0: Ô, Neuza!
5: Se lembra que eu falei com você daqueles buracos, quem vai para Arraial do Cabo, que entra para Vila do Sol?
0: Lembro, é reclamação, Neuza. As reclamações estão sempre no último bloco do programa. Vamos combinar o seguinte? Tô jogando, direcionando aqui o seu áudio pro último bloco do programa, quando a gente traz as reivindicações no ar. Conte sempre com a gente, querida. Muito obrigado, ótima quarta-feira. Oi, Lucas.
6: Bom dia, meu amigo Leandro. Bom dia a todos aí da rádio. Um abraço, meu amigo. Você é o Leandro do povo. Um abraço.
0: Ô, Lucas, muito obrigado, meu irmão. Me sinto envaidecido, imensamente feliz aí por seu carinho, por seu recado. E pode contar com a gente toda hora, cada instante. Pastor Júlio César, ô, meu querido amigo, como vai você? Bom dia.
7: Bom dia, meu amigo. Pai do Senhor.
0: Excelente dia, super quarta-feira, Pastor Júlio César, sempre com aquela simpatia incrível. Obrigado, pastor. Oi, Eufrásia, tudo bem, Eufrásia? Vamos descobrir qual é a participação dela?
8: Bom dia, Leandro França.
0: Bom dia.
8: Eu tenho a reclamação da salineira ontem.
0: Reclamação é no final do programa, então no final do programa a gente volta com a sua participação, Eufrásia. Muito obrigado, minha amiga, pela confiança. O quadro O Povo é Quem Sabe, é o Bloco das Broncas. Alô! Reunidas de forma sempre organizada no último bloco aqui do programa, a gente tem a participação então da Eufrásia e da Neuza, já com demandas, reivindicações que vamos levar à tona e também encaminhar para as autoridades. É o quadro O Povo é Quem Sabe. Sérgio dos Santos, bom dia, meu amigo. Bom dia, Leandro França. Tamo junto. Obrigado, queridão. Tudo de bom. Aí, Rômulo Bruno fez uma montagem maneira com a minha foto, hein, rapaz? Fiquei estiloso e quase irreconhecível. Gostei, obrigado. Hoje em dia as montagens estão povoando aí as redes sociais. É um grande barato, né? Obrigado, Rômulo, pela amizade e companhia. William do Braga, meu irmão querido, uma quarta-feira abençoada também pra você. Muito obrigado. Elide, no Rio de Janeiro. Bom dia, amada.
2: Bom dia, Leandro. Bom dia, queridos ouvintes. Uma excelente meiuca da semana para todo mundo. Ó, o Flamengo é o único time do Brasil que está concorrendo com os melhores do mundo, hein? Vocês sabiam disso? Isso não é para qualquer um, não, gente. Flamengo é um time respeitado e amado, muito querido, não só no Brasil, mas no mundo inteiro. Então é isso. Beijo para todo mundo. E um abraço especial para todos os rubro-negros da família Região em Foco. Saudações rubro-negras.
0: Bom dia, uma ótima quarta-feira. Obrigado pelo carinho, amada. Vandir Santiago, bom dia.
9: Bom dia, meu amigo Leandro França. Saudações tricolores.
0: Abraço.
9: Mais uma semana, a gente com essa programação do programa eleitoral.
0: Ai.
9: Dividindo o nosso programa, né?
0: Poxa, é brabo,
9: mas
0: né?
9: Tudo bem.
0: Obrigado,
9: esse mês passa rápido.
0: Passa rápido.
9: E voltamos ao tempo normal. Que Deus abençoe a você e toda a equipe.
0: Muito obrigado, Vandir. Obrigado aí pelo apoio, pela sintonia. Como é bom ter você aqui conosco, amigão. Conte sempre com o nosso programa, dividido em duas partes, né? Por conta da propaganda eleitoral obrigatória. Mas tá passando rápido. Eu espero que acabe logo esse período eleitoral chato pra dedéu. Fala, Rômulo.
10: Manda um abraço pra essa amiga que é ouvinte aí, tá bom, Leandro França?
0: Tudo bem.
10: Essa é a flamenguista aí, tá bom?
0: Ah, tá bom. A flamenguista é a Elide. Muito bem. O Sérgio já bota aquela pilha, né? Aí é mole. O juiz dá falta do gramado no jogador. É o que acontece, né, Sérgio? Um abraço, mas hoje eu não quero falar de futebol de jeito nenhum. Acho que eu vou mudar até de esporte. Não quero mais saber de futebol. Tô boladão, nem dormi direito essa noite. Bom, vamos então pra informação. Cris, bom dia, Cris. Obrigado aí pelo carinho e sintonia. Ela tem reclamação. Reclamação está no bloco final, no quadro O Povo é Quem Sabe. Agora nós temos informação, é notícia. Olha, em Saquarema, o Centro de Capacitação Profissional Vinícius Vidal França abriu inscrições para o curso de matemática preparatório para os concursos para Polícia Militar e Soldado do Corpo de Bombeiros Militar. As inscrições para as 30 vagas oferecidas devem ser feitas hoje e amanhã pela plataforma Colab, através de um link. O link é impronunciável. A plataforma Colab é muito difundida em Saquarema. Quem é de Saquarema sabe utilizar a plataforma Colab. Quem prefere acessar diretamente pelo link, é só entrar em nossa página Facebook, programa Região em Foco. A notícia está publicada na íntegra. Tudo que eu digo por aqui também está no site ondasfm.com.br, na aba Notícias. O link também está lá publicado. A confirmação de matrícula presencial para os candidatos considerados aptos para as vagas deverá ser feita no dia 14 de setembro, de 8 da manhã às 8 da noite, no próprio centro de capacitação que fica em Bacaxá, onde também serão ministradas as aulas a partir de 16 de setembro, no período noturno. Estão abertas as inscrições para o segundo torneio de pesca desembarcada de Iguaba Grande, que vai ser no dia 1º de novembro, após o período de defeso. Voltado para pescadores amadores, o torneio terá inscrições obrigatoriamente realizadas em duplas e contará com um limite de 50 duplas participantes. Para garantir a participação, cada dupla deverá doar 4 quilos de alimentos não perecíveis que serão destinados posteriormente a uma instituição. As inscrições podem ser feitas na Secretaria de Pesca de Iguaba ou então no Bazar do Otávio, que fica no centro de Iguaba Grande. Após a inscrição, os participantes receberão o regulamento completo da competição. Arraial do Cabo segue com inscrições abertas para o Programa Municipal de Amparo ao Pescador, que estabelece um auxílio de até R$ 500 para cada pescador artesanal da cidade. As inscrições são gratuitas e hoje acontecem até 2 da tarde no CRAS de Figueira. Amanhã e sexta-feira, as inscrições serão de 9 da manhã às 2 da tarde na sede da Secretaria de Desenvolvimento Social Cabista, que fica na rua Bernardino Viana, 108, na Praia Grande. Os interessados devem estar atentos aos prazos estabelecidos no edital. Não serão aceitas inscrições fora do período determinado. Começa hoje e vai até sábado em Saquarema a exposição especializada Manga Larga Marchador, no Parque de Exposições de Sampaio Correia. O evento reúne criadores, também produtores rurais, profissionais do setor e apaixonados pelo universo equestre, além de oferecer programação especial para toda a família. A abertura acontece nesta manhã com a entrada dos animais e hoje às 5 da tarde será realizado um workshop de ferrageamento equino com o instrutor e zootecnista Guilherme Zanoli. A noite contará ainda com uma homenagem aos médicos veterinários e música ao vivo na Casa do Criador. Na quinta e sexta-feira, os julgamentos das provas de marcha e morfologia acontecem de 8 da manhã até as 19 horas e a fazendinha estará aberta ao público de 9 da manhã às 22 horas, juntamente com a exposição de produtos agrícolas. Também a partir de 9 da manhã, serão realizados passeios de trator pela área do Centro Demonstrativo de Produção Agrícola Municipal de Saquarema. É a exposição especializada Manga Larga Marchador, de hoje até sábado, no Parque de Exposições de Sampaio Correia, em Saquá.
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1: Ufa, ufa, final do programa eleitoral gratuito, segundo tempo do Região em Foco e minha gratidão a cada lar, cada ponto de internet, cada ouvinte no app, no site da Rádio Ondas, nos acompanhando, segundo tempo do Região em Foco, hora certa, ao vivo, meio-dia e 25.
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1: Sempre uma prosa interessante, aqui no estúdio da Rádio Ondas não é diferente. Nesta quarta-feira estou recebendo uma amiga, Jordana Grumer, para a gente falar sobre o mercado pet, tantas inovações, tantas novidades, novas tendências, banho e tosa. Tô com uma especialista para a gente poder trocar essa figurinha. Olá, Jordana, tudo bem? Boa tarde, bem-vinda.
3: Tudo bom, Leandro, boa tarde. Obrigada aí pela oportunidade de novo estar aqui com você.
1: É sempre bom te receber, minha amiga. Só vou lhe pedir uma gentileza. O microfone está um pouquinho distante de você.
3: Aqui, tá bom?
1: Assim a gente te ouve em alto e bom
3: som. Boa tarde, pessoal. Estamos aqui de volta.
1: Jordana Grumer. Conheceu a Jordana já há bastante tempo. Esse trabalho, essa militância aí na arte de cuidar dos cães, dos gatos, sempre com muito carinho e dedicação. Jordana, quando eu conheci a Jordana, estava aqui num pet shop na Vila Nova. Agora está de nova casa, é isso, Jordana?
3: Sim. Agora a gente está de volta para Cabo Frio. Não que eu não estava, né? Mas agora a gente está com um novo endereço ali na Mega Pet, no São Cristóvão, pertinho, quase colado na Praça de São Cristóvão.
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1: 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Sim. Três ouvintes vão se dar bem hoje?
3: Sim, tem três vouchers de banho aí para porte pequeno.
1: Atenção, são três vouchers para banho de porte pequeno do seu pet, tá bom?
3: Isso.
1: Mas vamos fazer o seguinte, os três primeiros que mandarem agora, eu quero em texto, não adianta sem áudio que eu não consigo ouvir, pessoal, tem que ser em texto, 974012957, os três primeiros que mandarem, eu quero, cada um vai ganhar um vale, um voucher, um vale banho porte pequeno da Jordana Rodrigues Grumer e também da Megan Pet Boutique, que fica na Rua Francisco Vasconcelos, 44, Loja B, 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Então tá ali, tá lançado. Os primeiros três que mandaram agora.
3: Bora, pessoal!
1: Eu quero 974012957. Não é sorteio, não. Os três primeiros que mandarem eu quero em texto vão faturar esse voucher. Enquanto a gente vai desenrolando aqui a nossa conversa no final do programa, no final do bate-papo, a gente anuncia aqui quem serão os três contemplados. Minha amiga Jordana, mercado pet, pet é filho para muitas famílias, né? Cada vez mais o pessoal quer cuidado, quer bem-estar para o seu animal, também deixar ele chique, bonitão, cheiroso, especialidade da casa, né, Jordana?
3: Isso, hoje em dia não, há vem anos, né? Que as pessoas hoje, eles vê o animal hoje como ente querido da casa. Então, assim, isso cada vez mais o mercado pet aumenta, né? A procura de bons profissionais, um lugar adequado. Hoje a gente faz o banhozinho quente, nesse tempo frio. A loja lá, ela é toda de vidro. Você consegue visualizar o animal fazendo todo o procedimento. Então, isso, pro dono, é a melhor opção.
1: Como é a situação dos gatos em específico? Também há esse tratamento para os felinos?
3: Não são todos os profissionais que dão banho em gato e fazem um procedimento em gato. Eu faço. Então, assim, tem que ser um horário específico, com menos barulho possível, com menos cachorro possível, um horário próprio pro gato e provavelmente ele tem que ter adequado ao banho. Quando
1: tá
3: não
1: adaptado,
3: quando não tá, a gente faz pede para trazer, mas se a gente não conseguir fazer também, a gente não insiste, porque o gato é um animalzinho mais sensível do que o cachorro, né?
1: Pois é, e essa transparência aí com o cliente é um dos preceitos do seu trabalho também, né, Jordana?
3: Sempre, jogar limpo, sempre, né? Sempre. Eu acho que o profissional hoje, ele tem que amar o que faz, e é o que eu 25 anos faço, né? Eu amo o meu trabalho, então ele não se torna cansativo, não se torna maçante, se torna amor. Então quando você ama aquilo ali, o restante é só alegria.
1: É a Jordana Grumer aqui conosco. A gente tá falando sobre mercado pet e tem aqui 3 vales banho de porte pequeno para participar. 97401-2957, mande eu quero. Os 3 primeiros que mandarem eu quero vão faturar. Jordana, o banho dos pets, então, é gatos e com atendimento marcado, com todo esse procedimento, né? Pra Sim. poder avaliar antes se tá tudo certo.
3: Sim.
1: É, o ambiente tem que estar separado, né? E
3: isso.
1: E cães de médio, pequeno e grande porte você trabalha?
3: Pegamos todos os tipos de tamanho. Grande, médio, pequeno. Dependendo do animal, se ele não for agressivo, a gente consegue fazer. Mas se ele for agressivo, infelizmente, a gente entrega para o dono.
1: Muito bem, muito bem. Nessa época mais chuvosa, como tem acontecido nos últimos dias, um pouquinho mais frio para a gente que é daqui da região, acha que é um clima polar, né?
3: Sim.
1: Quando esfria um pouquinho. Algum cuidado em especial nesse procedimento, Jordana?
3: Então, os tutores, cai um pouco o movimento do banho por conta do frio. Mas eu sempre gosto de frisar que o cachorro com pelagem longa, principalmente, ele não consegue manter 15, 20 dias sem banho. Então, procurar um ambiente que tenha um banhozinho quente, com o aparelho adequado, não vai atrapalhar no banho do cachorro.
1: É o trabalho que vocês desenvolvem.
3: Isso, isso.
1: Muito
3: lá
1: bem.
3: Lá temos.
1: E nessa loja nova, além do banho Tosa, também há produtos, outras opções no mercado pet?
3: Nós temos boutique. Nós trabalhamos com roupinha, acessórios, coleira. Aí a pessoa também pode ter optado de ligar pra gente mandar pelo Uber.

0: importante o banho do pet, principalmente aqueles pets pequenininhos que são o xodó da casa, que dormem na cama, no sofá, que vão pro dono, com o tutor, pra onde for.
1: Pra onde for. 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
0: 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Vale banho, só vou revelar no final. Vale banho de porte pequeno, não é sorteio não. Manda eu quero pra gente, 97401-2957. E você vai ganhar, 97401-2957. Mande eu quero em texto. Eu tenho aqui 3 ouvintes que vão ganhar um vale banho para porte pequeno de cães. Tá bom? A Jordana Grumer, aí simpática, nossa convidada, gentilmente aí cedendo um super brinde para nossa turminha. Jordana, uma vez a gente conversou a respeito de venda de cães de raça. Você também trabalha com canil de cães de raça, pequeno porte. Quais são as raças aí mais solicitadas? Traz uma atualização pra gente, Jordana.
1: Então, já trabalhei com vários tipos de raça, né? Trabalhei com Shih Tzu, com York, com Golden, hoje eu tô só com Lulu e Chihuahua, que são as raças hoje que estão no top aí, top 10.
0: É o tal do Lulu da Pomerânia,
1: isso,
0: é esse?
1: Isso, ou Spitz alemão.
0: Ele é pequeno ou é grande porte?
1: Então, eu não conheço. O que muda do Lulu pro Spitz alemão é o tamanho. O Spitz alemão é um porte pequeno para médio e o Lulu, elezinho, é anão. Que aí já é um porte bem pequenininho.
0: Quais são as características dessas raças?
1: O Lulu, o Spitz alemão em si, ele é um cachorro que ele pode ficar até 20 dias sem banho que você não tem cheiro dentro de casa.
0: Beleza.
1: É uma raça pequena, come pouco, espaço também tem que ser, pode ser um espaço menor.
0: Bom pra criança?
1: Ótimo, é um cachorrinho assim, amável, não é um cachorrinho de brabo, leve, que você consegue levar pra uma viagem tranquilo e não vai te atrapalhar.
0: E o Lulu?
1: O Lulu, ele é menor, é a mesma raça. Só que é um que chega até uns 2,8 kg e o outro vai até 1,3 kg.
0: Muito bem. E o Chihuahua você também trabalha aí com raças?
1: Então, o Chihuahua hoje é o que tá mandando no ranking aí. É, tem ele pelo curto e pelo longo.
0: Muito bem. É aquele cachorro pequenininho.
1: Ele parece um pincher.
0: Sim, sim.
1: Aí o pelo curto parece um pincher e o pelo longo é um pincher cabeludo.
0: Ai, foi bom você falar isso, Jordana, porque eu não sei a diferença entre o pincher e o chihuahua. Qual seria?
1: Então, o pincher, ele é mais magrinho, né? A cabecinha dele é um pouco mais pontudinha. O chihuahua, ele tem a cabecinha de maçã, que fala que ele é redondinha.
0: Sim, sim. E é um cão de pequeno porte também.
1: Todos os dois são pequeno porte.
0: Bom pra apartamentos.
1: Sim,
0: né?
1: Sim. O chihuahua, a diferença do chihuahua pro Lulu, que o chihuahua, ele é um pouco mais agitadinho, assim, igual o pincher, gosta de latir. Agora o Lu é um pouco mais tranquilo.
0: Muito bem, já tem gente aqui, ó, que ganhou o Vale Banho.
1: Aí, assim
0: da
1: eu
0: Jordana
1: gosto.
0: Grumer e também da Megan Pet. Ainda tem mais Vale Banho de pequeno porte, hein?
1: Bora participar, pessoal.
0: Tem que mandar eu quero em texto pro WhatsApp da Rádio Ondas, tá? 97401-2957 ao final do bate-papo. Eu vou informar aqui o nome dos 3 ganhadores. Já tem gente que faturou, já tá bem, já tá sabendo, inclusive, que eu dei spoiler aqui também respondendo a pergunta. São 26 anos atuando no mercado pet, né, minha amiga Jordana? É importante estar sempre nessa atualização?
1: 26 anos de muita dedicação e amor. É, graças a Deus, eu, nessa minha trajetória, só ganhei. Ganhei clientes, ganhei amigos. É, tenho muitos amigos veterinários também. Agradecer aqui minha veterinária Fenella.
0: Hoje é dia do médico veterinário.
1: Então, tem que fazer um mexer aqui.
0: Muito bem.
1: Agradecer a ela, que é uma guerreira. Tá sempre ali comigo quando eu preciso. E tá à frente desse canil municipal, não é brincadeira. Então, assim,

0: É só gratidão mesmo, a doutora Vita, a você, que sempre abre as portas para
1: Uma
0: mim.
1: alegria.
0: Eu, 26 anos no mercado, aonde eu vou, falar assim, ó, eu tô precisando, a pessoa tá ali disposta a me ajudar.
1: Que legal. E a doutora Fenella Assed vai estar aqui também, outra oportunidade para a gente
0: Vamos
1: poder
0: estar.
1: falar sobre o tema também. Inclusive, tem uma reunião hoje. Você chegou a comentar comigo,
0: Tem, eu não
1: Jordana?
0: sei direito, porque eu não, esse negócio de política eu não.
1: Entendi,
0: Não
1: entendi.
0: coisa, mas eu sei
1: Ah, é
0: que
1: uma
0: tem um.
1: reunião política, não é voltada aos grupos, não?
0: Então, é uma reunião que eu entendi, é uma reunião política, porém é para unir forças
1: Para causa.
0: a causa animal. A gente vai
1: Ah, muito
0: mostrar a
1: bem.
0: nossa força em Cabo Frio para a causa animal.
1: E é muito importante, né? A causa animal precisa desse amparo, minha amiga.
0: Olha, eu vou te falar que não é para qualquer um, não, tá? Nós, quando ela pegou o canil, eu vi a situação do canil, vi a situação dos animais. Tem que ter muito sangue. Tem que gostar muito. Tem que abrir mão de muita coisa. Ela cai para dentro. Ela. Aquela veterinária ali, não, eu falo que não tem igual, não.
1: Não tem tempo ruim para ela, né?
0: Não, não, não, não, não.
1: É, e eu pegando o gancho nessa pergunta que eu te fiz, Jordana, a gente sabe que o mercado de banho e tosa é um mercado muito interessante, né, para pessoas que buscam uma oportunidade profissional. Você promove curso também de banho e tosa?
0: Então, depois de muito tempo, as pessoas falam, não, você podia dar um curso, você podia dar curso. A gente está abrindo duas turmas esse mês lá na Mega Pet. Eu já formei uma, agora estou formando outra. E todo presencial, eu não tenho curso de ficar dando escrita, não. Eu quero formar um profissional dentro do que eu sei, do que eu aprendi. Então, eu vou para a prática. Eu gosto de pegar a pessoa, botar a mão na massa, mostrar realmente o que é trabalhar dentro do banho e tosa. Porque às vezes as pessoas têm uma visão de banho e tosa, ah, vou dar só um banho num cachorro e não, abrange muita coisa. O animal, ele não fala. Então a gente tem que entender o olhar do animal. A gente tem que entender até onde a gente consegue ir, até onde a gente vai. É, olhar que o cachorro tem que entrar no banho e tosa e sair de uma outra forma, a expectativa do dono de ver o cachorro enfeitado, bonito. Então, isso tudo eu ensino no meu curso.
1: Esse curso de banho e tosa, ele tem duração de quanto tempo, minha amiga?
0: Eu tenho um curso de iniciante que dura um mês, 30 dias. Eu fico 30 dias ali com a pessoa. E tenho um curso de especialização de raça. Que aí a pessoa já trabalha na área, tem uma dificuldade e me mostra essa dificuldade. Aí é um curso de um dia.
1: Muito bem. Para saber mais detalhes, pode entrar em contato por esse WhatsApp,
0: Pode
1: né?
0: entrar em contato por esse WhatsApp.
1: Então vou passar aqui novamente. 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O que a pessoa precisa ter como aptidão para ser um bom tosador, um bom profissional nessa área, minha amiga?
0: Amar. Amar os cachorros. Não adianta entrar por dinheiro. Que vai entrar e vai sair. Não vai segurar a onda.
1: E é difícil praticar o banho e a tosa, principalmente a
0: Você tem que
1: tosa.
0: ter amor, por quê? Porque o cachorro, ele não vai ficar paradinho. Igual um ser humano que você vai falar assim, ó, senta aqui que eu vou cortar seu cabelo.
1: Imagina no caso do gato que você falou agora há pouco, então.
0: Então,
1: Desafio maior, hein?
0: assim, você tem que amar o que você tá fazendo para você ter um limite. Tem cachorros que você tem que colocar ele lá, pegar de volta, colocar lá, pegar de volta. Não adianta apertar, não adianta bater, não adianta gritar, que ele não vai entender. Tem cachorro que veio pela primeira vez no banho e tosa, não sabe nem o que ele tá fazendo ali,
1: Não está acostumado,
0: não está
1: vai reagir
0: acostumado,
1: estranhamente, normal.
0: vai a reagir e a pessoa tem que estar preparada para entender isso.
1: Em relação ao mercado, as oportunidades que o mercado oferece a um tosador.
0: Vou te falar, hoje está faltando.
1: Tá faltando, né?
0: Hoje tá faltando
1: Eu
0: tosador,
1: te perguntei e já sabia a resposta.
0: tá faltando tosador, tá faltando profissional, até está faltando profissional se especializar. Não ficar parado como toda profissão. Eu acho que as pessoas ficam paradas naquilo a mesmice. E hoje abrange muita coisa. Como eu te falei, hoje eu trabalho com venda de laço. Eu não, não.
1: Laços de pet?
0: Eu tenho uma confecção de laços de banho e tosa.
1: Nossa, o povo capricha nos
0: É,
1: filhotes
0: não,
1: peludos
0: eu não
1: mesmo,
0: estava
1: hein, Jordana?
0: contentando só com banho e tosa. Eu tive que. Então hoje quem. Ah, eu não sei o que fazer, eu não gosto disso, não gosto daquilo. Procurar a Pet porque você vai se interessar. E assim, você pode vender produtos, shampoo, você pode vender laço, você pode vender equipamento, você pode trabalhar dentro da área do banho e tosa, você pode trabalhar só como banhista. que você vai só dar o banho, você não vai tosar, você pode trabalhar na recepção. E eu vou te falar, eu amo trabalhar com os cachorros.
1: São inúmeras feiras também para atualizar esses procedimentos, esses produtos também,
0: muitas,
1: né, Jordana?
0: Muitas, muitas. Esse de São Paulo que teve...
1: Teve lá em São Paulo há pouco
0: não
1: tempo.
0: Pude.
1: Não pude ir.
0: Mas essa de São Paulo que tem todo ano, quem puder também ver as novidades que você... Hoje tem a máquina de secar, né, Leandro? Hoje tem... Você bota o cachorrinho na máquina de secar e o cachorro fica ali no ventinho e a máquina secando ele.
1: Ah, deve dar até uma relaxada. Dá vontade da gente entrar nessa máquina, hein, Jordana?
0: As pessoas falam assim, mas não queima. Não, é um ventinho, nem esquenta. O cachorro fica ali quietinho. Cachorro que tem medo de soprador,
1: você
0: coloca na máquina e ele fica quietinho.
1: É silenciosa.
0: É silenciosa.
1: Que beleza, hein? Olha só, eu tenho mais um vale-banho, dois já foram, tá? Então tem mais um vale-banho de porte pequeno ofertado gentilmente pela Jordana Grumer e pela Megan Pet Boutique, que fica na rua Francisco Vasconcelos, 44, Loja Bem, São Cristóvão. Quem quer esse vale-banho porte pequeno para cão, tem que mandar agora. Eu quero, não é sorteio não, mas tem que mandar agora, em texto. 97401-2957, 97401-2957. Já estamos no caminhar final. Se esse último não mandar, a gente sorteia amanhã, dá mais um reforço aqui na divulgação também. Já temos dois ganhadores, vou anunciar os nomes daqui a pouquinho, mas antes eu quero agradecer a presença da Jordana Grumer aqui conosco, deixar sempre as portas abertas para a gente poder saber mais do mercado pet, como a gente disse na abertura do bate-papo. O pet é um membro integrante da família, Jordana.
0: Sim. Deixa eu frisar só mais uma coisinha. 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
0: 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A gente está com estourar balão, quem fizer... O procedimento estoura um balão, já brinde. Ganha brinde. Estoura um balão, já ganha brinde.
1: Epa, beleza. 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
1: 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A Marcele Nascimento, aqui de Cabo Frio, foi uma das ouvintes que ganhou aqui o Vale Banho para porte pequeno. Ela mandou, eu quero, obrigado, Marcele. A gente vai...
0: Obrigado, Marcele.
1: Vamos entrar em contato com você direitinho, passar o endereço aqui direitinho. E também a Josele Lima Ribeiro. Obrigado, Josele. Ela falou, eu quero muito.
0: Ai, obrigado, Josele.
1: Onde fica e quando é? Vou instruir aqui as nossas ouvintes para que façam a marcação do procedimento, né? É importante. Cada uma, a Marcele e a Josele, olha só, com nomes até parecidos. Elas ganharam um banho de porte pequeno para cães, tá bom? Para um cão. Na verdade, um banho de porte pequeno para um cão de porte pequeno, tá bom? A gente vai entrar em contato com as duas, com a Josele, com a Marcele. Cada uma ganhou uma. Posso sortear o outro amanhã, Jordana?
0: Pode, fica à vontade.
1: Muito bem. É a Jordana Grumer aqui conosco, especialista em cães e gatos. Minha amiga, sucesso, vida longa, que perfume maravilhoso. E produtos de qualidade o pessoal encontra por lá, não é isso?
0: Gente, obrigada. 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Eu sou grata a esses anos todos de profissão e eu sei que a hora que eu preciso, vocês estão sempre comigo. 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
1: Muito bem. Rações você não trabalha
0: não,
1: lá?
0: Não, não, não. Por enquanto, não.
1: Produtos,
0: só
1: na
0: boutique.
1: Verdade.
0: Só boutique. Isso aí, é boutique.
1: Mas que chique. Muito bom, Jordana. Obrigado pela presença.
0: Obrigado, Leandro.
1: Espero lhe receber com mais tempo em outra oportunidade.
0: Claro, vou estar aqui te enchendo o saco.
1: Bem-vinda sempre. Intervalo na volta, bronca do ouvinte. O povo é quem sabe. A gente vai pra cima mesmo.
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3: Finalzinho do Região em Foco hoje.
4: Alô!
3: Tá na onda, está com tudo. E aí, pastor Júlio César, como é que você vai, querido? Muito obrigado por sua mensagem. Pastor Júlio vai soltar a voz na programação? Vem comigo, querido.
5: Nada, amigo de tantos caminhos e tantas jornadas.
3: Opa!
5: Cabeça de homem, mas um coração de menino.
3: Vou abaixar a trilha.
5: Aquele que está do meu lado em qualquer caminhada. Me lembro de todas as lutas, meu bom companheiro. Você realmente provou que é um grande guerreiro.
3: Oh.
5: A sua palavra de fé e de força, de carinho.
3: Oh, pastor.
5: Me dá a certeza de que eu nunca estive sozinho. Não preciso nem dizer tudo isso que eu te digo, mas é muito bom saber que Leandro França é nosso amigo.
3: Epa.
5: Não preciso.

0: Com
1: amigo.
0: alegria!
1: Beijo no coração, forte
0: Ei,
1: abraço, Leandro França,
0: pastor!
1: equipe, grande audiência, pastor Júlio César,
0: Muito
1: da
0: obrigado!
1: comunidade do Poder de Deus do Cajueiro.
0: Cajueiro, aqui em Cabo Frio. Muito obrigado, pastor Júlio, pela homenagem, por sua amizade e carinho. Um dia abençoado para você. Oi, Vidinho!
2: Bom dia, meu amigo Leandro França.
0: Bom dia!
2: Bom dia, ouvinte. Bom dia para sua mãe, Ellen. Elid, né?
0: Elid, isso.
2: Muito obrigado pelas peças de roupa ontem, foi uma benção ontem.
0: Que legal, que bacana.
2: Se viu bastante. Bom dia, meu ídolo, Fábio e Flávio, lá do Vinhateiro. Leandrão, ontem tivemos mais uma noite, né?
0: Verdade.
2: Com o nosso projeto Anjo da Madrugada. Foram servidos em torno de 80 quentinhas, tá? Com doação de roupas, de casaco, de mantas. Ontem foi benção.
0: Legal.
2: Muita chuva, muito frio,
0: verdade.
2: Mas um outro projeto andou.
0: O projeto não para, é isso aí. Valeu, Vidinho, tudo de bom.
3: Não, não, foi um evento de Vitinho.
0: Verdade,
3: eu acho que foi um sucesso, a glória de Deus, em nome de Jesus. Eu quero mandar um abraço ao Vitinho.
0: Tá dado um abraço, Fábio, tudo de bom. Eliana, minha amigona de Arraial, ó. Beijo, Eliana.
4: Boa tarde, meu amigão Leandro França.
0: Tudo bem, amiga?
4: Uma ótima meiuca da semana.
0: Pra gente.
4: A todos da família Região em Foco. Com muita chuva. Por sinal, muita, mas muita chuva.
0: Amiga,
4: chuvas de bênçãos.
0: Eu...
4: Em nome do Senhor Jesus.
0: Chuvas de bênçãos.
4: Amém.
0: Eu vou te falar, Eliana, quando eu cheguei aqui na Rádio Onda, estava sol. Eu não entendi nada, aí de repente comecei a ouvir um barulho aqui, era uma chuvarada, um pé d'água que caiu agora há pouco. O tempo deve permanecer instável aí nesta quarta-feira. Obrigado, Eliana, tudo de bom. Olha, a Nilma Sabino comentou, não tem pet porque não pode cuidar. Se ela pudesse, teria um Lulu da Pomerânia ou um Labrador, que ela acha fofos demais. Eu não abro mão de um vira-latinha, amo um vira-lata. Meu Yoshi é o chamego da casa. Beijo, Nilma, obrigado pelo carinho. Tem aniversariante hoje? Tem sim. Até!
5: Aniversariante!
0: É aniversário do Zé Povinho. Fala, meu querido Zé Povinho. Um abraço, meu irmão. Tudo de bom. Saúde, felicidades mil. Parabéns. Feliz aniversário. Obrigado por sua mensagem, por sua amizade. Tá aqui conosco também. Lembrou, Leandro França? Hoje é meu dia, é meu aniversário. Mais uma primavera. Que seja um dia bem feliz pra você, Zé Povinho. Nosso abraço, saúde, vitórias e bênçãos. Parabéns!
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0: É hora da bronca, o povo é quem sabe. Volta com a gente, Fábio.
3: Leandro, é Fábio aqui. Essa aqui é uma reclamação. Leandro, eu quero pedir uma ajuda de você sobre esse buraco aqui, na rua Antônio Araújo Mendonça, perto do posto de saúde do Vinhateiro. Entendeu?
0: Beleza.
3: Não tem como. A gente sinalizamos, o rapaz que mora na frente tirou o pneu que está o buraco e ele caiu ali, deu. Outra coisa também aqui na rua das Carapeba, deu. Rua das Carapeba aqui, do lado da divisa Madeira, tem um mundo de areia. Eu já comuniquei ao serviço público, comuniquei a Raimundo e não está esquentando a cabeça pela população. Estou pedindo ajuda a você, o que você pode fazer? Entendeu? O que você pode. Coisa aí. Ó, a gente vem de carro, a suspensão do carro está indo embora, entendeu?
0: Eita.
3: Está indo embora. Agora não vou gastar dinheiro com suspensão.
0: Imagino.
3: Está todo mundo reclamando. O que está vindo o prefeito vai pastel? O que está vindo do serviço público? Alô, Raimundo, estou pedindo com educação. Manda uma máquina tirar essa areia aqui, Raimundo. Fora o lixo! Então, Leandro, tô pedindo ajuda a você.
0: Falou, irmão. São duas demandas aí do vinhateiro. Essas duas chegaram bem detalhadas, hein, Fábio? Obrigado aí pelo capricho dos detalhes. O nome da rua tá certinho, tem um ponto de referência. Sabemos que é o bairro Vinhateiro. São buracos. Tem um buraco ali na rua Antônio Araújo Mendonça e tem um problema de areia acumulada na pista, mesmo com chuva. É um problemaço. Atenção, pessoal. Você que é empreendedor, quer abrir um negócio aqui na região dos lagos, sabe que antes de abrir um negócio deve fazer uma pesquisa de mercado, né? Verificar qual é o negócio mais promissor, mais rentável antes de abrir as portas. Batata, certeira, abra uma loja de amortecedores ou uma borracharia, alguma loja de reparos automotivos, porque é muito buraco. É muito buraco por todos os lados. Cabo Frio, Nunca vi tão esburacada como está agora. Ali no Braga, na principal do Braga, na rotatória, na Avenida Vereador Antônio Ferreira dos Santos, tem um buraco imoral, uma cratera. Antes tinham dois pneus, porque um só não dava para sinalizar o buracão. Aqui no bairro Jardim Caiçara, que as ruas são de paralelepípedo, você não percebe o buraco. Quando vê, já bateu a parte de baixo do seu carro no buraco. Para consertar a suspensão, fiz há pouco tempo do meu carro, R$600 cada lado. Né? Olha o dinheiro, olha o prejuízo que a gente tem aí com os buracos em Cabo Frio e também São Pedro da Aldeia, como diz o Fábio do Vinhateiro. Tem mais participação em áudio, eu quero ouvir a Eufrásia.
6: Bom dia, Leandro França. Eu tenho a reclamação da Salineira ontem.
0: Oi, Eufrásia.
6: O ônibus que vai de Cabo Frio para Rasa, via Marina, no horário que sai daqui 10h30 e volta no meio-dia. Na volta, uma senhora caiu dentro do ônibus. Uma senhora de 69 anos caiu dentro do ônibus, o motorista não parou nem para atendê-la. Quem socorreu ela foi os passageiros. A linha é Rasa Marina Cabo Frio, né?
0: Muito bem.
6: O número do ônibus é 01-96067.
0: Fundamental.
6: E a linha é 501.
0: Muito obrigado.
6: Aí fica esse problema.
0: Sim.
6: Essa indignação que eu estou.
0: Justa.
6: Da Salineira com esses motoristas.
0: Muito justa, Eufrásia.
6: Ele é antigo na firma.
0: Ó.
6: Tá? Ele não é novato, não. E esse descaso que ele fez ontem com essa senhora dentro do ônibus, ele nem parou para socorrer. Tá? Boa tarde, fica com Deus.
0: Boa tarde, minha amiga. Eu quero te agradecer pelo relato caprichado. Tá vendo como o nosso ouvinte nos ajuda a encaminhar os casos? Eu tenho o nome da linha, eu tenho também o número do ônibus, que inclusive ela anotou para passar para gente, e os ônibus têm câmera. Pelo menos a gente sabe que tem câmera. A gente espera que funcione, né? Todas as câmeras aí no ônibus, né? A passagem não é barata, não. Então são todos os detalhes que a gente vai repassar para a Autoviação Salineira, para que a empresa apure as circunstâncias desse ocorrido. Muito justa a sua participação, Eufrásia. Obrigado e conte com a gente. Vou para Monte Alto, ouvir a Neuza agora.
7: Boa tarde, Leandro.
0: Oi, aqui. Neuza.
7: Aqui é Neuza de Monte Alto.
0: Boa
7: mais
0: tarde.
7: Uma vez. Se lembra que eu falei com você daqueles buracos que vai para Arraial do Cabo, que
0: Vila
7: entra para Vila do Sol?
0: Sim, sim.
7: E tem uns buracos ali, né? Tem um primeiro buraco que é bem ali perto.
0: É muito buraco.
7: E da Vila do Sol para lá tá cheio de buraco.
0: Olha
7: com essa
0: só.
7: Chuva então agora.
0: Meu Deus.
7: Piorou mais ainda.
0: Ideia.
7: Tem um buraco que vai, depois que passa a Vila do Sol, que vai para Cabo Frio. Já botaram pneu lá, quando eu passei lá, já botaram um pneu, já botaram um galho. Tá um buraco enorme, tá horrível.
0: Perigo,
7: e
0: hein?
7: Fora o escuridão que tem ali, né? Aí taparam um buraco, que ele, mais pra cá, não sei nem o que, que fizeram ali, que taparam. O buraco já tá todo desburacado, que eu acho que nem pedrinha eles não botaram, porque pelo que eu entendo de gente, tem que primeiro botar o buraco, depois... Botar aquele piche, né? Será
0: Sim.
7: que é aquele negócio preto,
0: Primeiro
7: né?
0: Primeiro tapa, depois tem asfalto.
7: Tá todo. Abriu tudo de novo.
0: Ai, ai, ai.
7: E a minha reclamação é essa, tá bom? Uma boa tarde pra você aí.
0: É muito digna a sua reclamação, minha amiga Neuza. E uma reclamação reiterada. Não é de hoje que ela vem reclamando dessa situação ali, Vila do Sol, caminho pra Monte Alto, Figueira. Muita gente que vai pros distritos de Arraial passa por esse trecho ali do aeroporto, né? A Vila do Sol. Além da escuridão, tem muitos cavalos na pista. Muito circulando ali, né, na lateral da pista. E esses buracos aí, depois da chuva, meus amigos, os buracos parece que triplicam de tamanho. É complicado demais. Obrigado, Neuza. Mais uma vez, a gente vai encaminhar o caso à Prefeitura de Cabo Frio, voltando ao tema no programa de amanhã. Tem bronca da Cris? Oi, Cris.
8: Bom dia, meu amigo. Passando aqui de novo, com o mesmo problema dessa rua aí. Pedi ajuda daquela vez, passaram a máquina, só que choveu esse tempo todo. E o bairro está lá embaixo de lama de novo, do mesmo jeito, e até um pouquinho pior. Não adianta só passar máquina, entendeu? A gente está precisando de calçamento, esgoto que não tem, está tudo parado, Leandro. A gente, para passar, para sair de casa, para trabalhar, a gente tem que passar naquela lama toda. Então, tá muito complicado,
0: bravo,
8: entendeu?
0: Hein, Cris,
8: a rua que eu moro tá pior do que isso daí ainda. Isso aí é a principal. Mas desde já te agradeço, Leandro. Muito obrigada.
0: Eu que agradeço, Cris. Eu agradeço a você pela amizade, pela escuta, pela participação ativa e também pelos detalhes. A Cris mandou fotos pra gente desse trecho. Ela tá falando do bairro Emaús, aqui em Cabo Frio, onde as ruas são de terra batida. O lugar que eu moro, por exemplo, ali na Praia do Pontal, também é uma pista de terra batida e quando chove... é um transtorno danado, é complicadíssimo. A Prefeitura de Arraial já prometeu aí fazer licitação para calçamento do bairro Praia do Pontal. E aqui em Cabo Frio, será que a Prefeitura fará alguma coisa no bairro Emaús? A nossa ouvinte foi bem clara, ela falou, Patrol adianta, mas é um serviço paliativo, resolve por um tempo, depois vem a chuva e atrapalha tudo de novo. Cadê a dignidade de poder sair de casa sem um saco plástico no pé para poder ir trabalhar? As pessoas estão ilhadas no bairro Emaús. É o que a foto mostra aqui pra gente. Os buracos viram poças gigantescas. Como que você vai atravessar a rua desse jeito? É muito complicado, a nossa ouvinte mandou uma foto aqui pra gente da Avenida da Solidariedade, junto com o Clamor, que será repassado também à Prefeitura de Cabo Frio. Voltaremos ao tema no programa de amanhã. José Zé Povinho, aqui de Cabo Frio, nosso ouvinte, mais um que cobra atenção da Prefeitura de Cabo Frio para a necessidade de calçamento, drenagem e pavimentação da rua Volney Teixeira e Souza, em Unamar. Há pouco tempo, um ouvinte falou que o asfalto pretinho, que é sempre propalado aí pela mídia amiga, né? Todo mundo fala, o pretinho, aqui em Cabo Frio, o asfalto pretinho. Parece que só chegou até um trecho dessa rua, rua Volney Teixeira e Souza, em Unamar. A Prefeitura de Cabo Frio foi indagada mais de uma vez. Queremos saber se a Prefeitura de Cabo Frio fará alguma melhoria na rua Volney Teixeira e Souza, em Unamar. A necessidade é calçamento, drenagem, pavimentação. Os ouvintes estão cobrando providências da Prefeitura de Cabo Frio. E eu aqui estou cobrando a resposta. Nem a resposta chegou para o cidadão, para o eleitor, para o nosso ouvinte, para o contribuinte. A Lucimar de Monte Alto, em Arraial, volta a pedir solução para a fossa entupida da casa dela, que já está transbordando. Ela diz que está aguardando já um tempão pelo serviço da prefeitura na casa dela, que fica na rua Antônio Alves, em Monte Alto. Eu tenho aqui também o endereço completo, né, o número da casa e o nome da pessoa que fez o pedido, junto à Prefeitura de Arraial do Cabo. Entramos em contato com a prefeitura mais cedo e a resposta que recebemos é que a prefeitura está verificando. Isso foi mais cedo. Deve estar verificando até agora, porque uma resposta efetiva também não chegou ainda.
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0: Tchau, tô indo, já fui. Pessoal, 5 minutinhos que eu passei no programa de hoje. Obrigado pelo carinho e sintonia. Beijos e abraços. Até amanhã.
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1: Fala, rapaziada, você que tá acompanhando a Rádio Ondas, aqui é o Bola Rápida, Gideon Souza, trazendo aquelas informações rapidinhas sobre os clubes aqui do Rio de Janeiro. Começar falando de Flamengo. O diretor de futebol do Flamengo, José Boto, falou aí que o atacante Cebolinha, essa temporada, ele se excluiu do Flamengo, não queria mais fazer parte do elenco. O jogador já está liberado e vazou até uma camisa aí do atacante com a camisa do Santos. Vale lembrar que o Santos negocia aí com o jogador, o Vasco também tentou, o Botafogo também tentou, mas o Santos está na frente, então a gente está aguardando aí o desfecho, que tudo indica que ele assinará aí o contrato com o Santos. E hoje, a partir das 15 horas horário de Brasília, tem convocação da seleção brasileira, e Samuel Lino aí é muito cotado a estar fazendo parte aí do elenco do Carlo Ancelotti para esses amistosos hoje a partir das 15 da tarde. Então temos a convocação e o Samuel Lino vive essa expectativa aí de ser convocado. E o Flamengo enfrenta amanhã o Independiente Del Valle pelas quartas de final da Copa Libertadores da América. O jogo será lá e depois o Flamengo fará aí o segundo jogo em casa, né? Ficou melhor colocado no campeonato na Libertadores, então decide em casa. E falando de Botafogo, o Botafogo meia Ziyech, que jogou no Raja Casablanca, que já jogou no Ajax e no Chelsea, desembarcou ontem aí no aeroporto do Galeão para fechar com o Botafogo. Ele tem 33 anos e disse que desembarcou aí no país do futebol. A torcida do Botafogo foi recepcioná-lo e tem muita expectativa aí em cima do jogador. Bom, meus amigos, eu sou o Gideon Souza e sou Bola Rápida aqui da Rádio Ondas.
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0: Fera Ferida, de Maria Bethânia, foi tema de Raimundo Flamel, interpretado por Edson Celulari, e também foi tema de abertura da novela Fera Ferida. 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
3: Boa tarde, galera da Rádio Ondas. Começou mais um Bola Rápida com o amigo Mariano Fernandes, trazendo as principais informações sobre Vasco e Fluminense. Bom, começando pelo Vasco, o Vasco empatou em 0-0 com o Independiente Santa Fé na Colômbia pelo jogo de ida das quartas de final da Copa Sul-Americana. O grande destaque da partida foi o goleiro Léo Jardim, que fez importantes defesas e evitou a derrota vascaína. Agora, o Vasco decide a classificação em São Januário, no dia 15 de setembro. Uma vitória simples garante o time na semifinal. Em caso de novo empate, a vaga será decidida nos pênaltis. E fora do campo, o assunto é Richarlison. O Vasco tenta viabilizar a contratação do atacante, que atualmente pertence ao Tottenham. Questionado sobre interesse, o técnico Pedro Emanuel respondeu de maneira enigmática: "Meu silêncio diz tudo. Eu entrei em contato com o empresário do Richarlison e ele realmente afirmou que existe uma negociação. O Tottenham não pode emprestá-lo ao Vasco por um limite de empréstimos que o clube já tem. Mas o clube insiste em tentar comprá-lo, né? O Vasco tem até sexta-feira para conseguir, vamos ver nisso." E o Vasco fechou também com o zagueiro Gabriel Pereira. Já pelo lado tricolor, o Fluminense chegou na frente nas quartas de final da Copa Libertadores. Jogando no Maracanã, o tricolor venceu o Platense por 2-0. Nonato abriu o placar após assistência de Hulk e o próprio atacante marcou o segundo gol da equipe. Com o resultado, o Fluminense pode perder por até um gol de diferença no jogo de volta, marcado para o dia 15 de setembro na Argentina, que ainda assim garante a classificação para a semifinal. E atenção para o próximo compromisso. O Fluminense volta as atenções para o Campeonato Brasileiro, enquanto o Vasco se prepara para enfrentar o Grêmio. Essas foram as principais notícias de Vasco e Fluminense no dia de hoje. Boa tarde para todos e esse foi mais um Bola Rápida comigo, Mariana Fernandes, aqui na Rádio Ondas.
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4: Não tem jeito, meu compadre. Vambora. Ela vacilou comigo e nós estamos aí, né? Tudo certo.

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0: Quartou, galera! Ótima noite pra você que tá em casa, no carro, no trabalho, pela internet, no aplicativo do Viva Bem, nos sites vivabem.ap, ondasfm.com.br, no nosso Instagram, arroba Viva Bem na Rádio Ondas, onde quer que você esteja.
1: Brasil!
0: Você está muito, muito bem sintonizado! Dando boa noite pra essa equipe maravilinda que eu tenho.
2: Sim.
0: Primeiro pra ele, meu moreno alto, bonito e sensual.

0: Para tudo, rapaz. Boa noite, Davizinho.
1: Oi, meu chapa.
0: Que vozeirão. O boa noite agora vai pra ela, que é casada, recatada e quase do lar.

0: acreditar.
1: Fala, Carol. Carolzinha, agora só quer saber do príncipe herdeiro Iago. Vai fazer um aninho da vizinha. Gente.
2: Sim.
1: Ele já tá fazendo pirraça, gente. Ele tá pulando da cama e ele está também entrando embaixo da cama.
3: O quê? Não acredito.
1: É, ele não tá mais calminho não, Davizinho. Não
4: é
1: sei,
4: verdade.
1: Não sei quem puxou, né? Alguém puxou. E ele tá nervosinho. Esse nervosismo puxou de quem, Davizinho? É, rapaz. Carol, é isso aí. Vem de você.
2: Sim.
1: E agora o boa noite vai pra ele, que é gato, malhado, gostoso, mas não tá solteiro.

0: George, o meu sócio, o homem mais gostoso da região dos lagos. 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Hoje eu estou aqui com o Coronel do Núcleo Pix Cabo Frio. Beijão, Zasterli! Boa noite, senhor Ayrton Neves. Coronel, né, agora? Agora coronel.
1: É.
0: Boa noite.
1: Né? Pode ser.
0: Pode ser? Bom, brincadeiras à parte, é um prazer tê-lo aqui com a gente.
1: Obrigado. É um prazer enorme também estar aqui de novo, né? Mais uma vez.
0: Virando sócio.
1: Isso, quase. De estrelinha a gente não vive só, não.
0: É, mas tem que... Ó, virando sócio, da vizinha separou uns boletos ali, da vizinha tem essa mania.
1: É.
0: E ele falou que, pô, são dois convidados, dois kits churrasco.
1: Não, eu já fiz dois convites de churrasco, você
0: não,
1: não foi.
0: Não, mas o da vizinha quer dois kits.
1: Saiu o primeiro salário e você não foi na metade do boi.
0: Poxa, cara, já saiu o primeiro salário?
1: É.
0: Cara, eu pedi o aleluia, mas não tem aleluia aí. Ah, aleluia, gente. Quero dar uma boa noite aqui também à nossa quase sócia, é hoje. Miriam de Lima, ela é especialista em constelação familiar. Boa noite, Miriam.
2: Boa noite.
0: Prazer tê-la aqui com a gente.
2: Prazer é todo meu, muito obrigada pela oportunidade.
0: Nós que agradecemos, gente. E falando um pouquinho do trabalho que os dois, além de outros profissionais, desenvolvem também no Núcleo Pix Cabo Frio. Ayrton, você vai falar um pouquinho de reiki. Eu vou falar para você. Nesse clima que vivemos, ansiedade top, lá no auge.
1: Certo.
0: Né? As pessoas cada vez mais com borderline, burnout, ansiedade, depressão, todas
1: insônia.
0: Essas doenças, insônia. E tudo isso, as pessoas acham o quê? Ah, será que dá certo? Não dá certo? Reiki dá certo?
1: É, eu tenho recebido lá no Núcleo Pix algumas pessoas, quer dizer, a maioria delas, com a crise de ansiedade e depressão.
0: Uhum.
1: E a insônia e sem saber como resolver, sair dessa situação. E aí, quando faz a primeira sessão do reiki, que já chegam lá com os chakras desalinhados, e aí que eu vou com... administro o reiki, no final eu vou com o meu pêndulo lá e vejo que os chakras, a maior parte, no final, eles estão bem alinhados, estão centralizados, que nós temos 7 chakras, né?
0: Uhum.
1: E eles têm que estar alinhados para você estar uma pessoa zen, né? E as pessoas estão retornando, estão procurando, estão insistindo. Já tem duas pessoas que eu estou atendendo que estão no quinto atendimento e não querem parar, porque estão se sentindo bem e estão conseguindo resolver as situações, sair da ansiedade, da crise, né? E eu tenho até uma, como eu posso falar, uma situação viva no momento que foi Miriam. Miriam chegou lá com ansiedade, crise de depressão, sem saber o que ia ter a fazer, porque ela adotou 4 crianças e não sabia, ela estava ficando sem saber. E ela, quando fazia o reiki, ela saía outra pessoa de lá.
2: Descabelada.
0: É. Miriam, pega aqui o microfone aqui. Vamos ver. Aqui eu quero mandar um beijãozaço especial pro flamenguista Vidinho Porto. Fala, Vidinho, saudações para você também, meu querido beijãozaço. Valeu demais pela companhia, pela audiência. Serjão Vascaíno, um beijãozaço para você também, meu querido. Miriam, também, né? 4 crianças. Eu já me descabelo com duas. Mas a minha mãe também fez isso, só que dela, ela, né, ela vieram 4. Eu falei assim, mãe, não vou concorrer com a senhora, não, deixa a senhora. Aí você quis concorrer comigo, deixei, vai lá.
2: Pois é, pois é.
0: Mais próximo assim. Miriam, quando as pessoas acham, gente, a Miriam, ela também trabalha com barras de axis, as pessoas acham que quem trabalha, né, cuidando de outras pessoas, não precisam de cuidados, e é totalmente o contrário.
2: Sim, sim. Muitas das vezes a gente não olha para esse lugar mesmo, né? A gente só olha quando o corpo já está gritando, né? Mas é necessário, né? A gente olhar para a parte emocional, porque é onde tudo começa. E aí depois vem para o físico. Muitas das vezes a gente espera vir para o físico. E, na verdade, a constelação, né? A Barra de Axis também é uma ferramenta, né? É muito importante. Nós estamos também no Núcleo Pix. Uhum. Eu estou lá como consteladora também, tá? Atuando como constelação. Constelação é uma terapia, é onde a gente visa questões emocionais e conflitos familiares, né? Que visto que são poucos, né?
0: Imagina.
2: Conflitos familiares são poucos. E acaba refletindo, muitas das vezes, em repetições. E o que a gente faz? A gente identifica esse padrão e a gente aplica uma técnica onde a gente muda. Né? Porque tudo é repetição. Só tem duas maneiras de a gente aprender desde pequenininho: forte impacto, né? Uhum. Por forte impacto ou repetição. Então, na constelação, a gente identifica isso e a gente muda esse padrão que está repetindo. A gente sabe aquela coisa assim, fala, gente, por que que eu, sei lá, eu tenho um dedo podre? Eu só me atraio por pessoa indisponível. Então, a gente, dentro da constelação, a gente consegue identificar tanto questões emocionais, tanto questões físicas, tudo isso na constelação, graças também ao nosso amado Bert Hellinger, né? Uhum. Que criou, né, a constelação, e aí a gente consegue ajudar dentro dessas questões emocionais aí com essa bênção, né, de ferramenta.
0: Miriam, mas olha só, se eu chego, por exemplo, no Núcleo Pix hoje, né? E aí vocês vão falar assim, não sai daqui mais. Se eu chego lá hoje, eles me prendem lá da vizinha. Não vou chegar lá hoje, não. Acho melhor ficar aqui. Mas eu cheguei no Núcleo Pix, vou dar um exemplo, né? Cheguei no Núcleo Pix e tô tensa, com ansiedade, enfim, adrenalina em alta. Você atendendo, você indica de cara a constelação ou você primeiro trabalha com barras?
2: Então, na verdade, quando chega num nível muito assim, eu aconselho primeiro ao amado Ayrton ao reiki, tá? Porque vai trazer esse equilíbrio, né? Uhum. Muitas das vezes chega com ansiedade lá em cima, respiração. Então, primeiro eu aconselho a ir equilibrar esse chakra. E aí depois a gente inicia a constelação de fato. Porque é preciso, de fato, estar mais equilibrado e a gente consegue entrar mais em questões mais profundas, vamos dizer assim.
0: Bom, gente, quero mandar um beijãozaço para minha amiga Viviane. Fala, Vivi! Saudade de você também! Um beijãozaço! Olha, tava querendo comer aqueles bolinhos sem glúten, sem lactose, amiga! Beijãozaço para você. Ela falou assim, programa top! Olha, recomendo, gente. Pessoal do Núcleo Pix, eu recomendo. Eu conheço a equipe inteira, né, Ayrton? Há muito tempo. E recomendo. Vivi, beijãozaço para você, maridão e filhotes, hein? E assim, no, na verdade, então, a constelação seria um outro passo, porque geralmente vocês fazem a anamnese, aí passa pelo Ayrton faz o primeiro atendimento, e aí depois sim entra a constelação.
2: Sim.
0: As pessoas estão aceitando bem a constelação? Porque tem gente que confunde muitas coisas.
2: Então, o que tenho recebido muito, que é muito curioso, né? Mas é natural também, é confundir a constelação com espiritualidade, algo espiritual, uhum. Espiritismo. Não tem nada a ver, tá? É uma ferramenta que a gente usa, é uma ferramenta terapêutica. Mas sim, as pessoas têm voltado, porque eu acho que esse é o time, né? A pessoa voltar. Ir, voltar e voltar, então estão sim aceitando. O primeiro é impactante, falar assim, o que, que é isso? Mas mexe? É bruxaria? É um pouco místico? O que, que é de fato? Então eu ali na primeira sessão eu já esclareço, né? E tiro muitas crenças que acaba
0: aquelas
2: criando.
0: Aquelas crenças limitantes.
2: Exatamente.
0: E Miriam, estou explorando Miriam hoje, tá, Ayrton?
2: Tá vendo?
0: Estou explorando. Explica para os nossos ouvintes, né? Um beijãozaço para o Igor lá de Iguaba Grande. Ele está falando assim, então, o que consiste, de fato, a constelação familiar? Mexe com o quê? Com o tabuleiro? Que tá...
2: Ótimo.
0: Igor, beijãozaço para você. Tem tabuleiro na constelação?
2: Tabuleiro, né? Tem bolo também no tabuleiro.
0: Então, eu acho que ele confundiu as coisas, gente. Ai, meu Deus do céu.
2: Assim,
0: explica, porque às vezes a dúvida dele pode ser a dúvida de outras pessoas também. Obrigada pela pergunta, Igor. Beijãozaço pra Letícia também.
2: Então, não tem tabuleiro, tá, Igor? Mas assim, a constelação, inicialmente, era feito em grupos, uhum. né? E isso era feito em grupos indígenas, que Bert Hellinger fazia. fazia na época, né? Então, assim, hoje você consegue também fazer isso no individual. Como que é feito? Tem muita gente que faz na água, talvez que venha essa pergunta dele, tá? Uhum. Que faz dentro como se fosse uma bacia. E aí, os bonequinhos, né? Eles vão, porque tudo é vibração, né? Uhum. Tudo é energia. Então, através de algumas perguntas estratégicas que a gente faz dentro da constelação, com ferramenta, é claro, aqueles bonequinhos começam a se mover, né? Um exemplo, coloca o seu pai, coloca a sua mãe, coloca você. E esses bonequinhos começam ou distanciar dele, né? Do próprio que está constelando, ou aproximar. E aí, nesse aí, eu pergunto, você tem algum conflito com o pai? Que ele distancia, vamos supor, eu fico muito mais próximo da minha mãe. Então, isso em água. Lá no núcleo, eu não uso a água. Eu uso muito o individual. E o acessório, né? Isso é um diferencial. O meu eu faço com um acessório próprio da pessoa. Não tem tabuleiro. Eu faço numa mesa mesmo. Uhum. Eu peço para ela trazer um acessório. Intuitivamente, ela vai escolher 3 acessórios. E vai trazer... Ali é feito a constelação. Tá? Uhum. Não sei se eu consegui responder ele aí. Qualquer coisa, pergunta aí.
0: Ele tá escrevendo aqui ainda.
2: Tá. Oi, meu Deus do céu.
0: Ele tá escrevendo aqui ainda. Beijãozaço. Também pra Samanta de Búzios. A Samanta perguntou o seguinte. Isso é indicado a partir de que idade?
2: Então... não tem, na verdade, não tem muita idade, tá? O bom das terapias integrativas, que a gente também, como ela é mais natural, não tem muita idade. A gente vai identificar, vamos supor, se pegar uma criança de 7 anos, eu consigo constelar ela também. Não
0: consegue?
2: Consigo constelar também. Não tem contraindicação por ser criança ou adulto, ou idoso, não tem.
0: Ah, é bacana. Pera aí que o Igor mandou aqui. Ele falou aqui, peraí. Ah, desculpa, eu pensei que tivesse o tabuleiro e que tivesse a ver com regressão, porque eu ainda tô com dúvida da tal apometria. Ah, tá bom. É porque a gente quer mandar um beijãozaço aí pro Messias, né? O tarólogo que veio aqui, ele falou da apometria também. A apometria também é uma terapia integrativa, mas é outra coisa. Constelação é uma coisa, apometria é outra, Igor. Mas valeu sua pergunta, tá? Valeu, são coisas distintas. Vamos fazer o seguinte... Vamos de música pra gente dar aquela relaxada? Bora. A gente bebe aquela aguinha? 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
7: Ô, gente, que gracinha. Ana Lista mandando um beijinho pra titia. Beijãozaço. Parabéns, Tayane Davidson. Tá com um anjinho maravilhinda. Gente, é muito linda a filhinha de vocês. Que Deus abençoe essa família, viu? Beijãozaço pra vocês. Bom, gente, tô aqui com a Miriam e com a Ayrton, que pertencem ao Núcleo Pix Cabo Frio, tá? A Miriam, por favor, defina aí pra gente, fala pra gente a diferença, tá? Ayrton também pode ajudar. De apometria para constelação familiar. Tô sentindo que tá rolando uma dúvida aqui.
8: Bora,
9: bom,
8: que
9: eu fiz um atendimento num grupo com apometria, e apometria é você consegue se desligar e voltar ao teu passado. E há diferença de pessoa para pessoa no momento que está no atendimento lá, né? E aí você se desliga, tem outras pessoas que choram, outras voltam a, assim, falar que nem criança, outros dormem, apagam mesmo, e às vezes há dificuldade até na hora de voltar ao seu normal. Então, a pessoa que faz, ela vai lá, ela faz o ritual que ela tem que fazer, que eu não sei realmente o que foi que ele fez, né? Mas aí depois as pessoas voltam ao ser normal, ainda bem, né? Mas é isso, mas é uma coisa mais espiritual, uhum. É interno. É assim, puxa, vai para o seu antepassados, vamos dizer assim.
7: Bom, então é totalmente diferente da constelação. Miriam, pega o microfone aí. Hoje é você que está na berrinha aí com a gente.
8: Socorro.
7: E Miriam, já tendo essa diferença, já explicando, né, essa diferença entre constelação familiar e apometria. Você falou que não tem limite de idade, você consegue fazer com criança, com adolescente, enfim, com adulto. quantas sessões, mais ou menos, até você começar a ver um resultado?
8: Olha, sessão, assim, geralmente a constelação tem muita gente que faz em um dia só. Porém, é um pouquinho mais longo, vamos botar em umas 3 horas. Porque é muito profundo, né? São questões familiares, né? Da tatararavó, e ali aparece, né? Então, pode acontecer, de fato, em uma sessão, né? Eu, como profissional, chegou para mim no primeiro dia, tá? 90, 95% eu já consigo identificar, né? Na constelação, qual é a questão do padrão dessa pessoa. O que, que a gente precisa mudar? E a gente vai entrar e vou constelar, tá? Vamos supor, ela tá... Que dentro da constelação tem uma coisa que chama amor cego, né? Se essa pessoa... O que, que é o amor cego, né? O nome já diz. Eu não consigo ver. Eu sou apaixonada pela figura da minha mãe. Eu não consigo ver além disso. E aí, o que, que se reflete na minha vida? No meu relacionamento? Como que eu vi o relacionamento da minha mãe e do meu pai? Se foi de muitas brigas, né? Eu vou atrair pessoas ou indisponível, ou pessoas que têm de atrair. Então, essa pessoa ela vai ter um relacionamento assim...
7: muito tóxico.
8: Exatamente. Então, ela vai atrair só pessoas assim. Dentro da constelação, a gente consegue mudar. Miri, em uma sessão a gente consegue... sim, eu consigo identificar. Constelar, eu levo mais tempo, tá? Então, coloca aí. Lá, já no Núcleo Pix, né? Por conta dessa quantidade do fluxo, eu divido assim, a primeira sessão, eu identifico e mostro, olha, você está repetindo esse padrão, você está... eu identifico o amor cego, porque a sua mãe se colocou nessa posição, o seu pai ficou... Eu, como profissional, eu vou ali orientando.
7: E aí, joga limpo, joga limpo.
8: Eu jogo limpo. E aí...
7: Se gostar, gostou. Se não gostar, querida.
8: É isso aí. Não, basicamente assim. É porque a terapia não tem jeito, né, gente? Não dá pra gente ficar fazendo carinho. Ali a gente, né? Tem gente que, de fato, não volta mais. Por quê? A gente chama que a gente vai acessar dores profundas. O que, que o inconsciente bonitinho faz? Que eu sou apaixonada, né, pelo cérebro. Eu sou apaixonadíssima. O que, que ele faz? Ele diz inconscientemente, fala assim, não vai acessar porque isso vai causar muita dor.
7: Se sabota.
8: Se sabota. E essa pessoa não volta. Eu vou falar pra ela, olha, identifiquei isso aqui, vamos fazer? Vamos sim. E essa pessoa às vezes não volta mais, porque é natural. Então, e às vezes eu sou limpa e falo exatamente isso, olha, você vai ser sabotada pelo seu subconsciente. E aí eu já sinalizo. Quando eu sinalizo, a pessoa já sabe, aí a pessoa volta. Mas se eu não sinalizar, acontece às vezes a pessoa não voltar. Então, respondendo a sua pergunta, eu consigo identificar na primeira sessão, tá? O padrão que ela está repetindo. E numa de duas a três sessões, a gente termina a constelação de fato, tá? Porque como é muito longa, ali no Núcleo Pix, eu preciso fazer aos pouquinhos mesmo, né? Por conta do tempo.
7: Bom, gente, quero aproveitar e mandar um beijãozaço aí para toda a equipe do Instituto Namahá, onde você encontra terapias integrativas e bem-estar. 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Agora vamos com saudade. Eu amo essa música. Roupa Nova, Anjo.

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2: Gente, quero aproveitar e mandar um beijãozaço especial pra Rose Fitness. Fala, Rose, beijãozaço, minha família inteira malha lá. É isso mesmo, beijãozaço, minha querida, pra você, tá? Beijãozaço também pra minha terapeuta. Ela que cuida da minha mente. Se eu tô doida, não brincando. Gente, eu faço terapia neural com a doutora Carol Marangon Físio. Gente, ela cuida de dor crônica. Melhorou, assim, praticamente 100%. Obrigada, Carol, pelo carinho, pelo profissionalismo. Eu super recomendo, porque se foi bom pra mim, eu recomendo pra você, tá certo? Vai lá no Instagram dela agora, Carol Marangon Físio, Carol Marangon Físio. Carol, amanhã, hein? Esquece não, beijãozaço, minha querida. E eu estou aqui com eles, essa dupla dinâmica aqui, Ayrton e Miriam, falando sobre reiki e também constelação familiar. Bom, Ayrton, vou dar um descanso a Miriam, porque você tá explorando a menina. Primeira vez que ela vem no programa, você tá explorando.
3: Tá na rede.

0: eu já falei, e moxa. E está sendo muito procurado.
1: Explique moxa para os nossos ouvintes, por favor.
0: A moxa é mais para uns pontos, locais onde a pessoa está com uma dor mais intensa e aquela. A trabalhar com a moxa, que ele faz relaxar aquela. Como se fosse uma anestesia. Então, melhora aquela dor do momento da pessoa, entendeu?
1: E para a pessoa pode procurar o Núcleo Pix também pelo Instagram, não é isso?
0: Isso.
1: É só Núcleo Pix Cabo Frio, só isso.
0: Isso,
1: Núcleo Pix.
0: Núcleo Pix.
1: Núcleo Pix. Eu quero mandar um beijãozaço aí para a Terli, que vai viajar.
0: É,
1: Vai
0: a
1: viajar.
0: minha coordenadora querida, entendeu?
1: A
0: Eu sou o
1: general.
0: chaveirinho, eu sou o chaveirinho dela agora, entendeu? Mas, ó, um beijão, Terli, aonde você está, que eu não sei, tá? Não, ainda não botei um chip em você, não. Um beijo.
1: Beijãozaço. Bom, gente, olha, você pode tirar suas dúvidas, igual a Samanta fez, Igor e outra galera aí, fazendo um beijãozaço pelo 998-15-7773. 998-15-7773. Quero mandar aí, gente, um beijãozaço especial. 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Beijãozaço, povo lindo, Davizinho. Vamos faturar e já já voltamos.
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1: Eu estou aqui com Ayrton Neves, tá? E também com a Miriam de Lima, gente. Eles estão falando sobre reiki e constelação familiar. Já falaram sobre barras de axis, fizeram um tour aqui, né? E eu vou falar pra você, por que constelação familiar? Por que você escolheu a constelação familiar? Microfone, microfone, microfone.
2: Porque eu acredito muito no caminho do autoconhecimento. Quando a gente faz esse caminho, eu acho que é isso, né? Então, eu escolhi constelação familiar porque eu acho que todas as questões estão lá atrás. Uhum. Então, quando a gente arruma a casa, né? É, lá atrás, trazendo para o aqui e agora, né? Sem culpa, sem culpar os nossos pais, maturidade, o adulto, ele tem muito isso. Então, foi por isso que eu escolhi. Porque eu escolhi o caminho do autoconhecimento.
1: E, Ayrton, por que, que você escolheu as terapias integrativas?
3: Bom, eu escolhi porque eu fui o primeiro cliente lá do Núcleo Pix e passei por alguns terapeutas lá. E um dia a minha querida coordenadora Terli falou: Ayrton, não tem mais nada para fazer com você. A única solução é você voltar a trabalhar, porque você tem mão de cura. E eu tenho uma religião, eu sou messiânico, e aí eu me empolguei com a situação e comecei, aí procurei a fazer as terapias até quando eu cheguei na faculdade. Mas antes, eu tinha também me desligado um pouco da minha religião como messiânico. Aí voltei, e aí eu me identifiquei muito com das práticas integrativas, que eu digo que meu carro-chefe é o reiki, porque me dá uma sensação de tranquilidade que eu consigo passar para os meus pacientes. E eles se sentem bem. E é o reiki, que é uma troca de energia, que a gente tem que alinhar os chakras que nós temos, né? Que são 7 chakras. E isso me identificou. Então, eu digo que das terapias integrativas, é o que mais me incentiva e que me dá vontade de continuar sempre trabalhando na parte da integrativas, é o reiki.
1: É o reiki.
3: É. Que a palavra reiki já diz, né? O rei é de curativo e o ki é luz. Então é uma troca de energia e é muito bom.
1: É muito bom. Gente, eu sou adepta às terapias integrativas, sou suspeita a falar. E assim, gosto de todas, mas sou apaixonada pelo Barra de Axis. Vou fazer constelação, Miriam, com você. Bora? Aqui, ó. Gente, eu quero agradecer a vocês pela participação de vocês aqui hoje. Espero que seja a primeira de muitas. Ayrton já veio aqui, mas é a primeira vez que ele tá falando, dando entrevista. Né?
2: Tá empolgado.
1: Mas eu quero, assim, que vocês venham aqui com mais frequência, que as pessoas precisam saber, né, que as terapias não têm a ver com nenhuma religião, né? São terapias que integram, né, mente e corpo
3: e alma
1: o tempo todo. Então, assim, as pessoas têm que entender isso. Muitas pessoas não fazem porque desconhecem isso. E vocês viram até por conta das perguntas que nós tivemos também. Então, Miriam, obrigada pela participação e fica à vontade para fazer suas considerações finais.
2: Eu que agradeço. Foi uma honra estar aqui. Tá, muito obrigada mesmo, de coração. E sim, podemos sim voltar outras vezes. Vai ser uma honra. Muito obrigada.
1: A honra vai ser nossa, Ayrton. Muito obrigada.
3: Bom, o que eu tenho a dizer. Procure o Núcleo Pix. Vamos lá. Temos várias terapias. Procure para fazer um reiki, que é uma que te dá uma estabilidade, uma melhor, trabalha com a sua mente, consegue te tirar da angústia, da ansiedade, da insônia, e você fazendo reiki é uma coisa maravilhosa, entendeu? Venha fazer o reiki, que é uma coisa muito boa.
1: Gente, terapias integrativas, Olha, se vocês conhecerem, pelo menos uma. Dá uma chance. Bom, quero mandar a próxima música pra Pri. Fala amor e beijãozaço pra você. Lady Gaga e Bruno Mars. Esse é o Viva Bem. Ótima noite.

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2: Gente, que musicão da vizinha. Nossa, que entrevista maravilhosa, gente, com a Miri e com a Ayrton. Eles vão voltar aqui mais vezes. Gente, olha só. Tem coisas que o pessoal fala comigo assim. Aí, Catherine, não sei o quê. Quero que você... Eu vou voltar a fazer os vídeos. Estão me cobrando da vizinha. Olha isso, o pessoal me cobra na cara dura mesmo. Cadê seus vídeos? Calma. Vou voltar a fazer. Vou encerrar o programa de hoje com uma pequena reflexão, tá, gente? Eu sou a vilã de muitas histórias mal contadas que não me interessa esclarecer. Sabe por quê? Ninguém vai pagar nossas contas, não é mesmo, Davizinho? Vou fazer o seguinte, obrigada, Davizinho, obrigada, Cleiton, Carol, Laura, galera da Edicom, editora comunicação responsável pela produção do Viva Bem. Obrigada a vocês, internautas e ouvintes do Viva Bem, responsáveis pelo nosso sucesso. E aí, Thriller, Michael Jackson, porque essa é a música quase da minha vida. Fui!

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0: Woodchuck, pianistas Alan Marks e Nerin Barrett.
1: Brasília, 19 horas.
2: Está no ar a Voz do Brasil. As notícias do governo federal que movimentaram o país no dia de hoje.
3: Olá, boa noite.
1: Boa noite para você que nos acompanha em todo o país.
3: Quarta-feira, 9 de setembro de 2026.
1: Vamos aos destaques do dia.
3: Preço dos combustíveis.
1: Decretos alteram tributos sobre gasolina e etanol.
3: Medidas tentam diminuir impactos dos conflitos no Oriente Médio. Gabriela Noronha.
4: As novas alíquotas começarão a valer a partir desta quinta-feira e serão temporárias.
1: Saúde e mudanças climáticas.
3: Força Nacional do SUS reforça a estrutura para acelerar o socorro em emergências e desastres naturais. Luana Karen.
5: Cada base da Força Nacional do SUS vai reduzir o tempo de resposta a emergências sanitárias.
1: Setembro Roxo.
3: Diagnóstico precoce da fibrose cística ajuda a garantir qualidade de vida aos pacientes.
1: Rede Pública mantém centros de referência para identificação da doença. Graziele Bezerra.
6: O SUS oferece uma gama de medicações para tratar a fibrose cística. E no Setembro Roxo, o objetivo é tornar a enfermidade mais conhecida e ampliar os diagnósticos.
3: Hoje, na apresentação da Voz do Brasil, eu, Mariana Jungmann e Luciano Seixas.
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3: Assinadas hoje duas medidas para conter a alta dos preços dos combustíveis no país diante da alta no mercado internacional.
1: As novas alíquotas temporárias passarão a valer a partir desta quinta-feira.
4: Nesta quarta-feira foi assinado um decreto que reduz em 63 centavos por litro a cobrança de PIS/PASEP e COFINS sobre a gasolina. Com a redução, os tributos ficarão em 16 centavos por litro. O texto também zerou as contribuições federais sobre o etanol hidratado, o que representa uma redução tributária de 19 centavos por litro. As novas alíquotas começarão a valer a partir desta quinta-feira, 10 de setembro. E serão temporárias, de acordo com o ministro da Fazenda, Dario Durigan.
7: Nós precisamos fazer um acompanhamento mais pormenorizado, por isso o prazo de um mês, para que a gente que está acompanhando isso diariamente, a equipe econômica, assim que essa situação melhorar, amenizar, a gente volte a rever. Lembrando que o nosso objetivo aqui é que a gente estabilize os preços e assim que tivermos condições, a gente também vai estar prontos para fazer as revisões necessárias.
4: Para o diesel rodoviário, foi assinada uma medida provisória que autoriza a concessão de subsídio a produtores e importadores. O valor da subvenção será definido pelo Ministério da Fazenda e poderá ser alterado conforme as condições do mercado. O objetivo das medidas é amenizar os impactos dos conflitos internacionais sobre o mercado doméstico de combustíveis, como disse o ministro do Planejamento e Orçamento, Bruno Moretti.
8: Nós estamos num período particularmente relevante de safra e o aumento dos preços internacionais tem uma repercussão sobre as operações de importação de diesel. Então, também essa é a razão pela qual a gente está colocando essa subvenção nesse momento. Não tem só a ver com preço, mas também para garantir uma oferta estável de diesel. Os prejuízos ao país seriam muito maiores de abastecimento se nós não aplicássemos essa nova medida.
4: Inicialmente, o valor da subvenção para o óleo diesel será de R$ 1,00 por litro e deverá ser descontado do preço de venda com registro na nota fiscal. Reportagem Gabriela Noronha.
3: Uma iniciativa do Ministério da Saúde busca descentralizar as ações sanitárias em situações de crise.
1: Para isso, já estão em operação bases da Força Nacional do SUS que atendem as regiões Sul e Nordeste.
3: Hoje, a unidade do Sudeste começou a operar e passa a monitorar situações como enchentes, inundações e deslizamentos.
1: A preocupação do governo federal é com os possíveis impactos do El Niño.
5: Localizada no Rio de Janeiro, a Base Regional Sudeste da Força Nacional do SUS vai atuar na resposta a emergências em saúde pública, reforçando o apoio a estados e municípios, tanto na preparação quanto no atendimento a situações de crise. De acordo com o ministro da Saúde, Alexandre Padilha, a unidade vai reduzir o tempo de resposta a emergências sanitárias, diante de grandes eventos e desastres climáticos.
9: Com a base aqui no Rio de Janeiro, em até 12 horas a gente consegue chegar em qualquer localidade da região sudeste do país.
5: A base do Rio é a terceira do país a entrar em funcionamento. Porto Alegre, no Rio Grande do Sul, e Salvador, na Bahia, já estão em atividades. Outras 6 bases estão previstas até o fim deste ano para atender as demais regiões do país. O ministro Alexandre Padilha destacou possíveis problemas de saúde que podem surgir com as mudanças climáticas e o El Niño.
9: Dependendo da região do país, terá um impacto diferente. Por exemplo, deve aumentar as secas na Amazônia. Para isso, tem uma preparação da saúde para enfrentar essa situação de secas. Deve aumentar as secas no semiárido Nordeste. Deve aumentar queimadas no Centro-Oeste. Idosos que têm problema pulmonar, idosos que têm diabetes, têm hipertensão. O aumento da temperatura média descompensa esse idoso, descompensa o uso da sua medicação. E também estudos da Fiocruz apontam que o aumento da temperatura média faz nascer mais bebês prematuros. Com isso, você tem maior risco de doenças entre os bebês.
5: Cada base da Força Nacional do SUS dispõe de veículos, posto médico avançado, comunicação via satélite, drones e equipamentos de apoio a equipes mobilizadas em áreas afetadas, inclusive locais remotos ou de difícil acesso. Também nesta quarta-feira, no Rio de Janeiro, foi lançada a plataforma digital Sou Força, destinada à mobilização de profissionais voluntários para atuação em desastres e emergências de saúde. Reportagem Luana Karen.
3: Uma doença rara que afeta principalmente os pulmões e o sistema digestivo.
1: Todos os anos são diagnosticados cerca de 300 novos casos da fibrose cística em todo o país.
3: O Setembro Roxo é o mês de conscientização sobre a doença, que tem diagnóstico e tratamento gratuitos pelo SUS.
10: Identificada pelo teste do pezinho, a fibrose cística afeta 1 a cada 7 mil nascidos vivos no Brasil. Ainda sem cura, a doença é resultado de uma disfunção nas células de membranas internas do corpo, o que faz com que toda a secreção do organismo seja mais espessa que o normal. A pneumologista pediátrica do Instituto Fernandes Figueira, da Fiocruz, Tânia Vrobel, detalha os sintomas.
11: No aparelho respiratório, no aparelho digestivo, no aparelho reprodutor, as secreções muito espessas vão levar aos sintomas que muitas vezes acontecem. São crianças que fazem pneumonia, que muitas vezes aparecem com bronquite, quadros digestivos.
10: A servidora pública Jeane Braga percebeu alguns desses sintomas no filho Pedro André, quando ele ainda era um bebê. O diagnóstico só veio meses após o nascimento.
12: Ele é portador de fibrose cística e teve diagnóstico tardio, infelizmente, aos 5 meses, depois de recorrentes internações na rede privada.
10: Hoje, Pedro tem 12 anos. No Rio de Janeiro, onde vivem, ele faz todo o tratamento pelo Sistema Único de Saúde no Instituto Fernandes Figueira. Com a rotina de treinos, fisioterapia, dieta e medicação, ele conta que leva uma vida normal.
13: Eu faço natação, tomo remédio para neutralizar e deu muito certo, pois hoje eu sou uma pessoa normal, onde a fibrose cística quase não me atinge.
10: O SUS oferece uma gama de medicações para tratar a fibrose cística, como enzimas, antibióticos e inalatórios, além de moduladores da proteína que causa a disfunção nas células. E no Setembro Roxo, campanha que faz alusão à doença, o objetivo é tornar a enfermidade mais conhecida e ampliar os diagnósticos. O diretor de políticas públicas da ONU, ONG Unidos pela Vida, Cristiano Silveira, comenta a importância do tratamento, especialmente dos moduladores de proteína que passaram a ser oferecidos recentemente no SUS.
14: Com esses medicamentos, a gente viu uma redução drástica no número de transplantes pulmonares, né, por conta, né, de não precisar mais. Né, a gente sabe que o medicamento não é barato, mas existe também uma economia de se tratar essas pessoas. Quando a gente tem um tratamento assim como esse, que muda mesmo o prognóstico da doença.
10: O teste do suor, que comprova o diagnóstico, também é feito pelo SUS. Hoje, mais de 6.400 pacientes são acompanhados em centros de referência públicos espalhados pelo país. Reportagem Graziele Bezerra.
1: A Advocacia Geral da União solicitou a retirada de vídeos com falsos médicos criados por inteligência artificial.
15: Os conteúdos simulam profissionais de saúde que divulgam informações falsas e tratamentos sem comprovação científica.
1: Ao todo, foram identificados mais de 90 perfis entre janeiro e julho deste ano.
15: A solicitação foi encaminhada para a Polícia Federal e para o Conselho Federal de Medicina.
16: A Advocacia Geral da União, AGU, notificou o YouTube para remover ou alertar usuários sobre vídeos que usam inteligência artificial para simular médicos e outros profissionais de saúde. A medida foi tomada após a identificação de 97 perfis com esse tipo de conteúdo entre 1º de janeiro e 10 de julho de 2026. Os vídeos apresentam personagens com aparência humana, qualificações profissionais fictícias e linguagem alarmista. Alguns também oferecem produtos, livros digitais e serviços pagos. Entre os riscos estão a automedicação, o uso de terapias sem eficácia comprovada e a interrupção de tratamentos. A notificação determina ainda que o YouTube avalie outros canais e vídeos identificados e adote medidas para prevenir a disseminação desse material. As informações foram encaminhadas à Polícia Federal e ao Conselho Federal de Medicina. A orientação do Ministério da Saúde é buscar informações sobre saúde em fontes confiáveis e denunciar conteúdos que possam colocar pessoas em risco. Dilson Santa Fé, para a Voz do Brasil.
1: A Agência Nacional de Vigilância Sanitária, Anvisa, aprovou o registro de um medicamento usado para a prevenção da enxaqueca.
15: Estudos mostraram que o medicamento Aqipta reduz o número de episódios da doença, tanto na forma esporádica quanto na forma crônica.
1: A enxaqueca pode provocar crises recorrentes de dor de cabeça, náuseas, vômitos e sensibilidade à luz e ao som.
15: O novo medicamento é uma opção de tratamento oral para prevenção em adultos que têm pelo menos 4 episódios da doença por mês.
1: Pacientes da rede pública de saúde serão encaminhados para realizar mais de 600 mil procedimentos na rede privada.
15: O objetivo é diminuir a fila de espera do SUS para quem precisa de médicos especialistas.
17: Mais de 600 mil procedimentos gratuitos para pacientes do SUS estão previstos em contratos com 259 hospitais privados e filantrópicos de 21 estados. Do total, 458 mil procedimentos serão realizados por meio da estratégia Ofertas de Cuidados Integrados, que reúnem consultas, exames e diagnósticos de uma mesma especialidade em um único atendimento. As outras 142 mil intervenções são cirurgias de diferentes níveis de complexidade. A maior parte desses serviços serão na área de oftalmologia, com previsão de 170 mil por ano. Na sequência estão cardiologia com 133 mil, ortopedia com 113 mil e oncologia com 72 mil procedimentos. Outra modalidade incluída é a terapia renal substitutiva, destinada a pacientes que precisam de hemodiálise, que deve atender cerca de 40 mil pacientes por mês. Raquel Mariano, para a Voz do Brasil.
1: Um novo procedimento administrativo regulamentado pelo Ministério da Justiça e Segurança Pública vai tornar mais fácil a transferência de dinheiro das bets ilegais para o Fundo Nacional de Segurança Pública.
15: As casas de apostas online seguem uma rígida regulamentação e podem ter seus recursos bloqueados e perdidos para o poder público quando atuam na ilegalidade.
1: Agora, com uma nova portaria editada pelo Ministério, os procedimentos para que a Justiça conceda a transferência desses recursos serão acelerados.
15: Mais cedo, nós conversamos com a diretora do Fundo Nacional de Segurança Pública, Camila Pintarelli, sobre como esse dinheiro poderá ser aplicado e os ganhos da medida. Acompanhe.
18: doutora Camila Pintarelli, bem-vinda à Voz do Brasil. Prazer ter a senhora conosco
19: prazer
18: aqui.
19: Prazer é todo meu. Muito obrigada por nos receber aqui hoje.
18: Vamos começar falando, então, sobre essa portaria nova que foi editada. Ela deve facilitar, né, que os recursos apreendidos das bets ilegais sejam destinados ao Fundo Nacional de Segurança Pública. Como é que isso deve acontecer?
19: Ana, eu acho que antes de mais nada é preciso explicar que o Fundo Nacional de Segurança Pública é hoje o principal instrumento de financiamento da segurança pública no Brasil. É um fundo federal, robusto, bilionário, que faz transferências fundo a fundo aos estados e Distrito Federal todos os anos para a infraestrutura de segurança pública. A principal fonte de recursos do Fundo Nacional de Segurança Pública hoje são as loterias federais, as loterias de prognóstico. Então, quando a população faz aquela fezinha na Mega Sena, na Mega da Virada, ela está contribuindo de alguma forma com os recursos que vão para o Fundo Nacional de Segurança Pública. Agora, desde a edição do Decreto 13.303 deste ano e a edição da Portaria do Ministério da Justiça 1287, nós vamos passar a contar com mais uma fonte de recurso, que é justamente o recurso da bet ilegal, aquela bet que não está cadastrada no Ministério da Fazenda, cujos recursos foram bloqueados pelo Ministério da Fazenda, pela Secretaria de Prêmios e Apostas, e vão passar, depois de um processo administrativo, a compor o Fundo Nacional de Segurança Pública, ou seja, eles vão reverter da ilegalidade para prover infraestrutura para a segurança pública do país.
1: Qual o valor que vocês estimam que pode ser incorporado ao fundo com esses procedimentos e em que políticas e ações esse dinheiro poderá ser empregado?
19: Ainda não temos as cifras exatas por conta de sigilo fiscal e sigilo bancário, mas nós estimamos que são valores na casa dos bilhões de reais que podem muito em breve passar a incorporar aí o orçamento do Fundo Nacional de Segurança Pública. E em termos de política de segurança pública, eles podem ser aplicados a inúmeras finalidades, desde enfrentamento à violência contra a mulher, valorização do profissional de segurança pública e principalmente tecnologia, infraestrutura de segurança pública, equipagem, aquisição de viaturas, aquisição de colete, enfim, tudo para valorizar a infraestrutura de segurança do país.
18: Agora, falando um pouco aí da burocracia, para que esse dinheiro chegue efetivamente, né, nas viaturas, nos equipamentos, os procedimentos administrativos que são estabelecidos pela portaria, eles não eliminam a necessidade de uma decisão judicial, né?
19: De forma alguma.
18: Mas eles reduzem essa burocracia? Como é que eles aumentam a chance dessa vitória judicial?
19: Eles reduzem na medida em que eles facilitam a liquidez da sentença que vai ser dada. Como que vai funcionar, Mariana? A Secretaria de Prêmios e Apostas consolida o valor que foi apreendido, manda para o Ministério da Justiça, o Fundo Nacional de Segurança Pública, por meio de uma comissão processante, avaliza esses valores, ou seja, dá o ok de que tais valores estão de fato corretos e envia isso para a Advocacia Geral da União. A Advocacia Geral da União, em posse desse instrumento, desse arcabouço probatório, simplesmente pede o pedimento desses valores ao Judiciário. Então, a função do judiciário deixa de ser probatória, deixa de ser instrutória e passa a ser convalidatória daquele título administrativo que já existe. Aqueles valores já estão sedimentados, basta a declaração para que eles passem a integrar o Fundo Nacional de Segurança Pública.
18: Ou seja, já chega na justiça com meio caminho andado.
19: Quase 70% já.
1: Diretora, sem seguir a regulamentação para o jogo de apostas online, as bets ilegais ficam mais acessíveis a atividades criminosas, né? A destinação desses recursos para o Fundo Nacional de Segurança Pública é uma forma de ajudar a combater esse mesmo crime e outros também que se ligam?
19: Exatamente. Como eu disse no comecinho aqui da nossa entrevista, é a ilegalidade se transformando em infraestrutura de segurança pública. Esse recurso, prioritariamente, vai ser destinado aos estados e Distrito Federal, na modalidade de transferência fundo a fundo, que é uma espécie de PIX que a gente faz para os estados e Distrito Federal investirem em segurança pública. E uma das formas que eles podem investir justamente em tecnologia para combater a ilicitude de crimes virtuais, ou seja, a cibersegurança ganhando mais investimentos a partir da apreensão e da transformação desses valores para o Fundo Nacional de Segurança Pública.
18: Agora, a aplicação dos recursos, ela tem também um acompanhamento criterioso, né, que é feito pela Secretaria Nacional de Segurança Pública e existe inclusive uma diretoria lá específica.
19: É justamente o Fundo Nacional de Segurança Pública que faz esse acompanhamento desde o momento em que o Estado ele propõe a utilização do recurso do fundo, até o fim da prestação de contas. Nós somos acompanhados e auditados, Mariana, diariamente pelo Tribunal de Contas da União, Controladoria Geral da União e todos os ministérios públicos estaduais, porque todo esse recurso vai para os estados. Então, a gente tem realmente um acompanhamento extremamente criterioso, extremamente rígido e rigoroso da aplicação desses recursos. Eu costumo brincar que nós monitoramos mais de 1000 contas bancárias diariamente. Cada centavo que sai desse recurso é cientificado à nossa equipe.
1: Muito bem, nós conversamos com Camila Pintarelli, diretora do Fundo Nacional de Segurança Pública. Muito obrigado por essa entrevista aqui na Voz do Brasil.
19: Eu que agradeço a oportunidade. Contem conosco.
15: As instituições interessadas em participar do edital Restaura Rio Doce terão mais um mês para fazer a inscrição.
1: O prazo para apresentação de propostas foi prorrogado até o dia 30 de setembro.
20: Fruto de uma parceria entre o BNDES, Banco Nacional de Desenvolvimento Econômico e Social, e o Ministério do Meio Ambiente e Mudança do Clima, o edital vai selecionar instituições para executar e coordenar projetos de restauração ecológica e produtiva em 12.500 hectares na região da bacia do Rio Doce. O objetivo é reparar e compensar os danos causados pelo rompimento da barragem de Fundão ocorrido em 2015 em Mariana, no interior mineiro. As propostas a serem submetidas devem prever ações envolvendo restauração ecológica por meio da recomposição da vegetação nativa e restauração produtiva através de sistemas sustentáveis que conciliem geração de renda e conservação ambiental. De acordo com o gerente institucional do Fundo Rio Doce no BNDES, Guilherme Tinoco, será realizada no dia 10 de setembro uma oficina online para o esclarecimento de dúvidas sobre o edital.
21: O encontro terá como objetivo orientar as entidades interessadas sobre os critérios, requisitos e procedimentos previstos para a apresentação dos projetos. Para participar, é preciso se inscrever na nossa página do edital na internet.
20: Mais informações sobre o edital Restaura Rio Doce e a oficina online estão disponíveis no site bndes.gov.br/Restaura Rio Doce. Reportagem André de Barros Lima.
15: Acesso à pós-graduação abre novos caminhos para a qualificação profissional.
1: E estudantes e pesquisadores indígenas têm a oportunidade de ingressar em cursos de mestrado e doutorado em todo o país.
15: Ao todo, são ofertadas 325 bolsas pelo Programa de Desenvolvimento Acadêmico Indígena.
1: O edital é uma iniciativa da Coordenação de Aperfeiçoamento de Pessoal de Nível Superior, a CAPES.
22: Estudantes indígenas que querem fazer mestrado ou doutorado já podem consultar os programas de pós-graduação participantes do Programa de Desenvolvimento Acadêmico Indígena, o PEDAI. A lista está disponível no portal da CAPES e informa a instituição, o curso, a cidade, o estado, o contato e o número de bolsas. São 325 bolsas, sendo 214 para mestrado e 111 para doutorado, distribuídas pelas 5 regiões do país. O estudante pode consultar a relação completa dos programas no portal da CAPES, no gov.br/CAPES, e verificar as oportunidades de interesse. Reportagem Pablo Mundim.
15: Participantes da Prova Nacional Docente 2026 já podem consultar os locais de prova.
1: As informações estão disponíveis no cartão de confirmação da inscrição.
15: O participante pode conferir também informações referentes à sua inscrição e à aplicação da prova, como data e horário.
1: As informações podem ser acessadas em pnd.inep.gov.br.
15: Escolas públicas e privadas de todo o país têm até o dia 11 de setembro para conferir os dados declarados na primeira etapa do Censo Escolar 2026.
1: As informações estão disponíveis para consulta no sistema EducaCenso e identificar possíveis erros.
15: A novidade desse ano é que os gestores podem checar os dados declarados antes da fase oficial de retificação, que deve começar na segunda quinzena de setembro.
1: Após a retificação, os gestores terão 30 dias para corrigir qualquer inconsistência.
15: O endereço para consulta é educacenso.inep.gov.br. Vou repetir, é educacenso.inep.gov.br.
1: E essas foram as notícias do Governo Federal.
15: Uma realização da Secretaria de Comunicação Social da Presidência da República.
1: Com produção da empresa Brasil de Comunicação.
15: Fique agora com o Minuto do TCU. Em seguida, as notícias do Poder Judiciário e do Congresso Nacional. Boa noite.
1: Boa noite para você. Até amanhã.
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2: 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Você vai ouvir agora notícias do Poder Judiciário.
23: Presidente do STF toma decisões em 3 diferentes procedimentos.
24: STJ garante justiça gratuita para pessoa com câncer que tem reserva financeira.
23: Forças federais vão atuar em 8 estados nas eleições deste ano.
24: Boa noite, eu sou Arthur Filho.
23: E eu sou Walter Lima.
24: Nesta quarta-feira, o presidente do Supremo Tribunal Federal, ministro Edson Fachin, passou para a presidência da corte o inquérito que apura a divulgação de notícias falsas e ataques contra integrantes do STF. Até então, o relator do inquérito era o ministro Alexandre de Moraes.
23: O ministro Fachin também suspendeu as decisões dos ministros André Mendonça e Flávio Dino sobre o afastamento e a reintegração de Andrei Rodrigues ao cargo de diretor-geral da Polícia Federal e Leandro Almada do cargo de diretor de inteligência da PF.
24: Andrei Rodrigues e Leandro Almada deverão prestar informações no prazo de 48 horas. Depois disso, o presidente do STF decidirá sobre a permanência ou não deles no cargo da Polícia Federal.
23: O presidente da Suprema Corte também convocou uma sessão plenária presencial extraordinária para a próxima terça-feira, 15 de setembro, às 10 horas da manhã.
24: Superior Tribunal de Justiça mantém justiça gratuita à pessoa em tratamento com câncer que recebe salário mínimo e conta com reserva financeira.
23: Ela recebe um salário mínimo por mês e tinha reservas financeiras, mas para o STJ essa condição por si só não impede o acesso ao benefício. Jafer Araújo.
25: O pedido de gratuidade foi negado pelo Tribunal de Justiça de Minas Gerais ao considerar a existência de saldos de poupança e aplicações financeiras em nome da parte. No STJ, no entanto, o relator ministro Moura Ribeiro entendeu que exigir que a pessoa em tratamento oncológico use suas reservas financeiras para pagamento de custas processuais poderia comprometer recursos necessários à subsistência e ao próprio tratamento, que envolve despesas elevadas e imprevisíveis.
24: O Tribunal Superior do Trabalho completa 80 anos em 2026. O TST foi criado em 9 de setembro de 1946 e instalado oficialmente no dia 23 do mesmo mês.
23: Para marcar a data, o Tribunal preparou ações comemorativas e uma identidade visual especial. Samanta Flor.
26: Nesses 80 anos, mudaram as profissões, as formas de contratação e até a maneira de trabalhar. E o TST foi acompanhando essas transformações com o papel de uniformizar as decisões da Justiça do Trabalho e dar mais segurança às relações de trabalho. Para marcar essa trajetória, o Tribunal ganhou uma logomarca especial, inspirada em um labirinto circular e nos azulejos de Atos Bucão, presentes na sede do TST. A proposta é representar os diferentes caminhos para a solução dos conflitos trabalhistas.
24: Forças federais atuarão no apoio das eleições de 2026 de 8 estados.
3: Os pedidos foram encaminhados pelos tribunais regionais eleitorais ao TSE. Guilherme Firmino.
4: Na sessão plenária desta terça-feira, 8 de setembro, o plenário aprovou por unanimidade os pedidos de envio de tropas federais para o Maranhão e para a 37ª Zona Eleitoral do Piauí. A ação envolve a atuação do Exército, Marinha e Aeronáutica. O total de 8 estados terão o apoio da Força Federal no primeiro turno das eleições de 2026. A medida tem o objetivo de assegurar a normalidade e a segurança da votação e apuração em localidades indicadas. Após a aprovação do TSE, os pedidos são encaminhados ao Ministério da Defesa, responsável pelo planejamento e execução das ações pelas Forças Armadas. Novas solicitações ainda poderão ser apresentadas pelos TRS, caso sejam identificadas situações que necessitem de apoio.
24: Quase 500 trabalhadores vítimas de trabalho análogo ao escravo são resgatados durante o mês de agosto.
3: O Ministério Público Federal integra a Força-Tarefa que reuniu 5 instituições e realizou ações de fiscalização em 27 unidades da Federação. Vanessa Pereira.
5: Ao todo, foram resgatadas 479 pessoas que viviam em situação análoga à escravidão. Dentre elas, mulheres, crianças e adolescentes, imigrantes. Os empregadores flagrados submetendo os funcionários a essas condições foram notificados a interromper as atividades, cancelar os contratos informais, formalizar os trabalhadores retroativamente e pagar os valores trabalhistas e rescisórios às vítimas, valor que ultrapassa R$1.400.000.
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24: A você, uma boa noite.
3: E até amanhã.
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1: Eu sou Paula Groba.
2: E eu sou Humberto Pinheiro.
1: E estes são os destaques de hoje do Jornal do Senado, que começa agora.
2: Senado analisa piso nacional para profissionais de apoio da educação básica.
1: PEC da Segurança Pública poderá direcionar recursos para as Forças Armadas.
2: Eleições 2026. Jovens, analfabetos e idosos têm regras diferentes para votar.
1: Boa noite.
2: Boa noite.
1: Quem trabalha na secretaria, na biblioteca ou em outras áreas de apoio das escolas públicas poderá ter um piso salarial nacional.
2: Uma proposta sob análise do Senado prevê um valor mínimo para a remuneração desses profissionais e será votada pela Comissão de Educação. Repórter Rodrigo Rezende.
3: A Comissão de Educação do Senado vai analisar o projeto que cria um piso salarial nacional para profissionais da educação básica pública que trabalham em função de apoio administrativo, técnico ou operacional. A ideia é que este piso seja de 75% do valor do piso do magistério. O atual valor do piso dos professores é de R$ 5.130, o que daria ao piso dos demais profissionais o valor de R$ 3.847 para uma jornada de 40 horas. O senador Flávio Arnes, do PSB do Paraná, ressaltou que uma boa escola só funciona com a valorização de todos os profissionais que atuam naquele espaço.
4: E um estabelecimento educacional, uma escola, só funciona com qualidade, adequadamente, com a participação de todos os profissionais. Mas uma secretaria bem montada, a biblioteca, toda a infraestrutura da escola, se estiver em harmonia com os objetivos da educação, é um avanço extraordinário. Eu acho que nós temos que fazer isso, esse debate aqui no Senado Federal. Já está aí há bastante tempo.
3: Camilo Santana, do PT do Ceará, presidente da comissão, anunciou que o relator do projeto será o senador Marcelo Castro, do MDB do Piauí. Após a análise do colegiado, a proposta ainda será votada pela Comissão de Assuntos Econômicos.
1: Investimentos em pesquisa e inovação podem chegar a mais áreas da região amazônica, segundo um projeto aprovado pela Comissão de Ciência e Tecnologia.
2: A proposta determina que parte desses recursos sejam destinados para além da região metropolitana de Manaus. Repórter Patrícia Oliveira.
5: Poderão ser destinados também a outras áreas da Amazônia parte dos recursos que as empresas já são obrigadas a investir como contrapartida aos incentivos da Zona Franca de Manaus e da Lei de Informática. É o que estabelece um projeto do senador Davi Alcolumbre, do União do Amapá, aprovado na Comissão de Ciência e Tecnologia. Hoje, empresas beneficiadas por esses incentivos precisam aplicar pelo menos 5% do faturamento obtido no mercado interno com produtos de tecnologia em pesquisa e desenvolvimento. A ideia é mudar a distribuição de parte desses recursos, como explicou o relator senador Flávio Arnes, do PSB do Paraná.
4: Restabelecer em lei aquele piso de interiorização dos investimentos em pesquisa e inovação, assegurando recursos para os demais estados da região amazônica, estendendo para os convênios firmados no âmbito da Lei de Informática.
5: Pelo texto, pelo menos 15% de parcelas específicas desses investimentos deverão ser destinados a instituições públicas de ensino e pesquisa que estejam fora da região metropolitana de Manaus, nos estados do Acre, Amapá, Rondônia, Roraima e Amazonas. A proposta seguiu para análise da Comissão de Assuntos Sociais.
1: A segurança pública esteve entre as principais prioridades do Senado durante a semana de esforço concentrado. Entre as propostas analisadas está a PEC da Segurança, que prevê mais recursos para o setor, amplia a integração entre os órgãos de segurança e torna mais rigoroso o regime penal para líderes de facções criminosas, organizações paramilitares e milícias. A proposta de emenda à Constituição segue em análise na Comissão de Constituição e Justiça.
2: Para o senador Fernando Dueire, do PSD de Pernambuco, o poder público tem a responsabilidade de combater a violência, mas também de criar condições para a ressocialização de quem tem possibilidade de ser reintegrado à sociedade. O senador defendeu uma legislação mais rigorosa e afirmou que a segurança pública é um desafio que precisa ser enfrentado pelo Estado brasileiro.
6: Não é possível que a violência que hoje nós convivemos em todas as grandes cidades ou médias brasileiras continue. É preciso que nós tenhamos uma legislação dura para que isso seja de alguma forma contido.
1: E a Constituição poderá passar a prever um sistema único de segurança pública com recursos destinados ao combate à criminalidade e à melhoria da estrutura do setor.
2: O texto base da proposta já foi aprovado pela Comissão de Constituição e Justiça. Os recursos virão dos Fundos Nacionais de Segurança Pública e Penitenciário Nacional e do Fundo Social do Pré-Sal. Os senadores ainda podem incluir as Forças Armadas entre os beneficiários. Repórter Bruno Lourenço.
7: A proposta de emenda à Constituição aprovada pelos senadores institucionaliza o Sistema Único de Segurança Pública, que terá receitas do Fundo Nacional de Segurança Pública e do Fundo Penitenciário Nacional e até de eventual superávit no Fundo Social do Pré-Sal. Emenda do senador Carlos Portinho, do PL do Rio de Janeiro, quer incluir as Forças Armadas entre as beneficiárias dos recursos. Portinho diz que é justo direcionar essas verbas quando militares atuam em atividades de proteção e defesa civil contra delitos nas fronteiras e na garantia da lei.

0: Forças Armadas têm o seu próprio regramento de financiamento, que é um outro debate que precisa ser feito num outro lugar. E se ele for convocado, deverá ter reforço orçamentário naquilo que é o lugar do financiamento da segurança pública.
1: A Comissão de Constituição e Justiça deve concluir a votação da PEC da segurança na próxima reunião.
2: Eleições 2026.
3: Você já se perguntou por que nunca viu propaganda eleitoral de algum determinado partido na televisão?
4: Pode ser que ele não tenha cumprido as exigências da legislação para ter direito ao horário gratuito. A repórter Lana Dias explica.
5: Para ter acesso ao horário eleitoral, o partido ou a federação precisa ter cumprido na eleição de 2022 pelo menos um desses critérios. Eleição de no mínimo 11 deputados federais distribuídos em pelo menos 9 unidades da federação, ou receba ao menos 2% dos votos válidos nas eleições para a Câmara dos Deputados, distribuídos de novo em 9 unidades da federação, com um mínimo de 1% dos votos em cada uma delas. O consultor legislativo do Senado, Arlindo Fernandes, explicou que a aplicação da regra dos votos para a Câmara está sendo de forma gradual, desde 2018.
6: Quando começou a ser aplicada essa cláusula de desempenho, era na primeira eleição, era 1,5%, depois na segunda eleição 2%, na eleição deste ano de 26, será exigido 2,5%, e a partir de 2030 vai ficar a cláusula permanente, que é 3% do eleitorado.
5: Vale lembrar que o fundo partidário e o fundo eleitoral são coisas diferentes. O partidário é destinado às despesas rotineiras das legendas, e o eleitoral é direito de todos os partidos, exclusivo ao financiamento de campanhas de candidatos e candidatas durante o ano de eleição.
3: E daqui a menos de um mês, brasileiras e brasileiros vão às urnas, mas nem todos os eleitores são obrigados a votar. O voto é facultativo para jovens de 16 e 17 anos, pessoas analfabetas e eleitores a partir dos 70 anos.
4: Quem está nesses grupos e não comparecer às urnas não precisa justificar a ausência nem está sujeito a penalidades. Além disso, para analfabetos e eleitores com mais de 70 anos, o título eleitoral não é cancelado, mesmo que não votem em 3 eleições consecutivas. Essa regra é diferente da aplicada aos eleitores para quem o voto é obrigatório. Edição de Paulo Groba e trabalhos técnicos de Eliseu Caires. O Jornal do Senado fica por aqui. Acompanhe agora as notícias da Câmara dos Deputados. Boa noite.
3: Boa noite e até amanhã.
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8: Presidente Hugo Mota reitera confiança no sistema eleitoral brasileiro.
9: Avança a proposta que cria faixa exclusiva para motos em vias urbanas.
8: Audiência na Câmara debate instituição do Dia Nacional da Acupuntura.
9: Parlamentares analisam ações de regulamentação e ajuste na economia.
8: Boa noite. Afonso Florence, do PT da Bahia, apoia projeto que flexibiliza as regras do arcabouço fiscal e da lei de responsabilidade fiscal. A medida, segundo o deputado, protege investimentos públicos e agências reguladoras.
9: De acordo com Afonso Florence, o objetivo é retirar os gastos de capital e parte das despesas de autarquias custeadas com receitas próprias dos limites de contingenciamento e do teto de gastos da União. Ele acredita que a medida garante a continuidade de obras essenciais para o país.
8: Rodrigo de Castro, do União de Minas Gerais, celebra a sanção de lei que reduziu as alíquotas do PIS/PASEP e da COFINS incidentes sobre a indústria química e petroquímica brasileira. Ele avalia que a medida protege a competitividade da produção nacional.
9: Rodrigo de Castro explica que o texto limita a redução ao ano de 2026, antes da entrada em vigor das novas regras tributárias para o setor. Ele aponta que a lei mantém benefícios tributários para o setor durante a transição para um novo programa de incentivo previsto para 2027.
8: André Abdon, do PP do Amapá, ressalta a importância da lei que permite ao governo federal reduzir tributos sobre combustíveis sem comprometer as contas públicas. O objetivo da matéria, recém-aprovada, é reduzir os impactos econômicos decorrentes do conflito no Oriente Médio.
9: André Abdon avalia que a medida pode ajudar a conter os efeitos da alta internacional do petróleo sobre os preços no Brasil. O texto autoriza o uso de receitas extras para compensar a perda de arrecadação, alcançando tributos cobrados em 2026 sobre diesel, biodiesel, gasolina e etanol.
8: João Maia, do PP do

0: Rio Grande do Norte celebra a aprovação da lei que flexibiliza regras fiscais para áreas de livre comércio no ano de 2026. A medida alcança propostas em que a perda de arrecadação já esteja prevista no orçamento.
1: João Maia ressalta que a norma também afasta limitações fiscais para a apresentação de propostas sobre licença paternidade e salário paternidade, desde que respeitadas as exigências previstas na Constituição Federal.
2: Relações Exteriores.
0: Fernando Coelho Filho, do União de Pernambuco, defende a instalação da frente parlamentar em apoio à integração entre a União Europeia e o Mercosul. Ele sustenta que o objetivo é acompanhar o processo de implementação do acordo entre os dois blocos assinado em 2025.
1: De acordo com Fernando Coelho Filho, o bloco de livre comércio abrange cerca de 718 milhões de pessoas e beneficiará setores como indústria, mineração e agronegócio. O deputado acredita que a frente será fundamental para garantir que o acordo traga benefícios para o Brasil.
2: Saúde.
0: Profissionais de saúde ouvidos pela Comissão de Cultura da Câmara apoiaram a criação de um Dia Nacional da Acupuntura. O tema foi debatido em audiência pública, como detalha o repórter Luiz Cláudio Canuto.
3: O dia 22 de novembro pode se tornar o Dia Nacional da Acupuntura e do Acupunturista no Brasil. É o que prevê projeto em discussão na Comissão de Cultura da Câmara dos Deputados. Nesse mesmo dia, em 87, foi fundada a Federação Mundial das Sociedades de Acupuntura e moxabustão, que é uma técnica terapêutica da medicina tradicional chinesa que usa o calor gerado pela queima de uma erva para estimular pontos de acupuntura. A acupuntura é o conjunto de técnicas e terapias para estimular pontos específicos do corpo humano com agulhas, com o objetivo de manter o equilíbrio físico e mental. O pedido para a oficialização do Dia da Acupuntura, em lei, foi feito por instituições que representam a acupuntura no Brasil. CNAA, Conselho Nacional de Autorregulamentação da Acupuntura, a SBA, Sociedade Brasileira de Acupuntura, e a FENAB, Federação de Acupuntura do Brasil e Práticas Integrativas. Existem mais de 370 mil acupunturistas no país. Uma audiência pública na Câmara discutiu a relevância da acupuntura e da medicina tradicional chinesa na saúde pública brasileira. A relatora da proposta, deputada Érica Cocai, do PT do Distrito Federal, concordou com a sugestão.
4: Eu, na condição de relator, obviamente que eu acato a sugestão que aqui foi encaminhada, e nós vamos trabalhar para que rapidamente possamos apresentar esse parecer com este substitutivo, que em verdade não descaracteriza o Dia Nacional, o dia 22 de novembro, como Dia Nacional, pelo histórico mundial que está posto, mas que amplia para que incorporemos também, de forma aditiva, também a semana.
3: Érica Cocai lembrou que a acupuntura é uma prática terapêutica amplamente reconhecida e utilizada no Brasil e adotada no SUS, Sistema Único de Saúde. A audiência pública ocorreu porque a criação de dias comemorativos precisa ser precedida da realização de consultas e debate público, conforme uma lei de 2010. Na reunião, o projeto recebeu apoio de representantes do Conselho Federal de Enfermagem e do Conselho Federal de Biomedicina. Desde 2026, uma lei regulamenta o exercício profissional de acupuntura. A norma autoriza o uso da acupuntura durante outros atendimentos na área de saúde, se autorizado pelos respectivos conselhos profissionais. Por isso, o profissional deve se submeter a curso de extensão específico oferecido por instituição de ensino devidamente reconhecida. Da Rádio Câmara de Brasília, Luiz Cláudio Canuto.
2: Trabalho.
1: Marussa Boldrin, do Republicanos de Goiás, apoia o projeto que concede adicional de insalubridade de 40% a agentes comunitários de saúde e de combate a endemias expostos ao calor durante o trabalho em áreas externas.
0: Relatora da matéria na Comissão de Saúde, Marussa Boldrin, afirma que a medida fortalece o SUS ao reconhecer os riscos enfrentados por esses profissionais nas visitas domiciliares. Segundo ela, a proposta também promove justiça salarial e uniformiza o benefício em todo o país.
2: Desenvolvimento Regional.
1: Gabriel Mota, do União de Roraima, ressalta a importância de lei complementar que permite às cooperativas acessar recursos dos fundos de desenvolvimento da Amazônia, do Nordeste e do Centro-Oeste. A medida inclui essas organizações entre as beneficiárias de financiamentos.
0: Gabriel Mota considera que a mudança amplia as possibilidades de investimentos para o setor cooperativista. Em Roraima, as cooperativas passam a poder buscar recursos do Fundo de Desenvolvimento da Amazônia para investir em seus empreendimentos.
2: Agricultura.
1: Marcelo Moraes, do PL do Rio Grande do Sul, propõe novas regras para as patentes de tecnologias transgênicas usadas na agricultura. Na avaliação do deputado, a medida amplia a transparência na cobrança de royalties sobre sementes e outras inovações biotecnológicas.
0: Marcelo Moraes explica que o projeto obriga as empresas a informar quais patentes estão em vigor, os prazos de validade e os valores cobrados. O deputado acredita que a proposta evita cobranças indevidas após o vencimento das patentes e fortalece a segurança jurídica dos produtores rurais.
2: Transportes.
1: A Comissão de Viação e Transportes aprovou uma proposta que prevê faixas exclusivas para motocicletas em vias urbanas. A repórter Sofia Peçanha tem mais detalhes.
5: A Comissão de Viação e Transportes aprovou o projeto que trata da implantação de faixas exclusivas para a circulação de motocicletas, motonetas e ciclomotores nas vias urbanas. Porém, durante a votação, a Comissão de Desenvolvimento Urbano alterou o projeto. Em vez de modificar o Código de Trânsito Brasileiro, o novo texto altera a Lei de Mobilidade Urbana para incluir as motocicletas, motonetas e ciclomotores entre os modos de transporte que podem contar com espaços exclusivos nas vias urbanas. O texto apresentado originalmente determinava que cidades com mais de 300 mil habitantes implantassem faixas exclusivas para motos em avenidas com 3 ou mais faixas de rolamento. O novo texto retira essa obrigatoriedade, com o argumento de que cada município deve ter autonomia para decidir como organizar o trânsito de acordo com a sua realidade. Com isso, o projeto aprovado deixa de criar uma obrigação para as prefeituras e passa apenas a prever as faixas exclusivas para motocicletas como uma ferramenta que poderá ser utilizada pelos gestores municipais, caso considerem adequado. O autor do projeto, o deputado Gabriel Nunes, do PSD da Bahia, afirma que a proposta surge como resposta à necessidade de medidas voltadas à segurança no trânsito.
6: A gente vê a crescente muito grande de acidentes envolvendo motos e a gente precisa adotar políticas públicas, não só de prevenção, de educação, como também ações como essa, para que a gente possa estar minimizando os acidentes de trânsito com os motociclistas e naturalmente também diminuindo o número de óbitos, acidentes de uma maneira geral.
5: O novo texto também deixou de prever multa ou infração para o uso indevido de faixas. A proposta passa a ser apenas uma diretriz da Política Nacional de Mobilidade Urbana, sem criar obrigações ou penalidades automáticas para motoristas ou municípios. O texto também mantém a previsão de prioridade para o transporte público coletivo e para os modos não motorizados, como bicicletas e deslocamentos a pé. Para o deputado Gabriel Nunes, a medida pode trazer benefícios para a circulação de veículos e para a segurança viária.
6: Naturalmente, essas faixas vai fazer com que melhore não só o fluxo do trânsito nesses grandes centros, como também vai fazer com que tenha maior segurança, tanto dos profissionais motociclistas, como também do trânsito como todo.
5: Agora, o projeto que inclui a criação de faixas exclusivas para a circulação de motocicletas, motonetas e ciclomotores nas vias urbanas será analisado pela Comissão de Constituição e Justiça. Da Rádio Câmara de Brasília, Sofia Peçanha.
2: Ciência e tecnologia.
0: Juscelino Filho, do PSDB do Maranhão, é autor do projeto que cria o Dia Nacional da Inclusão Digital, a ser celebrado em 27 de março. Segundo o deputado, a iniciativa amplia a conscientização sobre a importância do acesso à internet e às tecnologias para o exercício da cidadania.
1: Juscelino Filho acrescenta que a data deve estimular campanhas de capacitação digital e ações para reduzir as desigualdades no acesso à tecnologia. O objetivo do projeto, segundo ele, também é fortalecer políticas públicas voltadas à inclusão digital no país.
2: Cultura.
0: Marangoni, do Podemos de São Paulo, apresentou projeto que dispensa a cobrança de direitos autorais pela execução de músicas em eventos gratuitos promovidos pelo poder público. A medida vale para atividades culturais, artísticas, turísticas, educacionais, esportivas e comunitárias.
1: Marangoni esclarece que a medida só alcança eventos sem cobrança de ingresso ou qualquer outra forma de pagamento para acesso do público. O deputado justifica que a proposta busca reduzir custos das programações gratuitas promovidas por União, estados e municípios.
2: Educação.
0: A Comissão de Educação aprovou uma proposta que cancela diploma e matrícula de quem fraudar cotas nas universidades. A repórter Fabielle Pires relata outros detalhes do texto.
7: As políticas de cotas transformaram o acesso ao ensino superior no Brasil, mas um problema ainda preocupa universidades e estudantes, as fraudes. Segundo o Ministério da Educação, desde 2005 até o ano passado, o programa Universidade para Todos, o ProUni, já beneficiou mais de 1.100.000 estudantes autodeclarados pretos, pardos, indígenas e pessoas com deficiência. Atualmente, mais de 65% dos beneficiados utilizam o sistema de cotas. Pensando nisso, o deputado Rubens Pereira Júnior, do PT do Maranhão, apresentou um projeto de lei que estabelece a anulação de créditos estudantis e a cassação do diploma das pessoas que ingressaram de forma fraudulenta em vagas destinadas a esses estudantes. Segundo Rubens Pereira Júnior, 163 estudantes foram expulsos de universidades federais desde 2017 por fraudes em cotas raciais em 26 universidades. Como punição, somente a Universidade de Brasília cassou diplomas de 2 alunos e expulsou outros 15. O relator da proposta na Comissão de Educação, deputado professor Reginaldo Veras, do PV do Distrito Federal, modificou o texto para que todas as informações constem na lei original, a lei de cotas. A intenção é punir com severidade quem fraudar o sistema.
8: A verdade é que o Supremo já se debruçou sobre essa matéria e estabeleceu que as próprias universidades, dentro de sua autonomia, pudessem criar comissões de heteroidentificação, análise por fotos e tudo mais. Então, o que esse projeto de lei propõe é que aquele que comprovadamente fraudar esse sistema de ingresso tenha seus créditos estudantis cassados, que ele não possa usar isso em outras universidades como matéria já estudada, e mais grave ainda, mais intenso ainda, caça até o diploma daqueles que porventura já tenham concluído o curso.
7: Agora a proposta que muda a lei de cotas para punir fraude segue para análise da Comissão de Constituição e Justiça. Da Rádio Câmara de Brasília, Fabielle Pires.
2: Justiça.
1: O projeto de João Cury, do MDB de São Paulo, permite a criação de curatela por escritura pública, quando a pessoa com incapacidade atingir a maioridade. Pelo texto, a hipótese vale para casos consensuais, sem conflito de interesses e com incapacidade comprovada por laudo médico.
0: O texto de João Cury prevê que os pais ou responsáveis legais possam solicitar a curatela diretamente em cartório. O deputado considera que a medida reduz a necessidade de processos judiciais para famílias de pessoas com deficiência. 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
2: Segurança Pública.
1: Antônio Doido, do MDB do Pará, apoia projeto que cria um sistema nacional de enfrentamento à violência contra meninas e mulheres. A proposta, já aprovada pela Câmara, busca integrar ações da União, dos estados e dos municípios para prevenir o feminicídio e ampliar a rede de proteção.
0: Antônio Doido ressalta que o texto autoriza o governo federal a destinar até 5 bilhões de reais entre 2026 e 2028 para essas políticas. Os recursos poderão financiar atendimento às vítimas, ações educativas e medidas de combate à violência, também no ambiente digital.
2: Eleições.
1: Tribunal Superior Eleitoral inaugurou uma exposição sobre os 30 anos das urnas eletrônicas na Câmara dos Deputados. A repórter Maria Neves tem mais informações sobre a exposição O Caminho do Voto.
9: Durante a abertura da exposição O Caminho do Voto, em comemoração aos 30 anos da urna eletrônica na Câmara dos Deputados, o presidente Hugo Mota sustentou que o Brasil ocupa um lugar de protagonista no mundo por contar com um sistema eleitoral seguro e de apuração rápida. O presidente da Câmara ressaltou ainda que a exposição ajuda o eleitor a compreender o funcionamento das instituições e a necessidade de fortalecer a democracia.
10: O voto é resultado de um processo muito amplo, construído ao longo do tempo e aperfeiçoado a cada eleição. Conhecer esse caminho, como bem sugere a exposição, fortalece a confiança nas instituições responsáveis pelo nosso processo eleitoral e ajuda o cidadão a compreender melhor a importância de fortalecer continuamente a nossa democracia.
9: A urna eletrônica foi utilizada pela primeira vez em 1996, na eleição de prefeitos e vereadores em todo o estado do Rio de Janeiro. A votação eletrônica foi testada naquele ano também nas capitais e nos municípios que contassem com mais de 200 mil eleitores. A partir do ano 2000, a urna eletrônica passou a ser utilizada em todo o país. Na exposição O Caminho do Voto, organizada pelo Tribunal Superior Eleitoral, o visitante poderá conhecer detalhes das urnas eletrônicas, como a tecnologia utilizada, os procedimentos de auditoria e outros mecanismos para garantir o funcionamento e a segurança do processo eletrônico de votação. A mostra pode ser vista até o dia 20 de setembro no Salão Negro da Câmara dos Deputados. Da Rádio Câmara de Brasília, Maria Neves.
2: Meio Ambiente.
0: Mário Negromonte Júnior, do PSB da Bahia, defende a criação de uma CPI para investigar casos de crueldade contra animais no país. A proposta também...
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0: muito barulho, gente. Seu Jorge na área.
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